0: 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As notícias do governo federal que movimentaram o país no dia de hoje.
1: Olá, boa noite.
2: Boa noite para você que nos acompanha em todo o país.
1: Quarta-feira, 3 de junho de 2026.
2: Vamos ao destaque do dia, reunião ministerial.
1: Melhoria da qualidade de vida do brasileiro ganha destaque.
2: Desenrola Brasil. Em menos de um mês já foram feitas 1 milhão e 400 mil operações de renegociação de dívidas.
1: O governo anuncia que será lançado programa para quem está adimplente, ou seja, em dia com os débitos.
2: Presidente Lula cita a taxação dos Estados Unidos a produtos nacionais e destaca a soberania brasileira.
1: E ainda...
3: A gente vai vender para quem quiser comprar. Se não quiser investir aqui, nós vamos procurar outro. O que tem que saber é que o Brasil é dono do seu nariz. Isso aqui é um país democrático e soberano.
1: E ainda, mais empresas podem acessar recursos do Plano Brasil Soberano.
2: O programa atende empresas exportadoras que tiveram impacto com tarifa norte-americana ou conflitos no Oriente Médio. Claudimário Carvalho.
4: Portaria reduziu de 5% para 1% o impacto mínimo no faturamento bruto, exigido para que exportadores e fornecedores tenham acesso às linhas de crédito.
1: Você vai ouvir também vacina contra pneumonia e meningite.
2: A Pneumovinte já está sendo distribuída a estados e municípios para ampliar a proteção a crianças de 2 meses a 4 anos.
1: Imunização deve ter início na segunda quinzena de junho.
2: Hoje, na apresentação da Voz do Brasil, Mariana Jungmann e Luciano Seixas.
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2: Avanços nas áreas social, econômica e melhorias para as famílias brasileiras.
1: O presidente Lula realizou uma reunião ministerial e foi apresentado um balanço das ações do governo.
2: O presidente disse que espera realizar novas entregas até o mês de julho e ressaltou a soberania do país.
1: O editor Nazi Brum acompanhou a reunião e traz os detalhes para a gente ao vivo. Boa noite, Nazi.
5: Olá, boa noite, Mariana, boa noite, Luciano e os ouvintes da Voz do Brasil. Olha, nessa reunião ministerial foram apresentadas as ações do governo e como isso se refletiu na melhoria de vida para a população brasileira. O presidente Lula iniciou o discurso e foi o primeiro a destacar que pela primeira vez o Brasil atingiu o índice de desenvolvimento humano num patamar de muito alto. O IDH é medido pelas Nações Unidas para avaliar a qualidade de vida e o desenvolvimento de uma população.
2: Nazi, que outros avanços foram destacados nesse balanço do governo?
3: Bom, é um motivo de regozijo para todos nós saber que o Brasil atingiu a sua maior performance na questão do IDH. Não é que a gente tem o melhor. A gente hoje faz parte do núcleo de países que são países de ponta em questão de qualidade de vida do povo.
2: Vamos lá então, Nazi. Que outros avanços foram destacados nesse balanço do governo?
5: Olha, Luciano, o governo do Brasil focou nas ações implementadas nos últimos meses. Entre os destaques, a aprovação do fim da escala 6x1 na Câmara dos Deputados e o fim da chamada taxa das blusinhas e imposto de importação para produtos de até 50 dólares. Na área social, a construção de 138 novas creches e a entrega de 31 mil cisternas pelo país. Na saúde, o programa agora tem especialistas, que já chegou a 52% dos municípios. E o programa Gás do Povo, que alcança todos os municípios, beneficiando 15 milhões de famílias. A ministra da Casa Civil, Miriam Belchior, destacou o lançamento do Move Aplicativos, que já registrou 740 mil motoristas de aplicativos e taxistas interessados no financiamento do carro novo em condições vantajosas. A ministra também citou o novo Desenrola.
6: O novo Desenrola Brasil Famílias, com 24 dias de operação, já renegociou 1 milhão e 400 mil operações com descontos de 85% na dívida original. De 20 bilhões, a dívida caiu para menos de 3 bilhões para essas famílias.
1: O ministro da Fazenda, Nazi, Dario Durigan, também fez um balanço, né, durante a reunião. O que, que a gente pode destacar?
5: Olha, Mariana, o ministro da Fazenda, Dario Durigan, fez um balanço positivo, citando a criação de 5 milhões de empregos desde 2023, com o aumento de renda do trabalhador. O ministro ressaltou ainda que o crescimento do país superou as expectativas e que os brasileiros estão pagando menos impostos. Lembrando que o governo isentou o pagamento do imposto de renda para quem recebe até R$ 5 mil por mês. Vamos ouvir o que ele disse.
7: Por isso que nós acertamos as contas do país, colocando o pobre no orçamento e cobrando de quem tem capacidade econômica. Quem hoje vive de salário paga menos tributo. E quem tem fundo offshore, quem é dono de bet, hoje paga pela primeira vez tributo no país, o que é muito devido, o que é muito justo.
5: Olha, o presidente Lula também aproveitou a reunião ministerial para falar sobre os Estados Unidos indicarem que vão impor uma taxa de 25% a produtos brasileiros. Lula lembrou que o governo, mais uma vez, vai adotar o caminho do diálogo, sem abrir mão da soberania do país em nenhum momento nesse processo.
3: Os Estados Unidos quer problema, ele tem o direito de não querer. Agora, nós não vamos ficar chorando, nós vamos procurar outros parceiros. Se ele não quer comprar, a gente vai vender para quem quiser comprar. Se não quiser investir aqui, nós vamos procurar outro. O que tem que saber é que o Brasil é dono do seu nariz. Isso aqui é um país democrático e soberano. E por conta dessa soberania, nós faremos tudo o que for necessário. Nós queremos respeitar todo mundo, mas nós também queremos respeito.
8: E sobre as próximas ações do governo, o que foi divulgado na reunião, Nazi?
5: Luciano, muitas entregas estão previstas para as próximas semanas. A gente pode citar um novo plano para o combate ao feminicídio, uma nova fase do programa Desenrola para pessoas que estão com os pagamentos em dia não caiam na inadimplência. E o Move Motos, uma nova modalidade de linha de crédito voltada para motociclistas que trabalham com aplicativos de entregas e transporte. Mariana, Luciano.
1: Nazi, obrigada pelas suas informações ao vivo.
8: O governo do Brasil manifestou hoje profunda discordância da conclusão dos Estados Unidos de que a pecuária brasileira utilizaria trabalho forçado em sua produção.
1: A investigação da seção 301 foi concluída pelo governo norte-americano para apurar situações de concorrência desleal praticada por países com os quais os Estados Unidos têm parceria comercial, entre eles o Brasil.
8: As conclusões dela vêm sendo utilizadas para justificar a aplicação de tarifas de importação sobre produtos desses países.
1: O Brasil considerou absurda a conclusão e destacou que a Organização Internacional do Trabalho reconhece o Brasil há décadas como referência no combate a práticas que violam a dignidade dos trabalhadores.
8: Por meio de nota, o governo brasileiro disse ainda esperar que as recomendações de taxação dos produtos brasileiros não sejam efetivadas e que atuará para reduzir danos que venham a ser causados à economia, aos empregos e à renda dos brasileiros.
1: Mais empresas brasileiras vão poder acessar os recursos do Plano Brasil Soberano.
8: O programa foi criado para minimizar os impactos das tarifas impostas pelos Estados Unidos ou aos conflitos no Oriente Médio.
4: Portaria publicada pelos Ministérios da Fazenda e do Desenvolvimento, Indústria, Comércio e Serviços reduziu de 5% para 1% o impacto mínimo no faturamento bruto, exigido para que exportadores e fornecedores afetados pelas tarifas impostas pelos Estados Unidos ou pelos conflitos no Oriente Médio tenham acesso às linhas de crédito. As solicitações vão poder ser feitas a partir da próxima segunda-feira, dia 8, no site ws.bnds.gov.br/elegibilidade-brasil-soberano. A medida beneficia empresas de setores como aço, cobre, alumínio, automotivo e moveleiro, além de exportadoras que mantêm relações comerciais com países do Oriente Médio. Segundo o governo, a iniciativa busca proteger a produção nacional e preservar empregos diante das incertezas do cenário internacional. O Plano Brasil Soberano oferece financiamento para capital de giro, produção voltada à exportação, compra de máquinas e equipamentos, ampliação da capacidade produtiva e inovação tecnológica. De acordo com o BNDES, o programa já recebeu pedidos que somam R$ 6,5 bilhões, dos quais R$ 1,6 bilhões já foi aprovado. Claudimário Carvalho, para a Voz do Brasil.
1: Os estados e municípios brasileiros já começaram a receber as doses da vacina Pneumovinte, que será introduzida no SUS, ampliando a proteção contra doenças como pneumonia e meningite.
8: O público principal dessa vacina são bebês e crianças de 2 meses até 4 anos de idade.
1: O uso novo do imunizante nos postos vai começar na segunda quinzena desse mês.
8: Também hoje foram firmados novos contratos de financiamento para entidades filantrópicas, como as Santas Casas.
9: Estados e municípios já começaram a receber as doses da vacina pneumocócica conjugada 20-valente, a Pneumo 20. O imunizante protege contra 20 sorotipos da bactéria causadora de infecções, como pneumonia e meningite. É o dobro da proteção da Pneumo 10, que hoje é oferecida no Sistema Único de Saúde e que será substituída gradualmente. O início da vacinação está previsto para ocorrer na segunda quinzena de junho, como anunciou o ministro da Saúde, Alexandre Padilha.
10: Mais ou menos 6.100.000 doses sendo distribuídas já. Já uma parte já chegou, inclusive, nos estados e municípios. Estão programando o início, chamando a população para iniciar, procurar a unidade de base de saúde a partir do começo da segunda quinzena de junho, a partir de 15 de junho. Essa ação já nas unidades de base de saúde, nós vamos fazer, como sempre, uma ação aí na unidade básica de saúde para reforçar.
9: Também nesta quarta-feira foram assinados 8 novos contratos da linha de crédito Caixa Hospitais FGTS, somando R$ 800 milhões. O recurso vai atender hospitais e entidades filantrópicas conveniados ao SUS, como a Santa Casa de São Paulo. O vice-presidente Geraldo Alckmin explicou que, com as condições facilitadas do crédito, esses hospitais vão continuar reforçando o atendimento no país.
11: São hospitais que não têm lucrativo, que atendem o SUS, inclusive a alta complexidade. Em dificuldade financeira, muitos deles, então a boa notícia é que os juros, como pode utilizar recurso do FGTS, caiu de mais de 20% para 11%, e as Santas Casas e hospitais podem ter uma saúde financeira melhor, ampliar os seus serviços, atender bem a população do SUS.
9: O uso de recursos do FGTS para esses hospitais foi autorizado pelo presidente Lula no início do ano. O objetivo é socorrer algumas dessas entidades que enfrentam dificuldades financeiras. Ao todo, são R$ 4 bilhões para refinanciamento, alívio de dívidas e capital de giro até 2030, com taxas de juros reduzidas e prazos de até 180 meses. O valor contratado até agora já passa de R$ 1 bilhão e 600 milhões. Reportagem Gabriela Noronha.
1: E a gente segue falando de saúde, porque existe uma substância que também funciona como uma vacina natural para bebês. É o leite humano.
8: Pois é, através dele a mulher passa ao bebê anticorpos e proteção contra doenças, além da nutrição tão necessária nos primeiros meses de vida.
1: Mas nem sempre a amamentação mãe-bebê é possível, e nesses casos as crianças recém-nascidas precisam de leite doado.
8: Para garantir que eles tenham acesso a esse alimento natural tão poderoso, o Ministério da Saúde lançou uma campanha para estimular a doação.
12: O Brasil tem a maior rede pública de bancos de leite humano do mundo. O leite é destinado a todos os bebês que precisam desse auxílio, em especial os prematuros e de baixo peso, internados em UTIs neonatais. Nos últimos 5 anos, mais de 4 milhões de recém-nascidos foram beneficiados pelas doações coletadas nos mais de 300 bancos de leite de todo o Brasil. E para que outras mães se tornem doadoras, o Ministério da Saúde lançou uma campanha nacional de incentivo à doação.
13: Para bebês prematuros e de baixo peso, internados nas unidades neonatais, o leite humano é muito mais que alimento. É nutrição, imunidade e mais chance de recuperação. Quando você doa esse leite para o Banco de Leite Humano, entra em uma rede de cuidado e chega a quem mais precisa. Doação de leite humano. Solidariedade que nutre, vida que cresce.
12: A coordenadora da Rede Brasileira de Bancos de Leite Humano, Daniela Aparecida da Silva, explica quem pode doar.
14: Para ser doadora, ela precisa estar amamentando e produzindo uma quantidade excedente do que o seu filho consome. Então ela entra em contato com o Banco de Leite e ali ela faz a inscrição dela como doadora. E ela vai ter que apresentar os últimos exames realizados no pré-natal, os exames de sangue mesmo, e também responder um questionário que é justo sobre isso.
12: E uma pequena quantidade de leite pode transformar a vida de uma mãe e de um bebê. É o que garante a coordenadora das políticas de aleitamento materno da Secretaria de Saúde do Distrito Federal, Maria das Graças Rodrigues.
15: A quantidade que ele precisa é mínima, é pouquinho. É um ato de solidariedade, porque eu estou pensando pensando em outra pessoa que às vezes eu nem conheço, ela está levando saúde para ele. Quando esse bebê recebe o leite dessa mulher, esse neném está livre de infecções, ele está melhorando a imunidade, esse bebê está se recuperando mais rápido.
12: Para saber qual banco de leite mais perto da sua casa, você pode ligar no número 136 do Ministério da Saúde. Reportagem Graziele Bezerra.
1: E cerca de 3 mil doulas profissionais que oferecem assistência às gestantes conquistaram o reconhecimento da atuação no Brasil.
8: A lei que regulamenta a atividade garante o acompanhamento em hospitais públicos e privados.
1: Agora, o governo quer ampliar esse atendimento no Sistema Único de Saúde.
16: A gestação e o parto representam momentos marcantes na vida de muitas mulheres. Julie já está na reta final da gravidez. Conta com o apoio de uma doula, profissional que oferece assistência à gestante, contribuindo para o bem-estar da mãe e do bebê.
17: Toda dúvida eu tiro com ela. Eu quero saber alguma coisa, eu estou sentindo alguma dor, eu pergunto para ela se é normal.
16: A doula de Julie, Gabriela Santos, fala da importância da grávida ser acompanhada por essa profissional durante o período de gestação.
18: Ser doula é acolhimento, é você instruir e você estar ali com o apoio de uma mulher que está trazendo uma nova vida ao mundo.
16: Agora, a proposta do governo federal é ampliar esse atendimento também no SUS. Recentemente, o presidente Lula sancionou lei que regulamenta a profissão de doula no país. Com o recente marco, as mulheres passam a ter o direito garantido de serem acompanhadas por doulas em qualquer maternidade. Para formar e capacitar mais doulas a atuarem no Sistema Único de Saúde, o governo do Brasil anunciou investimentos de cerca de 3 milhões de reais para a qualificação dessas profissionais na rede pública. O secretário de Gestão do Trabalho e da Educação na Saúde, Felipe Proenço, explica sobre a estratégia nacional e como os recursos vão ser utilizados.
19: É um investimento do Ministério da Saúde, vai ser repassado para as instituições que têm experiência e com isso a gente mobiliza tanto as escolas de saúde do SUS quanto as universidades para que possam realizar essa formação e com isso tenhamos mais doulas.
16: Segundo o secretário Felipe Proenço, para receber os recursos federais e formar novas doulas, estados e municípios precisam apresentar propostas ao Ministério da Saúde. Reportagem Cleide Lopes.
8: Nesta quinta-feira é Corpus Christi e a expectativa é de movimento intenso nas rodovias em mais um feriado prolongado.
1: Com o aumento do fluxo, a Polícia Rodoviária Federal reforça o policiamento até o próximo domingo, com foco na prevenção de acidentes.
8: De acordo com Estênio Pires, coordenador-geral de Segurança Viária da PRF, os motoristas devem estar atentos às condições do trânsito.
20: Três fatores que nos preocupam muito é a ultrapassagem, né, muitas vezes até em local permitido, mas não com tempo hábil para concluir a manobra, ocasionando o tipo de acidente que mais mata nas rodovias federais, que é a colisão frontal. O outro fator é o excesso de velocidade e o terceiro fator, a alcoolemia. Vários desses acidentes, nós temos a soma desses três fatores.
1: A PRF também vai intensificar a fiscalização em ônibus, micro-ônibus e vans nesse feriado.
8: Isso porque as rodovias federais registraram um aumento de cerca de 8% nos acidentes de trânsito envolvendo o transporte de passageiros.
1: Serão observados os documentos dos motoristas e dos veículos, o estado de conservação dos veículos e a forma como os passageiros são transportados.
8: Reforçando que a empresa de transporte de passageiros só pode exercer essa atividade após autorização da ANTT, a Agência Nacional de Transportes Terrestres.
1: Apoio à pesquisa nas cadeias produtivas da Amazônia, como açaí, cacau e babaçu.
8: Para isso, o governo do Brasil vai aplicar 150 milhões de reais do Fundo Amazônia em projetos de desenvolvimento e inovação do setor.
21: O governo do Brasil anunciou um investimento de 150 milhões de reais para o programa Desafios da Amazônia. O programa visa estimular projetos de pesquisa, desenvolvimento e inovação que tragam soluções para as cadeias socioprodutivas da Amazônia Legal. O investimento será feito com recursos do Fundo Amazônia, administrado pelo BNDES, o Banco Nacional de Desenvolvimento Econômico e Social, e coordenado pelo Ministério do Meio Ambiente e Mudança do Clima, em parceria com o Ministério da Ciência, Tecnologia e Inovação. No primeiro edital, os recursos destinados ao programa vão apoiar o desenvolvimento de soluções tecnológicas para as cadeias do açaí, cacau, castanha, cupuaçu e pescado. O superintendente da área de meio ambiente do BNDES, Nabil Kadri, aponta quais são os resultados esperados.
0: Essa iniciativa é uma iniciativa que visa fortalecer as redes de pesquisa e inovação em todos os estados da Amazônia brasileira. A gente pretende aprovar e apoiar 36 soluções tecnológicas para melhorar a tecnologia em cadeias produtivas de produtos da biodiversidade amazônica. São mais de 630 pesquisadores envolvidos nessa iniciativa, com bolsas de pesquisa e mais de 32 universidades e institutos públicos podendo ser beneficiados.
21: Os projetos deverão ser liderados por instituições de ciência e tecnologia da Amazônia Legal, mas podem reunir organizações de todo o Brasil. Poderão participar universidades públicas e privadas sem fins lucrativos, instituições de pesquisa e institutos federais, em parceria com associações comunitárias e cooperativas. Reportagem André de Barros Lima.
1: A partir de agora, famílias que recebem o Bolsa Família não perdem o benefício quando solicitarem o BPC.
8: O pagamento continua enquanto é feita a análise do pedido ao INSS.
2: Famílias em situação de vulnerabilidade social que solicitarem o benefício de prestação continuada, o BPC, podem receber o Bolsa Família durante todo o período de análise do pedido pelo INSS, o Instituto Nacional do Seguro Social. A mudança evita que os beneficiários precisem deixar o programa de transferência de renda antes da decisão sobre o BPC. Até então, muitas famílias eram obrigadas a pedir o desligamento do Bolsa Família porque o valor recebido podia elevar a renda familiar acima do limite exigido para acesso ao benefício assistencial. Com a nova medida, o desligamento do Bolsa Família só acontece se o BPC for concedido ao final do processo. Nesse caso, o INSS comunica a decisão ao Ministério do Desenvolvimento e Assistência Social, Família e Combate à Fome, que interrompe o pagamento do programa. Os beneficiários continuam tendo direito aos valores retroativos do BPC, desde a data do requerimento, com possibilidade de compensação dos recursos pagos pelo Bolsa Família durante a análise do pedido. Para mais informações, acesse gov.br/mds. Raquel Mariano, para a Voz do Brasil.
1: Mais de 246 mil famílias de baixa renda já receberam antenas parabólicas digitais gratuitas por meio do programa Brasil Antenado.
8: A iniciativa atende moradores inscritos no CAD Único que vivem em municípios com baixa ou nenhuma cobertura de televisão.
1: A ação contempla 323 municípios de 16 estados e pode beneficiar cerca de 650 mil famílias.
8: Com a nova antena, os moradores passam a ter acesso à televisão aberta com melhor qualidade de som e imagem e a mais de 100 canais gratuitos.
1: As famílias que moram nas cidades atendidas podem solicitar o kit gratuitamente pelo telefone 0800-729-2404 ou pelo site do programa brasilantenado.org.br.
8: O serviço inclui tanto o fornecimento quanto a instalação da antena digital sem custo para os beneficiários.
1: E essas foram as notícias do Governo do Brasil.
8: Uma realização da Secretaria de Comunicação Social da Presidência da República.
1: Com produção da empresa Brasil de Comunicação.
8: Fique agora com um minuto do TCU. Em seguida, as notícias do Poder Judiciário e do Congresso Nacional. Lembramos que amanhã, dia de Corpus Christi, não tem Voz do Brasil. Boa noite.
1: A gente volta sexta-feira. Bom descanso. Até lá.
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6: STF invalida a idade mínima para a aposentadoria especial em atividades insalubres.
7: TSE mantém inelegibilidade do ex-governador do Rio de Janeiro, Cláudio Castro.
6: Consulta pública sobre o desempenho da Justiça do Trabalho vai até sexta-feira.
7: Boa noite, eu sou Marcela Luiza.
6: E eu sou Walter Lima.
7: O Supremo Tribunal Federal, por maioria, considerou inconstitucional a exigência de idade mínima para aposentadoria especial em atividade insalubre.
6: A corte, no entanto, manteve o fim da conversão de tempo especial em comum e a nova regra de cálculo do benefício. Marta Ferreira.
25: A Confederação Nacional dos Trabalhadores da Indústria questiona dispositivos da reforma da Previdência que passaram a exigir idade mínima para aposentadoria especial e vedaram a conversão de tempo especial em tempo comum para períodos posteriores à promulgação da emenda.
26: Por maioria, o plenário decidiu que é inconstitucional a idade mínima criada pela reforma da Previdência, mas manteve a validade da proibição da conversão do tempo especial em comum e da nova forma de cálculo do benefício.
7: Motoristas e cobradores de ônibus e motoristas de caminhão podem ter direito à aposentadoria especial.
6: Esse entendimento é do STJ. Fátima Uchoa.
27: A tese firmada pela primeira sessão do STJ deve ser seguida por juízes e tribunais de todo o país. O INSS defendeu que após a Lei 9.032 de 95 não seria mais possível conceder aposentadoria especial a motoristas e cobradores de ônibus e a motoristas de caminhão por causa da profissão, pois teria de ser comprovada a exposição a agentes nocivos químicos, físicos ou biológicos, e que não há previsão expressa sobre o caráter penoso da atividade. Porém, segundo o relator ministro Gurgel de Faria, o regulamento da Previdência não exclui esses trabalhadores do benefício, mas cabe a cada um demonstrar que exerceu atividade com riscos à saúde ou integridade física.
7: TSE mantém inelegibilidade de Cláudio Castro, ex-governador do Rio.
6: Ele foi condenado por abuso de poder político e econômico, condutas vedadas e captação ilícita de recursos nas eleições 2022. Fábio Ruas.
28: Os ministros do TSE entenderam que não houve omissão, obscuridade ou contradição na decisão de março deste ano. O relator ministro Vilas Boas Cueva destacou que não há contradição e omissão quanto à suposta maioria formada para cassação do diploma, isso porque apenas 3 ministros votaram nesse sentido, de um total de 7. Com isso, Cláudio Castro continua inelegível, mas não teve o diploma eleitoral cassado.
7: Termina sexta-feira o prazo para quem quiser participar da consulta pública da Justiça do Trabalho.
6: Você pode ajudar o Judiciário a desempenhar melhor suas funções em todo o país. Larissa Batista.
29: Até sexta-feira, você pode dar a sua opinião sobre o que deve ser prioridade da Justiça do Trabalho para os próximos anos. Você pode, por exemplo, dizer o que pensa sobre a forma como a Justiça do Trabalho atua e como poderia melhorar. Será que os processos são analisados com agilidade? É fácil ter acesso aos serviços da Justiça do Trabalho? Em qualquer lugar do país, o trabalhador ou a trabalhadora deve conseguir esse atendimento. Mas será que ele acontece? Se você tem alguma sugestão, essa é a chance de fazer a Justiça do Trabalho se tornar cada vez mais um meio seguro de cuidar das relações trabalhistas. Então, acesse tst.jus.br e participe.
7: Justiça condena motorista por transporte de cocaína em carga de carne em Goiás.
6: A denúncia foi apresentada pelo MPF, Vanessa Pereira.
9: Os mais de 529 quilos de cocaína, avaliados em cerca de R$ 37 milhões de reais, estavam escondidos em meio à carga de carne bovina que utilizava selos adulterados para simular a regularidade do transporte. Além disso, a droga exibia marcas de consórcios internacionais. O motorista do caminhão foi condenado a 10 anos de prisão e pagamento de multa por tráfico transnacional de drogas e uso de lacres com selos de Serviço de Inspeção Federal falsificados.
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7: Uma boa noite.
6: E até sexta-feira.
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12: Eu sou Paula Groba.
13: E eu sou Humberto Pinheiro.
12: E estes são os destaques de hoje do Jornal do Senado, que começa agora.
13: Presidente do Senado anuncia sessão de esforço concentrado na próxima semana.
12: Proposta pode acabar com financiamento de conteúdos online de ódio e misoginia.
13: Sancionada lei da Copa do Mundo Feminina.
12: Boa noite.
13: Boa noite.
12: Falta pouco mais de um ano para o Brasil receber pela primeira vez a Copa do Mundo de Futebol Feminino. E as regras para a realização do torneio já estão definidas.
13: Uma lei sancionada pelo presidente da República estabelece responsabilidades do governo, garante direitos à FIFA e prevê até indenizações para jogadoras que participaram de edições anteriores da competição. Repórter Bruno Lourenço.
14: O Poder Executivo sancionou a lei que estabelece as regras para viabilizar a realização da Copa do Mundo de Futebol Feminino, que ocorrerá de 24 de junho a 25 de julho de 2027 no Brasil. O texto trata da venda de ingressos, da decretação de feriado nacional em dias de jogos da equipe brasileira, proteção de direitos autorais, regras para captação e distribuição de imagens do campeonato e garantias aos torcedores e profissionais, como a facilitação para obtenção de vistos temporários, de turismo e de trabalho. A ex-jogadora Formiga, que defendeu a seleção em 7 Copas do Mundo e 7 Olimpíadas, torce pelo sucesso do evento e das atletas.
15: E que o ano que vem possamos comemorar tanto quanto esse ano e que as duas taças fiquem no Brasil, né? Desse ano vem e que a outra fique, que possamos cada vez mais evoluir em questão a respeito de nós mulheres, que possamos mudar a mentalidade que existe hoje de pessoas achando que ainda não somos capazes, né?
14: A lei também prevê o pagamento de R$500 mil às jogadoras que representaram o Brasil na primeira edição da Copa do Mundo Feminina, em 1991, e do primeiro torneio global feminino organizado pela FIFA, em 1988. A presidente da Comissão de Esporte do Senado, senadora Leila Barros, do PDT do Distrito Federal, defendeu a premiação.
17: O futebol feminino brasileiro carrega marcas profundas de proibição estatal e de preconceito social. A proibição perdurou por 4 décadas, sendo formalmente revogada apenas em 1979. As atletas que persistiram em sua paixão pelo esporte durante e após a proibição são pioneiras em sentido pleno, e a elas o Estado brasileiro deve não apenas reconhecimento, mas reparação.
14: 8 capitais brasileiras vão receber jogos da Copa do Mundo de Futebol Feminino: Belo Horizonte, Brasília, Fortaleza, Porto Alegre, Recife, Rio de Janeiro, Salvador e São Paulo.
12: E o Comitê Olímpico do Brasil, responsável pela participação do país nos Jogos Olímpicos e em outras competições internacionais, teve seus 112 anos celebrados em sessão solene do Congresso Nacional.
13: Durante a sessão especial, o presidente do COB, Marco Antônio Laporta, destacou avanços na legislação que fortaleceram o esporte olímpico brasileiro. Repórter Rodrigo Rezende.
18: Em 8 de junho de 1914, foi fundado o Comitê Olímpico do Brasil. A organização foi homenageada em sessão solene do Congresso Nacional. A senadora Leila Barros, do PDT do Distrito Federal, ressaltou o pioneirismo da organização esportiva brasileira.
17: O Comitê Olímpico do Brasil foi o primeiro comitê Comitê Olímpico Nacional da América do Sul. Desde então, sua trajetória acompanha a própria evolução do esporte brasileiro, desde os primeiros passos da Organização Esportiva Nacional até a consolidação do Brasil como uma potência olímpica reconhecida internacionalmente.
18: O presidente do COB, Marco Antônio Laporta, lembrou os avanços legislativos que permitiram mais investimentos no esporte olímpico brasileiro, como a destinação de recursos das loterias ao setor. A sessão solene contou com a presença de diversos atletas, entre eles Miraildes Maciel Mota, ou Formiga, jogadora do futebol feminino que disputou 7 Olimpíadas com a conquista de 2 medalhas de prata. Formiga ressaltou que a qualificação para uma edição de uma Olimpíada já é a coroação para a carreira de muitos esportistas.
15: Então eu espero que as pessoas tenham consciência que chegar não é fácil. Conquistar uma medalha também não é, né? Que tem adversários ali que não são fáceis. Mas quando conseguimos o passaporte para chegar a uma Olimpíada, já é uma glória, já é uma grande conquista.
18: Leila Barros afirmou durante a sessão solene que os congressistas devem se debruçar nas próximas semanas sobre projetos ligados ao esporte. Caso da derrubada do veto sobre a isenção de impostos de importação para equipamentos esportivos e a criação da Universidade do Esporte.
12: O presidente do Senado, Davi Alcolumbre, anunciou um esforço concentrado para acelerar a votação de matérias pendentes.
13: A primeira delas já tem data para ser analisada: a indicação do novo Corregedor Nacional de Justiça. Repórter Douglas Castilho.
0: O esforço concentrado é um período em que ocorrem sessões para discussão e votação de proposições, podendo ser dispensado o tempo dos discursos dos parlamentares. A votação do nome de Benedito Gonçalves para corregedor do CNJ é a única pauta definida até o momento. Os senadores Stephenson Valentim, do Podemos do Rio Grande do Norte, e Paulo Paim, do PT do Rio Grande do Sul, questionaram o presidente do Senado sobre a proposta de emenda à Constituição que acaba com a escala 6x1, PEC recentemente aprovada na Câmara dos Deputados. Mas Davi Alcolumbre disse que o tema precisa de um debate mais aprofundado e não deve fazer parte do esforço concentrado.
1: Então não é razoável que a Câmara dos Deputados passe 5 meses debatendo um assunto muito relevante para o Brasil, para o povo brasileiro e para a nação, e também para os trabalhadores e para os empreendedores, e o Senado Federal seja obrigado a carimbar um texto aprovado na Câmara.
0: Os demais itens da pauta do esforço concentrado serão definidos pela presidência do Senado em acordo com as lideranças partidárias. Quanto ao fim da escala 6x1, também está em análise a proposta do senador Rogério Marinho, do PL do Rio Grande do Norte, que prevê a possibilidade de os empregados negociarem a jornada de trabalho com os patrões, sem um limite máximo de horas.
12: E o senador Cleitinho, do Republicanos de Minas Gerais, defendeu uma votação célere para o fim da escala 6x1. Apesar de várias propostas já terem sido apresentadas, com o mesmo objetivo, o parlamentar defendeu a votação do texto já aprovado pela Câmara dos Deputados para acelerar a mudança na legislação.
13: Na avaliação de Cleitinho, a medida deve avançar rapidamente no Senado, passando pelas comissões e sendo levada ao plenário o quanto antes. O parlamentar ressalta que a redução da jornada atende a uma demanda dos trabalhadores e, por isso, deve ser analisada com prioridade para o benefício da população.
2: Tudo que é para o povo, acho que tem que andar mais rápido. Passa nas comissões o mais rápido possível, porque eu tenho certeza que se fosse algum tipo de aumento em benefício da classe política, não demorava 5 meses, não. Então, espero que seja o mais rápido possível aqui, porque o povo espera.
12: Já o senador Carlos Portinho, do PL do Rio de Janeiro, é favorável que a proposta seja amplamente debatida no Senado antes da votação. De acordo com ele, por se tratar de uma medida com impacto para trabalhadores, empresas e para o futuro do país, é necessário ouvir representantes de diferentes setores e sanar dúvidas sobre os efeitos da redução da jornada.
13: Portinho destacou que a discussão deve buscar equilíbrio entre os interesses dos trabalhadores e dos empregadores, de forma a evitar prejuízos tanto para a geração de empregos quanto para a atividade produtiva.
8: O que eu tenho cobrado aqui é que essa discussão, ela passe nas comissões, sejam feitas audiências públicas, tem que estar o sindicato dos trabalhadores aqui, da mesma maneira que tem que estar os representantes do setor produtivo. É o que a gente quer discutir. Discutir é importante, é o trabalho do parlamentar.
12: Ganhar dinheiro com desinformação, discursos de ódio e ataques às mulheres pode passar a ser proibido.
13: Um projeto em análise no Senado quer impedir que conteúdos desse tipo sejam remunerados nas plataformas digitais. Repórter Marcela Cunha.
3: O projeto altera o Marco Civil da Internet para bloquear o dinheiro com publicações de conteúdos que ataquem abertamente as mulheres, criando riscos reais de violência ou discriminação, mesmo antes de uma decisão da justiça. Se a rede social for negligente e permitir que usuários continuem lucrando com conteúdos que já tenham sido considerados criminosos, também poderá ser punida. A autora, senadora Augusta Brito, do PT do Ceará, lembra que hoje esse tipo de violência também impulsionada pelo interesse financeiro e reforça que a ideia é impedir que a liberdade de expressão seja usada como justificativa para a violência.
4: Esse projeto não censura ninguém. Ele apenas afirma que ódio e mentira não podem ser premiados com dinheiro, sem confundir isso com opinião, crítica, ironia, sátira ou debate legítimo.
3: O texto define discurso de ódio, misoginia e desinformação e estabelece regras para a defesa do responsável pela publicação, que será avisado em até 48 horas e terá o direito de apresentar uma defesa para tentar recuperar o valor.
13: Com edição de Paula Groba e trabalhos técnicos de Eliseu Caires, o Jornal do Senado fica por aqui. Acompanhe agora as notícias da Câmara dos Deputados. Boa noite.
5: Boa noite e um bom feriado.
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16: Comissão aprova manutenção de merenda escolar durante calamidades.
19: Avança projeto que proíbe a distinção de gênero entre PM e bombeiros.
16: Projeto dificulta fechamento de salas para educação de jovens e adultos.
20: Boa noite. Avança na Câmara a proposta que estabelece condições mais rigorosas para fechamento de turmas de educação de jovens e adultos. Acompanhe na reportagem de Luiz Cláudio Canuto.
21: A Comissão de Educação da Câmara aprovou o projeto que estabelece condições mais rigorosas para o fechamento de turmas presenciais na rede pública para a educação de jovens e adultos. Segundo o projeto, para fechar turmas, deve haver justificativa do órgão responsável pela gestão da educação, o diagnóstico do impacto da ação e uma manifestação da comunidade escolar e do Ministério Público. A proposta muda a Lei de Diretrizes e Bases da Educação Nacional. O texto do deputado Helder Salomão, do PT do Espírito Santo, foi aprovado conforme o parecer do relator, deputado Luiz Lima, do Novo do Rio de Janeiro. Lima afirma que a educação de jovens e adultos atende a um princípio da Constituição e expressa a garantia do direito à educação.
22: A gente ainda tem um percentual entre 25% e 30% de pessoas que passaram de 20 anos, que têm muita dificuldade com leitura, de compreensão de texto, e essas pessoas também ficam fora do mercado de trabalho. E esse projeto é extremamente meritório, porque facilita e avisa essas pessoas e comunica, faz com que as secretarias de educação municipal e estadual comuniquem às pessoas adultas do nosso país que é direito, sim, ela reingressar à sala de aula para ela aprender a ler, aprender a escrever de forma correta, melhorando a autoestima dessas pessoas.
21: O relator cita dados do IBGE de 2023, segundo os quais a taxa de alfabetização de brasileiros com 15 anos ou mais era de 94,6%, mas entre a população rural era pouco mais de 85%. Aproximadamente 11 milhões de pessoas entre 18 e 29 anos de idade ainda não completaram o ensino médio. O projeto que estabelece condições prévias para o fechamento de turmas presenciais de educação de jovens e adultos na rede pública vai ser analisado agora pela Comissão de Constituição e Justiça. Para virar lei, precisa ser aprovado pelos deputados e senadores. Da Rádio Câmara de Brasília, Luiz Cláudio Canuto.
10: Educação.
16: Comissão aprova a proposta que prevê manutenção de merenda escolar em caso de calamidade pública. A repórter Mônica Tati tem os detalhes.
23: A alimentação escolar poderá ser garantida mesmo em caso de situação de emergência ou estado de calamidade pública reconhecida ou decretada pelo governo federal. É o que prevê projeto aprovado pela Comissão de Educação da Câmara, como explica a relatora, a deputada Sâmia Bonfim, do PSOL de São Paulo.
24: É sabido que, no período letivo, a merenda escolar eventualmente é a única refeição dos educandos mais vulneráveis economicamente. Dessa forma, fazendo justiça às proposições pertinentes, todas elas certamente motivadas pela recente experiência de paralisação das escolas e de aumento da vulnerabilidade das famílias dos estudantes mais pobres, somos pela aprovação do projeto principal.
23: O texto da deputada Sâmia Bonfim também estabelece que se as refeições não puderem ser feitas no ambiente escolar, será garantida a entrega de cestas básicas para as famílias dos alunos que estejam inscritas no Cadastro Único do Governo Federal. O projeto, que prevê a garantia de merenda escolar em caso de situação de emergência ou de calamidade pública, ainda tem que ser votado por mais 3 comissões da Câmara. Se for aprovado em todas, pode seguir direto para a votação no Senado. Da Rádio Câmara de Brasília, Mônica Tati.
10: Relações Exteriores.
20: Sargento Faur, do PL do Paraná, rebate acusações de que integrantes da oposição teriam atuado junto aos Estados Unidos para incentivar o aumento das tarifas contra produtos brasileiros. Ele afirma que defende a busca do diálogo para evitar medidas que prejudiquem o país.
16: Sargento Faur também apoia a classificação de facções criminosas brasileiras como organizações terroristas. O parlamentar avalia que a medida contribui para a efetividade do enfrentamento ao PCC e ao Comando Vermelho.
20: Tadeu Venere, do PT do Paraná, critica a atuação da oposição no caso das tarifas dos Estados Unidos sobre produtos brasileiros. Para ele, houve estímulo a medidas comerciais contra o Brasil. O deputado considera que a articulação externa tenta desgastar o governo federal.
16: Tadeu Venere contesta a tentativa de relacionar o aumento das tarifas apenas a decisões soberanas do governo dos Estados Unidos. O legislador defende a via diplomática e cobra explicações de parlamentares que fazem oposição ao Executivo Federal.
20: Padre João, do PT de Minas Gerais, considera a viagem de parlamentares da oposição aos Estados Unidos uma ameaça à soberania brasileira. Ele pondera que representantes eleitos não podem atuar no exterior contra a economia nacional, nem contra serviços como o PIB.

0: governo anterior foi omisso no combate ao crime organizado e permitiu o avanço de milícias e de esquemas financeiros fraudulentos. A deputada reafirma o compromisso da gestão petista com a defesa da soberania nacional e da democracia.
1: Trabalho.
2: Avança nas comissões o projeto que proíbe a distinção de gênero em concursos e carreiras da PM e dos bombeiros. Mais detalhes com a repórter Maria Neves.
3: A Comissão de Segurança Pública da Câmara dos Deputados aprovou proposta que proíbe a distinção entre homens e mulheres nos concursos públicos e nas carreiras de polícias militares e de bombeiros militares. O texto proíbe expressamente a adoção de limites de vagas para mulheres nas leis estaduais e do Distrito Federal. O relator, deputado delegado Paulo Bilinski, do PL de São Paulo, incluiu na proposta que os critérios de avaliação física também devem ser os mesmos para homens e mulheres. Relatora na Comissão de Defesa dos Direitos das Mulheres, a deputada Carol D'Artora, do PT do Paraná, afirma que o objetivo do projeto é garantir isonomia de gênero nos processos de seleção para as polícias e bombeiros militares.
4: Existem critérios que não são técnicos, existem percentuais máximos para o ingresso de mulheres e tudo isso vai a um desencontro daquilo que tem sido proposto no mundo inteiro.
3: Como as polícias e os bombeiros militares são de responsabilidade dos estados, as regras dos concursos diferem de um local para outro. Em Goiás, por exemplo, a legislação limitava a 10% o número de mulheres nas corporações. Em 2023, no entanto, o Supremo Tribunal Federal considerou essa regra discriminatória e, portanto, inconstitucional. Ao apresentar o texto em 2023, o deputado Pedro Aihara, de Minas Gerais, ele mesmo bombeiro militar, afirmou que o Conselho Nacional da Categoria estimava que as mulheres ocupavam menos de 14% das vagas nas corporações de todo o país. No mesmo ano, de acordo com o Anuário Brasileiro de Segurança Pública, a média de mulheres nas polícias militares era de 12%. A proposta que proíbe discriminação de gênero para ingresso e ascensão nas carreiras militares dos estados ainda será analisada pela Comissão de Constituição e Justiça. Da Rádio Câmara de Brasília, Maria Neves.
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0: Justiça. Marcel Van Hatten, do Novo, do Rio Grande do Sul, denuncia um novo acordo de cooperação entre o INSS e a Confederação Nacional dos Trabalhadores na Agricultura. Ele lembra que a entidade esteve no centro das investigações sobre descontos ilegais nas aposentadorias de milhões de brasileiros.
2: De acordo com Marcel Van Hatten, a mudança no comando do órgão previdenciário abriu caminho para o retorno de práticas criminosas. O deputado faz um alerta aos aposentados e pensionistas para o risco de novas cobranças não autorizadas.
1: Previdência.
0: A Câmara dos Deputados analisa a redução da idade mínima para aposentadoria especial por periculosidade. Proposta nesse sentido já avançou duas comissões, como informa a repórter Sofia Peçanha.
5: Trabalhadores que atuam em atividades que oferecem riscos à saúde ou à integridade física são o foco do projeto de lei em discussão na Câmara dos Deputados. A proposta, já aprovada pela Comissão de Previdência, Assistência Social, Infância, Adolescência e Família da Câmara, reduz a idade mínima para a concessão de aposentadoria especial a esses trabalhadores expostos a agentes nocivos. De acordo com o projeto, o tempo mínimo de contribuição para a aposentadoria especial pode ser de 15, 20 ou 25 anos, dependendo do grau de risco da atividade. Ou seja, quanto maior o risco à saúde ou à integridade física do trabalhador, menor o tempo exigido.

0: A reforma da Previdência estabeleceu como idades mínimas de 55, 58 e 60 anos. Agora, a proposta reduz as idades para 40, 45 e 48 anos. Na comissão, o relator, deputado Pastor Eurico, de Pernambuco, mudou o texto original, apresentado pelo deputado Alberto Fraga, do PL do Distrito Federal, além de aproveitar alterações aprovadas pela Comissão do Trabalho anteriormente. Pastor Eurico ressaltou que as mudanças nas regras da reforma da Previdência são uma reivindicação antiga dos trabalhadores expostos a agentes nocivos.
1: Então, essas pessoas estão tendo prejuízo. E há muitos desses profissionais que já poderiam estar aposentados, estão com risco de vida, saúde muito afetada, muito abalado. Alguns estão com idade avançada. Se ele sai do emprego hoje, ninguém mais o quer. Então, nossa preocupação é de honrarmos, respeitarmos, considerarmos e validar essas pessoas que prestaram, em todo esse período de sua vida, esse serviço à sociedade.
0: Pelo texto, o valor do benefício inicial passa a ser de 100% da média de contribuições. Desde a reforma da Previdência, o cálculo do benefício leva em conta apenas 60% da média de contribuições, mais 2% para cada ano que exceda 15 anos de contribuição para mulheres e 20 anos para homens. A proposta considera ainda a periculosidade da atividade e não apenas os riscos à saúde, contemplando a exposição a agentes químicos, físicos e biológicos, além dos que exercem atividades consideradas perigosas. Entre os exemplos citados estão trabalhos com explosivos, eletricidade, materiais inflamáveis, radiação, ruído e calor excessivos, além de atividades de vigilância patrimonial ou pessoal e transporte de valores. Agora, o projeto que reduz a idade mínima para a aposentadoria do trabalhador exposto a agentes nocivos precisa ser analisado por duas comissões antes do plenário. Para virar lei, precisa ser aprovado pela Câmara e pelo Senado. Da Rádio Câmara de Brasília, Sofia Peçanha.
2: Ciência e tecnologia.
3: Heloísa Helena, da Rede do Rio de Janeiro, apresentou o projeto para proibir as bets no Brasil. A deputada afirma que as apostas online provocam endividamento, desespero familiar e sofrimento entre jovens atingidos pela jogatina.
4: Heloísa Helena critica a arrecadação obtida pelo governo federal com a regulamentação das apostas. Ela aponta que a tributação transforma a exploração econômica das famílias em fonte de receita pública, sem enfrentar os danos sociais causados pelas bets.
2: Saúde.
3: A comissão aprova projeto que valoriza escolas de saúde pública como estratégicas para o SUS. A repórter Júlia Lopes nos conta os detalhes.
5: A Câmara dos Deputados reconheceu as escolas de saúde pública, que são instituições voltadas à formação, qualificação e treinamento de profissionais da área, como instituições técnico-científicas do SUS, o Sistema Único de Saúde. O projeto aprovado na Comissão de Constituição e Justiça reconhece que essas escolas são capazes de produzir e desenvolver conhecimento e tecnologias, além de preparar profissionais para atuar em situações de emergência em saúde pública. O texto aprovado pela CCJ, por recomendação da relatora, deputada Lidice da Mata, do PSB da Bahia, manteve a versão apresentada pela Comissão de Saúde, que define normas gerais para a atuação dessas escolas. Na avaliação do autor do projeto, o deputado Jorge Sola, do PT da Bahia, a medida é de grande importância para as escolas de saúde pública. Ele destacou ainda que a proposta foi elaborada em conjunto com essas instituições.
6: São escolas que têm um papel muito importante no sistema único de saúde e que não estavam previstos no nosso arcabouço legal do SUS.
5: De acordo com a Rede Brasileira de Escolas de Saúde Pública, existem atualmente cerca de 50 instituições desse tipo no país, vinculadas aos estados ou a centros universitários, com atuação nas áreas de saúde pública e saúde coletiva. O projeto, que valoriza a produção de conhecimento e inovação nas escolas de saúde pública, segue agora para o Senado. Da Rádio Câmara de Brasília, Júlia Lopes.
2: Economia.
4: Ao fazer um balanço da gestão federal, Cabo Gilberto Silva, do PL da Paraíba, considera que o atual governo não cumpriu as promessas de campanha. Segundo o deputado, o executivo apresenta desgastes em áreas como saúde, educação, economia e segurança pública.
3: Na visão de Cabo Gilberto Silva, a solução para os problemas do país passa por uma mudança na condução política e econômica. Ele defende a construção de alianças partidárias que tenham como objetivo a atração de investimentos e redução da carga tributária.
2: ambiente.
4: Câmara analisa reforço das medidas contra incêndios florestais. O repórter José Carlos Oliveira tem as informações.
7: Projeto de lei do deputado Dr. Zacarias Calil, de Goiás, aumenta a punição para quem provoca incêndios em florestas, matas, pastagens e outras áreas de vegetação no Brasil. A pena para quem comete tais crimes pode dobrar em relação à atual, com previsão de 4 a 8 anos de reclusão e multa quando a queimada acontecer em unidades de conservação, terras indígenas, reservas legais e áreas de preservação permanente. Além da responsabilização individual dos culpados, a proposta prevê a responsabilidade solidária de empresas e pessoas que financiem, incentivem ou estejam diretamente envolvidas em atividades que resultem em incêndios ilegais. O texto foi aprovado na Comissão de Educação com relatoria do deputado Luiz Fernando Vampiro, do MDB de Santa Catarina.
8: Esse projeto é um projeto amplo, ele trata efetivamente sobre prevenção e conscientização das queimadas no Brasil e, em relação à Comissão de Educação, era específico a parceria entre o Ministério do Meio Ambiente e do Ministério da Educação acerca das políticas a serem implementadas dentro das salas de aula, obviamente de um material didático, aperfeiçoamento, capacitação de recursos humanos, para poder estar divulgando efetivamente ações que possam inibir e minimizar os impactos das queimadas no país.
7: O projeto de lei ainda prevê um selo verde de combate a incêndios a ser concedido a empresas que adotem práticas sustentáveis. Também determina a criação de um Centro Nacional de Prevenção a Incêndios Florestais para coordenar essas ações em todo o país. O texto está em análise agora na Comissão de Meio Ambiente. Da Rádio Câmara de Brasília, José Carlos Oliveira.
2: Desenvolvimento Regional.
3: Hildo Rocha, do MDB, exalta o programa Maranhão Livre da Fome, criado pelo governo estadual para combater a insegurança alimentar. Segundo o deputado, a iniciativa alia transferência de renda e capacitação profissional para famílias em situação de vulnerabilidade.
4: Hildo Rocha informa que o programa obteve resultados positivos na inclusão produtiva de beneficiários. O parlamentar acrescenta que a medida deve ser apresentada ao governo da Finlândia como exemplo de política pública voltada ao combate à pobreza e à fome.
2: Transportes.
3: Joaquim Passarinho, do PL do Pará, apela aos governos federal e estadual por intervenção imediata nas estradas do norte do país. Segundo ele, a precariedade das BRs e PAs prejudica o trânsito da população, encarece o escoamento da produção e impede o desenvolvimento da região.
4: Joaquim Passarinho ressalta a posição dos portos do norte pela proximidade com o Canal do Panamá e com os Estados Unidos. No entanto, ele afirma que as más condições das estradas eliminam essa vantagem, o que justifica obras urgentes na Transamazônica e na BR-163 durante a estiagem das chuvas.
3: Termina agora o Jornal Câmara dos Deputados, produzido pela Rádio Câmara. O programa teve trabalhos técnicos de Wellington Teles e apresentação de Verônica Lima e Márcio Aquilissardi. Boa noite.
4: A Voz do Brasil volta na sexta-feira. Boa noite e bom feriado.
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0: Obrigado, gente. Um beijo no coração de vocês. Obrigado por terem vindo.
1: Muito obrigado. Um grande beijo.
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1: 22h24.
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1: 22h43.
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0: 23 horas e 3 minutos.
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1: 23h23.
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1: 23 horas e 38 minutos. 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

siga tranquilamente, entre a inquietude e a pressa, lembrando-se de que há sempre paz no silêncio. Tanto quanto possível, sem humilhar-se, viva em harmonia com todos os que o cercam. Fale a sua verdade mansa e claramente, e ouça dos outros, mesmo a dos insensatos e ignorantes. Eles também têm sua própria história. Evite as pessoas agressivas e transtornadas. Elas afligem o nosso espírito. Se você se comparar com os outros, você se tornará presunçoso e magoado, pois haverá sempre alguém inferior e alguém superior a você.

viva intensamente o que já pôde realizar. Mantenha-se interessado em seu trabalho, ainda que humilde. Ele é o que de real existe ao longo de todo o tempo. Seja cauteloso nos negócios, porque o mundo está cheio de astúcias. Mas não caia na descrença. A virtude existirá sempre. Muita gente luta por altos ideais. E em toda parte, a vida está cheia de heroísmo. Seja você mesmo. Principalmente, não simule afeição, nem seja descrente do amor. Porque mesmo diante de tanta aridez e desencanto, ele é tão perene quanto a relva. Aceite com carinho o conselho dos mais velhos, mas também seja compreensivo aos impulsos inovadores da juventude. Alimente a força do espírito, que o protegerá no infortúnio inesperado. Mas não se desespere com perigos imaginários. Muitos temores nascem do cansaço e da solidão. E a despeito de uma disciplina rigorosa, seja gentil para consigo mesmo. Você é filho do universo, irmão das estrelas e árvores. Você merece estar aqui. E mesmo se você não pode perceber,

portanto, esteja em paz com Deus, como quer que você o conceba. E quaisquer que sejam seus trabalhos e aspirações, na fatigante jornada pela vida, mantenha-se em paz com sua própria alma. Acima da falsidade, dos desencantos e agruras, o mundo ainda é bonito. Seja prudente. Faça tudo.

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0: Obrigado.
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1: Luciano, fala, Zezé.
2: Rapaz, hoje eu tô afim de ferver num som, viu?
1: Eu também tô nessa, Zezé, mas só nós dois?
2: Não, Luciano. Tá aqui comigo hoje a galera Felicidade, rapaz.
1: Tá todo mundo aqui?
2: Tá

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siga tranquilamente, entre a inquietude e a pressa, lembrando-se de que há sempre paz no silêncio. Tanto quanto possível, sem humilhar-se, viva em harmonia com todos os que o cercam. Fale a sua verdade mansa e claramente, e ouça dos outros, mesmo a dos insensatos e ignorantes. Eles também têm sua própria história. Evite as pessoas agressivas e transtornadas. Elas afligem o nosso espírito. Se você se comparar com os outros, você se tornará presunçoso e magoado, pois haverá sempre alguém inferior e alguém superior a você.

Viva intensamente o que já pôde realizar. Mantenha-se interessado em seu trabalho, ainda que humilde. Ele é o que de real existe ao longo de todo o tempo. Seja cauteloso nos negócios, porque o mundo está cheio de astúcias. Mas não caia na descrença. A virtude existirá sempre. Muita gente luta por altos ideais. E em toda parte, a vida está cheia de heroísmo. Seja você mesmo. Principalmente, não simule afeição, nem seja descrente do amor. Porque mesmo diante de tanta aridez e desencanto, ele é tão perene quanto a relva. Aceite com carinho o conselho dos mais velhos, mas também seja compreensivo aos impulsos inovadores da juventude. Alimente a força do espírito, que o protegerá no infortúnio inesperado. Mas não se desespere com perigos imaginários.

nascem do cansaço e da solidão. E a despeito de uma disciplina rigorosa, seja gentil para consigo mesmo. Você é filho do universo, irmão das estrelas e árvores. Você merece estar aqui. E mesmo se você não pode perceber,

esteja em paz com Deus, como quer que você o conceba. E quaisquer que sejam seus trabalhos e aspirações na fatigante jornada pela vida, mantenha-se em paz com sua própria alma. Acima da falsidade, dos desencantos e agruras, o mundo ainda é bonito. Seja prudente. Faça tudo para ser feliz.

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0: 5 horas e 13 minutos. 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
1: Para quinta e sexta, tempo bom também. Pode ter neblina e nevoeiro logo cedo. Depois vamos ter aí o sol aparecendo e uma condição de tempo bom também, tanto na quinta quanto na sexta. A temperatura quinta-feira, à tarde é que vai subir mais. Poderemos chegar aí a 24, talvez até 25 graus. E na sexta-feira, aí já sobe um pouquinho mais a mínima. Então, se hoje amanhã fica igual, né? 9, 10, 11, 12, aí a menor mínima deve ser de 10 para cima, na sexta-feira, tá? E a máxima já ultrapassa os 25. Nós poderemos ter máximas aí de até 26, quem sabe até em alguns pontos passando os 26 graus aí na sexta-feira.
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0: 5 horas e 18 minutos.

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0: 5h26. 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

0: 5:38.
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0: 5h49.
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2: Bom dia, queridos filhos e filhas deste feriado de Corpus Christi, festa do Corpo de Deus. Hoje é feriado católico, nas igrejas, nas dioceses, as ruas se enfeitam para receber Jesus, presença real na Eucaristia. Então, mais do que nunca, rezemos. Se você quiser, acesse o site www.padrereginaldomanzotti.com.br e neste feriado, mande as suas intenções para Corpus Christi. Pai, Filho e Espírito Santo. Amém. Jesus amado, que tendo voltado para o Pai, quis sempre estar conosco. E nós cremos, Senhor, nesta manhã, que nossos olhos se abriram sob o Teu olhar vigilante. Nossos primeiros passos foram dados sob o Vosso olhar vigilante. Tudo o que fizermos hoje, Senhor, estará sobre o Vosso olhar vigilante. Cremos, Senhor, que estás no meio de nós. Cremos e professamos que nos acompanha a cada instante e em cada momento. Mas temos a certeza plena da Vossa presença real na Eucaristia. E é por isso, Senhor, que nesta manhã vos adoramos e proclamamos. Graças e louvores se deem a todo momento ao Santíssimo e Diviníssimo Sacramento. Jesus Eucarístico, nesta semana eucarística, venho colocar confiante no início desta manhã a minha prece, meu clamor, meu pedido. Aceita, Senhor, o que o meu coração eleva em oração. Jesus Eucarístico, que dissestes, o que peçais ao Pai em meu nome, Ele vos dará. É por isso, Senhor, que nesta semana eucarística, eu clamo, ó Santíssimo Sacramento,

0: em vosso nome, me conceda esta graça. Jesus, eu clamo no início deste dia. Coração eucarístico de Jesus, em vós confiamos. Libertador de nossos males, em vós confiamos. Remédio eterno, em vós confiamos. Socorro dos enfermos, em vós confiamos. Jesus eucarístico, nunca seremos dignos daquilo que esperamos alcançar. Mas pedimos incessantemente, atenda-nos na vossa misericórdia. Amém. Graças e louvores se deem a todo momento ao Santíssimo e Diviníssimo Sacramento. Um ótimo dia, sob o olhar vigilante de Jesus Eucarístico. Amém.
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3: 6:07, 11 graus a temperatura, cerração muito fechada.
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1: Seis horas com 10 minutos e a temperatura em 11 graus, cerração fechada. E estamos iniciando mais um programa Olho Vivo, Rafael Rosa. Nesta quinta-feira, feriado Corpus Christi, hoje dia 4. Queremos cumprimentar a todos vocês e desejar um dia dedicado ao corpo de Deus, a todo aquele cerimonial, pois temos missa em Valevento mais tarde para transmitir lá da festa da paróquia que leva o nome de Corpus Christi. Queremos cumprimentar a todos vocês e fazer um olho vivo até a seu horário que podemos levar e desejar o melhor para vocês e cuidado na estrada. Estamos cumprimentando o Luiz Fernando Machado na parte de áudio, Rafael Rosa com a gente, bom dia.
2: Bom dia Wilson, bom dia Luiz Fernando, bom dia a todos que estão conosco nesta manhã. Uma excelente quinta, um ótimo feriado, feriadão para aqueles que vão assim realizar também este período de hoje e amanhã. E obrigado pela sintonia de todos vocês.
1: Outros já começaram ontem, viu? Aproveitaram mais ainda.
2: Então, que bom, né?
1: É, quem pode, um abraço. E quem não pode, vai fazer suas tarefas. E muitos fazem porque gostam também. Um abraço a vocês. Nós queremos dizer muito obrigado aos nossos âncoras que estão com a gente. 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
1: 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Um abraço, meu irmão. Lembrando que temos... Ninguém tem o direito de cortar o galho da roseira simplesmente porque... Um espinho lhe feriu o dedo ou lhe rasgou a manga do paletó. Há pessoas que choram por saber que as rosas têm espinhos. E outras há que gargalham de alegria por saber que os espinhos têm rosas. E os tristes dizem que os ventos gemem. Os alegres acham que cantam. Que nos façam mal ou nos roube não é nada, a não ser que continuaremos nos lembrar do que aconteceu. Bom dia, gente. Prudente é aquele que não confia mais em quem lhe iludiu uma única vez, mas será injusto não confiar em mais ninguém, somente porque foi iludido por outrem. Bom dia, meu amigo. Boa quinta-feira, bom feriado. Queremos cumprimentar e desejar o melhor para vocês e um bom descanso para quem descansa. E lembrando que hoje temos a nossa amiga Jalete Alvino, estão com sua feira aí em frente ao sindicato a partir das 7 horas até 10h30. Bom dia para esses pessoal que trabalham, que levantam e que tenham saúde para superar sempre esses detalhes. Bom dia.
2: 6 horas, 13 minutos, 6h13 no seu rádio Olho Vivo, e você participa, manda seu recado aí pelo 3261-1270, 3261-1270, é o WhatsApp que recebe o bom dia, recebe o recado aqui dos amigos, e quem já manda aqui um bom dia, nosso ouvinte Marion, cedo também conosco, ontem esteve aqui pela rádio, também desejando um bom dia lá no Barro Vermelho. Ele informa que muita serração, muito fechado aí de serração. Um abraço, Marion. Obrigado aí pela companhia lá no Barro Vermelho, também ligado conosco, acompanhando já desde a abertura aqui do Olho Vivo e já muito antes, viu? Ele ontem, ele nos comentava ontem que já por volta aí de 4 e meia da manhã já inicia o trabalho da ordenha das vacas, esse trabalho aí com os animais, e já segue ligado com a integração, acompanhando aqui o programa também.
1: E hoje aniversariante é o Edir Friedrich, daí da Serraria Friedrich. Um abraço a ele, seus familiares. Bom dia, seu Edir, parabéns pelo seu aniversário. E o nosso colega de rádio lá de Santa Bárbara do Sul, da rádio Blau Nunes, diretor lá, Paulo Moisés, está de aniversário hoje. Bom dia, gente. Parabéns, aniversariantes.
2: Felicidades também.
1: Será que foi grande a festa do Biso ontem, hein? Poxa.
2: Ou vai ser hoje no feriado, né? Rapaz, estava aguardando aí o feriado ou o fim de semana.
1: Foi emenda desde quarta.
2: Também iniciou na quarta e termina só domingo, né?
1: Mas um feriado, mas que é um festão. Um festão de vereador de aniversário. Ah, de. Festão de feriadão e também de aniversário, emendando quarta, quinta, sexta, sábado. Haja vaca para tudo isso. Bom dia!
2: 6:15. Felicidades lá para Silvia Fiorese, professora Silvia lá em Silveira Martins, secretária de Educação lá no município. Também os parabéns para o Alberto Silva, a Daiane Maciel da Silva. Parabéns aí para o Alberi Cleofas Cardoso, o Cardozinho lá em Agudo. Um abraço aí para o Cardozinho, também nos ouve sempre. A Luana Beck, parabéns também para a Terezinha Correia de Lima. O Hugo Hoffman, também um abraço para o Hugo. Felicidades aí para o Luan Bulegon, o DJ Luan Bulegon, também um abraço aí o Luan. O Lucas Miller. E também aqui, quem mais aniversaria hoje, a Jocelena Camargo. E a todos os demais que celebram seu dia hoje, os parabéns aqui da Rádio Integração, nesta manhã, nesse dia 4 de junho de 2026.
1: Dia de Corpus Christi, um abraço a vocês todos, que sejam abençoados, tenham gratidão pela vida e tenham saúde e paz. 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
2: Queremos 17 minutos, 6:17.
1: E vamos em frente, né? Porque o pessoal tá com a gente aí, né?
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3: 6h21, 6h21, você está com a integração, amanhecer desta quinta-feira, deste feriado. Um abraço a todos que estão conosco, ligados aqui com o programa Olho Vivo. E o que teremos hoje também, feriado de Corpus Christi, o que teremos em relação à previsão do tempo no oferecimento da Seletro, as informações para o dia de hoje, porque hoje teremos o sol predominando nesta quinta-feira, feriado de Corpus Christi no estado, favorecendo a tradição dos tapetes coloridos. Com exceção de nuvens esparsas, muitas áreas também do estado terão períodos de céu claro ao longo do dia. Mas, entre o período aí que já passamos da madrugada e o início deste amanhecer, agora então pela manhã, nuvens baixas, nevoeiro e neblina devem aparecer em alguns pontos, por conta aí da inversão térmica, mas logo o sol então logo marca a presença. O tempo aberto durante a madrugada deixa o amanhecer levemente frio, mas nada assim de tão intenso. E à tarde as temperaturas elas ficam muito agradáveis para o mês de junho, com marcas mais altas no oeste e noroeste gaúcho. Então é o que teremos para o dia de hoje. Um pouco aí um resumo da previsão do tempo, das informações, daquilo que teremos em relação ao dia de hoje. E as temperaturas aí pelo Rio Grande afora: Santa Cruz registra 12 graus neste momento, lá em Santa Maria 11, Cruz Alta 12, Passo Fundo 10 graus, na capital gaúcha 13 graus de temperatura, Bagé 11 graus, lá em Rio Grande 14, e lá na ponta do estado, lá no Chuí, 13 graus neste momento. São algumas das temperaturas também registradas neste amanhecer de quinta-feira. Quinta-feira, hoje dia 4, feriado. 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
1: Muito bem, meus amigos, 6 horas 24 minutos e meio. Este é o Olho Vivo, manhã de quinta-feira, Corpus Christi, dia 4 de junho. Queremos cumprimentar quem está na estrada, quem estão na estrada, quem estão dirigindo. Muito cuidado, muita prudência com a serração forte que, gente, que está aí. Eu acho que em toda a região aqui que estamos, está com a serração fechadíssima. Muito forte. Bom dia, muita paz. Corpus Christi hoje, e teremos hoje às 10 horas a celebração da festa do corpo Corpus Christi Vale Vento, paróquia que leva essa homenagem ao corpo de Deus. E ontem, já vendo a grande beleza dos tapetes enfeitados com as cores da Eucaristia, tudo mais. E queremos cumprimentar aqueles que fazem aquele trabalho. Eu vi ontem no Face já exposto esse em frente à Igreja Matriz lá em Vale Vento. Parabéns. E vamos lá. Logo mais, Francisco Bolzan e o Norton Ávila estarão se dirigindo para transmitir a missa de lá hoje em Vale Vento. Bom dia! O Zeca, essa hora, já está tomando alguma coisa para deixar a sua voz firme, né? E a Estela Maris também, e todo o grupo que faz animação, que fazem acontecer uma bela celebração juntamente com o Dom Leomar Bustolin, que estará lá. Então, tudo isso, mais o parco lá, né? Chiquinho também por lá. Um abraço, Chiquinho, o padre Chiquinho Figueiró, ele que também está atuando em Vale Vento. Um abraço, povo amigo de lá, bom dia, e da região. Por que não para cima um pouco, que vai a Silveira, para baixo um pouco vem o Santuário, aqui na região, né, da Restinga, do Ribeirão e do Polese, que é a sede do município que pertence ao Vale Vento. Um abraço a essa turma toda.
3: Agora são 6 horas 26 minutos, 6h26, 11 graus a temperatura.
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3: Agora são 6:31, 6:31, você está com Integração e Olho Vivo. Manhã desta quinta-feira, você ligado aqui pelos 98,5 FM, acompanhando o programa, acompanhando Olho Vivo nesta manhã de feriado e desejando a todos um bom dia para aqueles que participam, para aqueles que mandam aqui os recados pelo 3261-1270. E, Wilson, a gente falava em relação a Vale Vênito, lá os preparativos, já estamos lá com os nossos amigos lá que nos acompanham, sempre acompanham aqui a Rádio Integração. E por lá, o Thiago Brondani, o Thiago Paim Brondani, ele que manda aqui um bom dia a todos. Aí, já estamos na churrasqueira, nos preparativos aqui da festa, né? Então, tem que iniciar cedo lá o trabalho ali da lenha, na preparação ali toda daquela parte do assado, né? Então, o Thiago e os demais lá que são os responsáveis ali pela parte da churrasqueira, já em atuação, né? E certamente aqueles que realizam a produção do risoto, também já cedo, iniciando ali
1: toda
3: o trabalho.
1: Essa parte da cozinha aí, né?
3: Essa parte aí da gastronomia, que inicia muito cedo, muito tempo antes já daquilo que se imagina, né? E aí está o recado, né? O exemplo. Então são 6:32, o pessoal já está por lá, né? Para logo mais a partir do meio-dia, depois de toda a parte religiosa, também ter tudo pronto ali, tudo a contento ali do grande público que comparece, porque aqui ontem mesmo o Tomás destacava o cardápio de hoje, a programação de hoje já é aquele preparativo, aquela expectativa do que teremos também na Semana Cultural Italiana, a programação de Vale Vêneto de Corpus Christi, que sempre é uma das festas religiosas mais procuradas também da região e do próprio Vale ali que se tem todo esse movimento ali no dia de Corpus Christi.
1: Isto mesmo, esperamos que o asfalto já tenha quase, pelo menos, a base, né? A base...
3: Tem um trechinho ali ainda que... Uns palmos ainda que falta aquela base, que ainda está na pedra, né?
1: Ai.
3: Então, mas quase concluindo ali, ou, como o senhor disse, né? Alguns poucos metros ali que se tem ainda para se ter a base e logo depois o asfalto.
1: Que paciência, tartaruga! Tu vai ou não vai, tartaruguinha? Oxa, bom dia, meus amigos. Ainda bem que vai indo, né? Isto, pior coisa, tranca tudo.
3: E quem vai rumo a São Cepé é o Clóvis Machado. Bom dia, Clóvis. Também participa pelo 3261-1270. Ele manda aqui um bom dia rumo a São Cepé e na sintonia. Tá na escuta aqui do programa. Um abraço aí, o Clóvis Machado. Também lá de Formigueiro, desejo um bom dia, equipe do Olho Vivo, um bom feriado, Jair Ferreira Machado e tantos outros que estão conosco aí nesse horário, já no despertar com a integração, na preparação aí do café ou do chimarrão, ou finalizando aí também as suas atividades de logo cedo, né? Principalmente aqueles que têm todo aquele trabalho de ordem, é o trabalho aí com aquele trato aí dos animais, ou iniciando também o seu dia, para se ter um bom trabalho também nesta quinta-feira. Pessoal do campo aí que não para, né? Seja feriado ou não, temperatura baixa ou alta, sempre tem atividade para ser realizada logo cedo.
1: Muito bem, meus amigos. Um abraço a vocês que trafegam nas estradas, estão em casa ou estão no seu descanso na beira. Alguém foi para a beira do Jacuí, pelo que eu subi ontem. Os dois manos foram para lá, né, os gurizinhos, brincar na beira da água e descansar lá, se esticar nas redes, ao som do roncar dos bugios e do canto do araquã e do sabiá e todos os demais que fazem a natureza com a proteção de São Francisco. 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Bom dia.
3: Agora são 6h36, 6h36. 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
1: O seu Hernani é a Dona Unira Lomba Alta, como é que está? 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Ele sabe podar, será que ele sabe podar a roseira, o seu Hernani? Imagina, né? É uma provocação até que eu faço. 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E tem uma galharada e outras já estão... 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E quem não planta, não tem. Pois olha, plantando e cuidando, em pouco tempo estão dando frutos, né? Um abraço. E você vai deixar seu pátio com porcariazinha só aí, por relapso? E vamos ter que cuidar, senão ficamos sem nada. Olha o Hernani, tá bom? Tá do recado. Um abraço pro amigo, saúde acima de ter, cuida, guri. E agora não sai cedo de casa com essa serração, que é um perigo, tá? Para não se estrumpicar. Sempre tem um aloprado, e outro descuidado, e outro que não tem um lado. Um abraço, galera.
3: São 6:41, 6:41. E você ligado aqui com a integração, os que participam pelo 3261-1270, 3261-1270, é o WhatsApp que você manda aqui o recado, a gente recebe aqui sempre com alegria em atender também e poder compartilhar aqui a mensagem dos ouvintes, aqueles que estão conosco pelo WhatsApp, mandando aqui suas participações, e os que nos ouvem também, Wilson, pelo rádio, ou acompanho lá nos aplicativos, ou também na Alexa. É um abraço aqui da Rádio é Integração.
1: É bonita essa mulher aí, Alexa? Hein?
3: Olha, não, é não, não é conheço ela, mas deve ser. E lembrando, isso. Wilson, que ontem, quarta-feira, e teremos informações logo mais com a delegada de polícia lá de Agudo, a Delegacia de Polícia de Agudo deflagrou a Operação Janus, para cumprimento de 8 mandados de prisão temporária e 9 mandados de busca e apreensão. A investigação foi instaurada em razão de um homicídio qualificado ocorrido na madrugada do dia 18 de maio deste ano. Até ontem, foram cumpridas 7 prisões, mulheres e homens que foram presos, e 9 mandados de busca e apreensão, resultando na apreensão de telefones, de um veículo, que contribuíram também para a completa elucidação dos fatos, e as prisões e os mandados foram cumpridos em Agudo, Faxinal de Soturno, Santa Maria e São Pedro do Sul. Além disso, foram realizadas perícias pelo Instituto Geral de Perícias com o objetivo de coletar materiais biológicos e vestígios para confirmação da materialidade delitiva. Conforme apurado durante as investigações, todos os presos participaram da morte da vítima, contribuindo de forma efetiva para a consumação do crime. O homicídio ocorreu no contexto da disputa pelo tráfico de drogas na região da Quarta Colônia, envolvendo facções rivais. O nome da operação fez referência ao deus romano Janus, conhecido como Deus de Duas Faces, em alusão à vítima, que estaria dividida entre as duas facções em disputa territorial. Os presos, com idades entre 18 e 54 anos, possuindo também diversos antecedentes policiais, incluindo o tráfico de drogas, a associação para o tráfico, furto, receptação, porte ilegal de arma de fogo, roubo, homicídio qualificado e outras infrações de menor potencial ofensivo. Dois deles estavam sob monitoramento por tornozeleira eletrônica, enquanto outros dois já se encontravam recolhidos no presídio de Agudo em razão de condenações ou investigações relacionadas ao tráfico de drogas. As mulheres foram encaminhadas ao presídio de Santa Maria, enquanto os homens foram conduzidos ao presídio estadual de Agudo. E esta ação, ela é resultado do comprometimento da Polícia Civil de Agudo com a segurança da população e com a pronta resposta aos crimes dolosos contra a vida. A operação também contou com o indispensável apoio do Ministério Público e do Poder Judiciário, que atuaram de forma célere na análise e representações formuladas pela autoridade policial. 6:45, a operação ela foi coordenada pela delegada Jaqueline Pellegrini, titular da Delegacia de Agudo, e contou com a presença do delegado regional Sandro Luiz Miners, e a ação também teve com o apoio a 3ª Delegacia de Polícia Regional de Santa Maria, também a DRACO, a DEAN e outras delegacias sediadas em Santa Maria, também Faxinal de Soturno, Dona Francisca, Pinhal Grande, Restinga Seca, Polesine, São Pedro do Sul, além do posto de criminalística de Santa Maria, todos esses envolvidos para esta operação realizada ontem em Agudo. E logo mais teremos a delegada, a manifestação dela, a delegada Jaqueline Pellegrini, que se manifesta também em reportagem, entrevista concedida ao Francisco Bolzan.
1: Que rastro de devassa, né, essa droga, essa entorpecente, essa parte, né? Porque há 40 anos atrás, nem isso, não tínhamos essas criminalidades em cima de drogas, dessas facções. E hoje é o principal foco, porque até mexia com o seu prefeito de Agudo, seu Kittel, né? Olha, nós tínhamos aí uma vez, mas era crimes de outros, aqui de Restinga, que era o mais campeão de que ia para lá. Eu disse, olha, estamos perdendo o território para vocês, para Faxinal, para a turma, né? Disse, isso é tudo, infelizmente, da droga que vem causando isso. Essa avalanche de crescimento, de criminalidade. E o custo que isso representa para nós brasileiros, para manter todo esse aparato de policiais correndo para cá, para lá, com combustível, com carro, com pessoas, com vidas. Hein, gente? A devassa que isso faz para a nação brasileira, ou qualquer país, ou para todo mundo. A droga, o crescimento dessa forma. A destruição das famílias, destruição das pessoas e criando toda essa criminalidade, e que se alastrou que uma vez se falava em capitais, cidades grandes, e hoje está todo, qualquer canto do interior, propagado esse processo todo, contaminando e destruindo. Bom dia, gente!
3: 6 horas, 47 minutos, 6h48 agora, isso se alastra, e como bem o senhor colocou, tudo em função por parte do mercado, né? A demanda, conforme o porquê que existe essa disputa de territórios, porque existe demanda, porque existe consumo, e se existe consumo, as facções elas querem, elas
1: ganhar,
3: estão aí para lucrar o mercado deles, né? Estão aí para isso.
1: E aí qualquer preço vale.
3: E aí
1: se torna
3: essa guerra, né? Assim, infelizmente, esse crime organizado que existe.
1: Não tem importância nenhuma vida, nem nada e coisas.
3: E que muitos anos, Wilson e ouvintes, o Brasil, a polícia, custou a entender, ou pelo menos interpretar, ou assim assimilar, ou aceitar que o crime é organizado. Então, quando se ouve aí a notícia, né, o crime organizado, faz muitos anos que tudo isso já existe aí como organização criminosa, né? E, infelizmente, aí atingindo famílias e todo esse trabalho que a polícia segue, né? Segue hoje, segue amanhã e não vai findar tão logo aí com essas operações.
1: Organizado porque eles apertaram mais na capital, nas cidades grandes, e saltaram para o interior, que é mais fácil. Muito bem, meus amigos. Bem nada, muito mal. Vamos aí. E o problema é o consumidor que faz isso aí, né? Porque eles querem vender. E porque tem. Se tu vende, é porque tem quem compra.
3: É porque tem público, né? Tem consumo.
1: 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Alô, galera que nos espera. Um abraço para vocês. Hoje temos um recado da Andréia Convolari, não temos ainda, né? Queremos cumprimentar e desejar tudo é bom para vocês e desejar tudo é bom. 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Bom dia! 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Lembre-se que a serração está aí, não corra demais, muita atenção para evitar confusão e perda de vidas. 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Esta é a integração, quinta-feira, Corpus Christi, logo mais às 10 horas, Vale Evento com Norte e Francisco para a transmissão da missa de Corpus Christi daquela comunidade. Um abraço a vocês e outros preparando para domingo no Pedregulho, né? Domingo tem festa no Pedregulho, Santo Antônio, a integração vai estar presente também lá. Um abraço para essa turma toda. Ei, turma do Pedregulho, como é que vocês estão? Um abraço fraterno a vocês, que Santo Antônio proteja e dê saúde e dê sempre aquela unidade guardião da comunidade para as coisas acontecerem e manter sempre firme. Um abraço, meu querido Pedregulho. Queremos lembrar que agora é dia 7, né? E depois, dia 14, então esparama um eito de festa Santo Antônio para tu quanto é canto, né? É. Sagrado Coração de Jesus, aqui de Restinga, tem Santo Antônio Santuário, Santo Antônio de Padre, Silveira Martins, e aí vai, fora o resto que a gente não tem aqui. Um abraço, gente! 6h53 e a seleção forte, hein, Luiz Fernando? Vou dar uma piscadinha na janela e veja, né? E continua, né? É de arrepiar o lombo do Matum. Um abraço, gente! Bom dia!
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1: Também, meus amigos, 6h58. Estamos levando o recado, a informação, nesta quinta-feira, dia 4, Corpus Christi. Um abraço, meus amigos. Como está aí as estradas, tudo normais, trafegando, como é que anda essa turma toda, hein? Um abraço fraterno a todos e desejamos o melhor. Claro, queremos cumprimentar e desejar um belo dia a todos, né? E queremos homenagear aqueles que estão de aniversário, é. Queremos cumprimentar porque já homenageamos mais cedo, mas agora estamos aí com o Edir Friedrich, Serraria Friedrich Lomba Alta. Parabéns, Edir. Tudo de bom pro amigo, muitas felicidades. E o Paulo Moisés, diretor da Rádio Blau Nunes de Santa Bárbara, também está de aniversário, nosso colega lá, Paulo Moisés, parabéns a ele. E todos os demais que o Rafael citou aí, que não tem aqui no meu cardápio, mas estão aí de parabéns, aniversariantes daqui e de lá, que são inúmeros, né? Muitos. Um abraço fraterno. E o Pedregulho preparando a festa para domingo, né? Claro que sim, claro, Santo Antônio. Isto, sempre tem aquele pãozinho bento que dão na festa Santo Antônio, e quem se encarrega sempre diz é a Maria de Lourdes Bisonin, o Kiko e a Maria de Lourdes, o Cremilson Wilson, família Bisonin, brinda um pãozinho para o pessoal a abençoar e dar depois, porque é o símbolo do trabalho que fazia o grande apóstolo São Francisco de Assis, aqueles que necessitavam de alimentação. Um abraço. Bom dia, bom dia. Como é que tá o Kiko e a Lourdes? Tudo bem? Que legal. É um prazer, tá certo? Pois já estamos com 7 horas já chegando na bucha. Que bom estar com vocês. E quem está aberto hoje aqui, Rexiga Seca? Pois a Jalete e o Alvino já estão chegando aí em frente ao prédio do Sindicato dos Trabalhadores Rurais para colocar à disposição ao público seus produtos trazidos do interior, sempre com aquela resignação, aquele baita esforço que eles fazem, porque eles amam e é a forma deles ganhar o pão nosso de cada dia, né? É, eles não têm o pé de meia, né? Eles não têm pé de meia, têm pé de firmeza de trabalho. O pé de meia é para outros que não trabalham, mas quem trabalha tem que suar e pagar o que deve. Ah, e muitas vezes até quem não deve, o que não deve. Um abraço a vocês, meus amigos. Como nós não temos pé de meia, não é disso? Não temos aqui fazendo as nossas meias trabalhando. É lógico, né?

0: Não quer comprometimento, não quer. Não quer porque tem quem dá. E se não tivesse quem dava, aí a coisa apitava. Ô, meus amigos, direitos interessante e deveres também interessante. 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
1: E você tá ligado com a 98.5, a sua integração, 47 anos para 48 esse ano. Um abraço a vocês para a Rosa Zanini Mainardi, ela e o Pedrinho. Ontem completaram 48 anos de casado lá em Silveira Martins. A filha mandava recado.

0: né, em nome dos outros irmãos, são três filhos que ele tem, né? E parabenizando o casal pelos 48 anos. Aí disse: Rosa, quando estava te afivelando para casar, nós estávamos instalando já a integração para começar, pois começamos vai completar agora 48 anos, dia 2 de dezembro. E essa época dos 48 anos atrás, nós estávamos instalando aqui a rádio, já estávamos aqui preparando a integração. E hoje, satisfação em estar comemorando os 48 anos do casal ontem. E aí ainda eles pediram para botar a música, o que tem a Rosa, né? O Pedrinho é fantástico, né, Pedrinho Mainardi? Um abraço para a Rosa também, queremos cumprimentar. 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
0: Olha, 7:08 e a temperatura e o tempo, como é que tá, Rafa?
2: Temperatura, estamos aí com 11 graus ainda, temperatura, tempo segue com cerração, nuvens baixas neste amanhecer, neste nevoeiro que se alastra aí pela região. E na sequência nós teremos para a Agrícola Poço Bom do Mano as informações do tempo, a previsão. O Luiz Fernando Nartigal traz as informações para o dia de hoje e ressalta também o quanto que se tem nevoeiro, em especial na nossa região. Então ele vai dar ao final da previsão do tempo uma explicação, o porquê também deste período do ano estarmos aí com tanta incidência de cerração ainda pela manhã ou no amanhecer. 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
3: Muito bom dia a todos. Nós temos ar ainda frio, né? Apesar de mais enfraquecido, tem ar frio ainda associado a um centro de alta pressão sobre o estado nesta quinta-feira, feriado de Corpus Christi, né? O dia começa friozinho ainda em muitas áreas, né? Em boa parte do estado. Nós vamos ter o sol predominando no território gaúcho hoje ao longo do dia, até teremos amplos períodos de céu claro em muitas áreas. Mas agora no começo da manhã nós teremos formação de neblina, de nevoeiro, sobretudo em pontos do centro e do leste gaúcho, até mesmo aqui na Grande Porto Alegre tem alguns pontos com neblina e com nevoeiro. Na área do aeroporto Salgado Filho a visibilidade estava agora há pouco em 500 metros apenas, mas tinha setores com visibilidade um pouquinho maior, mas na pista principal estava 500 metros, então abaixo de 1000 é nevoeiro, né? E na base aérea em Canoas, nós estávamos com 100 metros de visibilidade, então no Vale dos Sinos tem pontos com uma visibilidade bem mais restrita, mas isso é agora, só no começo da manhã. Depois vamos ter aí um belo dia de sol e céu azul, né? Hoje vale aquele dito popular, Rogério: cerração baixa, sol que racha. Até mesmo porque o sol além de predominar hoje, no restante do dia, depois desse comecinho de manhã com neblina, depois o sol vai predominar amplamente e teremos até um aquecimento maior hoje, né? Ontem já fez 23 graus no Jardim Botânico, né? Teve pontos da capital com 24, 25 graus ontem, então hoje vamos ter máximas acima dos 25 graus, né? Acima dos 24. A gente deve variar entre 24 e 26, porque nos vales ontem já fez 25 graus, né? No Vale dos Sinos. Então, hoje até passa um pouquinho dos 25 graus nos vales. Então, dá para esperar máximamente 24, 25, até 26 graus aqui na Grande Porto Alegre. Vai ser uma tarde muito agradável, portanto. Um dia de tempo bom, um dia bonito, de sol, mas que começa com neblina, portanto, aí com restrição de visibilidade. A imagem satélite mostra que nós temos muita neblina em algumas áreas do centro do estado, região de Santa Maria até ali, até Restinga Seca, vindo até muito próximo aqui da Grande Porto Alegre, depois em direção à Zona Sul também. Toda essa área que se estende da Grande Porto Alegre até a Zona Sul, região de Pelotas, Rio Grande, Canguçu, São Lourenço, toda aquela área ali, tem muita neblina agora, nessas primeiras horas da manhã. Junho e julho são os meses com maior incidência de neblina e de nevoeiro nessas primeiras horas da manhã. Climatologicamente, são os meses que apresentam uma maior ocorrência desse tipo de fenômeno. Tem muito a ver com a variação da temperatura, né?
4: Claro, claro.
3: A temperatura já começa a ver um menor aquecimento diurno, os dias vão ficando menores.
4: Uhum.
3: Então, tem um menor aquecimento diurno. Há um declínio da temperatura, que o número de horas começa a aumentar sem aquecimento, né? Os períodos de escuridão, ele vai aumentando, então passa a haver um maior resfriamento, né? Um período maior para resfriamento. Isso favorece aí a condensação da umidade nos níveis baixos da atmosfera. E então a gente tem essa formação de neblina e de nevoeiro com uma frequência grande nesse período.
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2: Agora são 7 horas 13 minutos, 7 e 13. Você ligado com a integração, acompanhando aqui o Olho Vivo. 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Agora são 7 horas, 15 minutos, 7 e 15, temperatura. Seguimos aí nos 11 graus nesta manhã.
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0: E alguém que está nos escutando, bom dia. Certamente muita gente, né? E queremos cumprimentar. Olha, o Pedro mandou o seguinte aqui, ó. Pedro Serra parece um ET. Olha aqui, ó. Em plena serração. Ah, tem aqui uma placa ciclovia. Então é lá em cima, né? E caminhando, já tô voltando, diz ele, da caminhada.
2: Essa foto acho que é de arquivo, né?
0: Não sei, mas ele botou agora. Não, ele...
2: Um abraço aí, seu Pedro Servo.
0: E a serração tá presente
2: é,
0: ali.
2: É, presente. Um abraço ele aí tá, a ele, então.
0: Parece um ET. Aquela abrigo afogado até o queixo e a touca dele preta. Fica só o zoinho dele e a boquinha dele, né? E isto dizer assim, ó, já tô voltando, né? Isto mesmo, todas as manhãs ele manda o seu recado, seu bom dia. E o Pedroca já fez o giro e está indo para casa. Agora ele sabe o que ele faz? Antes de chegar em casa, já chega na Jalete e o Alvino, né? Eles meio se criaram junto até lá. Um abraço lá em Faxinal, tempo que... De jovem. Então, ele tem uma consideração grande, sempre está lá na Jalete e dando força e também adquirindo os produtos. Agora é a hora que ele passa lá já na descida e depois vem para casa. Um abraço, Pedro, servo. E já tô voltando. E ela, cara, com a minha boca meio aberta, tirou aquela foto. Ô, Pedroca, um abraço.
2: 7:18, 7:18, temperatura nos 11 graus.
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0: Olha, rapaziada, 7 horas 23 minutos e meio. Aqui é a manhã de Corpus Christi, que hoje tem grande festa em Vale Vênito, com todo o cerimonial, depois, após a missa, com a procissão, né, com o Santíssimo, e está sendo anunciado também o arcebispo para a celebração. Bom dia para o padre Chiquinho Figueiró, um abraço a ele, grande ouvinte da integração e amigo da equipe toda. Nosso abraço, Figueiró. Queremos cumprimentar o Zeca. Como é que está a sua voz? Sempre uma maravilha. Com aquela harmonia com ela, ele, o teclado e a voz e a...
2: Estela Maris.
0: Estela Maris Dotto. Também fazem aquela dupla. E os demais integrantes daqueles cantos maravilhosos da animação da celebração de lá. Logo mais, portanto, às 10 horas a integração estará lá presente nas pessoas, nossos que irão representar, fazer o trabalho para a integração, Norton Ávila e Francisco Bolzan. Um abraço a vocês.
2: São 7 horas mais 24 minutos e falando sobre isso, Wilson... Ontem ainda, no final aqui do Olho Vivo, participou conosco Tomás Bortoluzzi, lá de Vale Vênito, coordenador da Semana Cultural Italiana, mas que dá esse destaque também, esse convite especial para hoje, Corpus Christi, hoje lá em Vale Vênito. Vamos ouvir.
13: Amanhã, então, nós temos a nossa festa de Corpo de Deus, né, lá em Vale Vênito, Corpus Christi. E uma programação, o dia, como vamos começar pelo dia, vai ser maravilhoso, né? Não vai chover, vai estar igual hoje, temperatura agradável. Depois da cerração, com certeza temos um bom sol, né? 10 horas, nós vamos ter a nossa missa, presidida pelo nosso arcebispo, Dom Leomar. Logo após a missa, nós temos a nossa procissão, ali pelas ruas do centro, ali de Vale Vênito, né? O nosso tapete já vai começar a ser confeccionado hoje à tarde lá, que também sempre deixa em beleza a frente da nossa igreja. E às 12h30, então, nós temos o nosso tradicional almoço. E esse almoço de amanhã já é uma pitadinha dos nossos jantares, né, da Semana Cultural Italiana, que vem depois. Nosso almoço é sopa de aiolini, risoto, bife milanesa, galeto, salada e pão. E também vamos ter, para quem queira comprar, temos cuca, pão, bolacha, cocombole, temos mais variada venda de produtos lá, né?
2: Então, um trechinho aí daquilo que o Tomás ontem participou conosco, reforçando o convite. Hoje, logo mais às 10 horas, a missa. Depois tem toda essa programação aí com a procissão, aos que vão lá também aproveitar e visualizar os tapetes que já foram preparados no dia de ontem. E depois o almoço, né? Tradicional almoço, esse cardápio todo aí que foi mencionado pelo Tomás Bortoluzzi, que inclusive já estão lá trabalhando, já estão lá nos ouvindo lá na churrasqueira, lá do salão. Um abraço lá para o Thiago, toda a turma que estão por lá trabalhando também.
0: E temos também às 15 horas, né? Mais uma celebração?
2: Isso.
0: É.
2: Quando são 7h27, 7 horas 27 minutos.
0: Isto mesmo, às 15 horas, missa com bênção da saúde, né? Então, para fechar a parte religiosa de hoje lá em Vale Evento. Porque muitos, né, vão agradecer a saúde ou pedir saúde, e é um momento especial, então. Além da celebração pela manhã, o almoço, e depois às 15 horas, missa com bênção da saúde. Vale Evento! Bom dia para vocês, que alegria estar com toda essa galera que nos ouve diariamente e agora motivados para uma bela celebração, comemoração e confraternização das famílias, das pessoas e da região que chega até lá. Eles sempre sabem acolher muito bem, né, seus amigos de Vale Evento.
2: 7h28, aqui em Restinga Seca também teremos programação. Padre Wilson Venturini também esteve conosco ontem participando aqui no programa. Logo, logo a gente ressalta aquilo que teremos aqui em Restinga Seca. E registrando aqui a participação dos ouvintes, Wilson e ouvintes, um abraço aí para a Albertina, lá em Formigueiro, Albertina de Linhausen, também acompanha o programa.
0: A Albertina é a pescadora, viu? Isto, ela gosta de botar uma linhazinha lá pro Rio São Cepé, ou algum açude por aí, né, Albertina? Um abraço.
2: O bom dia também para os nossos ouvintes lá em Paraíso do Sul. Hélio Paulo Fein, bom dia, Paulinho. Também manda aqui um bom dia. Inclusive mandou uma foto, né, da serração. Serração de respeito, disse ele. Neste amanhecer de quinta-feira, feriado hoje, serração forte por toda a região. Também os abraços aqui aos amigos, o Vicente Guerra também conosco lá na Palma, o Lorivo Mate também acompanhando aqui a integração, desejo um bom dia. E assim são as participações que chegam pelo 3261-1270. E destacando, Wilson, que Agudo, ontem mais cedo a gente já comentava em relação àquela operação policial que ocorreu, e o Francisco Bouzan traz informações, entrevista registrada com a delegada Jaqueline Pellegrini. Também traz estas informações referente a esta operação realizada no dia de ontem, Polícia Civil, no município de Agudo, Chico.
14: Para a Rádio Integração, programa Rio Vivo, nós temos em Agudo, nesta manhã, com a delegada de polícia, doutora Jaqueline Pellegrini, numa ação forte por parte da Polícia Civil, desvendando casos, principalmente de casos de entorpecente, droga, e também, né, apreensão de algumas de pessoas do mandato de busca e apreensão no município de Agudo e outras cidades, delegado Pellegrini. Prazer, Rádio Integração, bom dia.
15: Bom dia a todos os ouvintes. É uma imensa honra estar conversando com vocês na manhã de hoje.
14: Esse trabalho foi feito aqui em Agudo e outras cidades, delegado?
15: Isso, na manhã de ontem a gente cumpriu mandados de prisão temporária de busca e apreensão e investigação referente ao homicídio ocorrido aqui no município dia 18 de maio, certo? Então a gente cumpriu 7 mandados de prisão temporária e 9 mandados de busca e apreensão. Essas prisões e mandados de busca foram cumpridos em Agudo, Faxinal do Soturno, Santa Maria e também em São Pedro do Sul, e com apreensão dos telefones celulares, um veículo que teve participação no homicídio, e também desses indivíduos, dos 7 indivíduos, a gente segue para uma segunda fase da investigação, que é para coletar mais provas e individualizar a conduta de cada um dos envolvidos no homicídio.
14: Doutora, todos estavam soltos ou tinha algum que já estava preso já?
15: Sim, das 7 prisões, 2 indivíduos já estavam recolhidos ao sistema penitenciário em razão da prática do crime de tráfico de drogas, e outros dois indivíduos estavam com tornozeleira eletrônica também em razão da prática de tráfico de drogas, o que nos demonstra que esse homicídio que ocorreu no nosso município está inserido no contexto da disputa pelos pontos de tráfico de drogas em Agudo e na Quarta Colônia.
14: Tudo bem. Esses elementos foram presos na cidade, tem algum do interior também que foram presos no município de Agudo?
15: No município de Agudo, todos foram presos no bairro Caiçara. Também tivemos uma prisão em Faxinal do Soturno e outra em Santa Maria.
14: Tudo bem. Dá a entender que hoje o pessoal, quando está num centro maior, esse pessoal está vindo para o interior, para cidades menores, né, doutora?
15: Sim, a questão do tráfico de drogas, ela já atingiu quase todos os municípios do nosso estado, infelizmente, e não só o tráfico de drogas, mas também a inserção, né, das facções criminosas que atuam de forma mais articulada, organizada e muitas vezes cooptando indivíduos locais para fazer a venda dos entorpecentes. Né? Nesse contexto da disputa por ponto de venda de drogas entre duas facções aqui no município, culminou no homicídio do dia 18, que a gente veio a cumprir esses mandatos.
14: Esses presos já foram encaminhados ao presídio regional aqui de Agudo, ou manteve algum solto aí?
15: Não, todos os presos que foram localizados foram encaminhados para o presídio de Agudo, e as presas femininas foram encaminhadas para o presídio regional em Santa Maria.
14: Bem, o aparato começou cedo pela manhã e contou com outros parceiros da região da Polícia Civil, né?
15: Exato, foi uma operação bem complexa, que a gente teve apoio de outras delegacias da nossa região. Também tivemos a presença do nosso delegado regional Sandro, que estava aqui para nos dar apoio no cumprimento dessas ordens judiciais. Então, foram diversas delegacias que participaram, assim como o Instituto Geral de Perícias, que compareceu para nos auxiliar em algumas diligências técnicas, perícias forenses necessárias para a conclusão do inquérito policial. E tudo isso graças à célere análise dos pedidos da Polícia Civil, que foram analisadas pelo Ministério Público e pelo Poder Judiciário de Agudo, e em 2 dias conseguimos deflagrar a operação.
14: Que bom. Parabéns, delegado. Sucesso para vocês. E bom trabalho aqui na Polícia Civil de Agudo. E parabéns pelo trabalho que vocês têm feito aí.
15: Obrigada. Eu que agradeço a atenção e a divulgação do nosso trabalho.
14: Tudo bem. Delegado de Polícia, titular da Delegacia de Polícia de Agudo, nesse trabalho feito nesta manhã de quarta-feira, e falando aqui os ouvintes do programa Olho Vivo, através da Rádio Integração, a doutora Jaqueline Pellegrini, delegada de Polícia, participando aqui do programa.
0: Muito bem, Francisco Bolzão, bom dia Agudo, bom dia região, esta é a Integração e Olho Vivo, feriado de quinta-feira, Corpus Christi, queremos cumprimentar a todos vocês. 7:34 e a serração continua forte, tá friozinho, né? 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Logo mais temos recados e avisos aqui no Olho Vivo. E não esquecendo que você é nosso convidado. 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Um abraço. Estou mesmo hoje. 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Queremos cumprimentar os amigos e desejar tudo de bom para vocês neste feriado, né? Queremos cumprimentar os amigos de Pedregulho, preparando a festa de Santo Antônio para domingo também, né, Pedregulho? Um abraço. Em seguida, vamos aí com os nossos convites e recados que temos no Olho Vivo nesta quinta-feira, dia 4. Bom dia!
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0: Muito bem, meus amigos, 7h40, às 7h41. E vamos agora com os recados e avisos aqui no Olho Vivo. Olha, hoje participa da 138ª Festa Corpus Christi Valeverito, município de São João do Polesno. hoje, feriado, mas então tem essa programação toda, onde teremos aí a festa e a integração estará presente para a celebração toda, transmitindo, né? Às 10 horas, missa presidida por Dom Leomar, transmitida pela Rádio Integração 98.5. 12 horas, almoço. Cardápio, sopa de nholine, risoto, galeto, bife à milanesa. Estão lá preparando já, ajeitando tudo essa gastronomia. E ouço o nosso, a parte religiosa, tudo isso. E as reservas pelo telefone WhatsApp 3289-1104. E à tarde, isso, o telefone para as reservas e mesas e tudo mais. Bom, às 15 horas tem missa com bênção da saúde. Vá hoje a Vale Evento. Isto mesmo, hoje dia 4, esse momento especial.
2: Agora são 7h42, 7 horas 42 minutos. E para domingo, aqui em Restinga Seca, a coordenação da Capela Santo Antônio, comunidade do Pedregulho, convida para a festa em honra ao padroeiro. Domingo, dia 7, programação às 10 horas, a missa festiva, transmitida aqui pela Rádio Integração. Meio-dia almoço com churrasco de gado, galeto, risoto, aipim, saladas e cucas. Valores, adultos, R$50 e crianças de 7 a 10 anos, R$25. À tarde, reunião dançante com Gustavo Rose, sortida da Copa de Doces Salgados. Participe, é a festa em honra Santo Antônio, comunidade do Pedregulho, aqui em Restinga Seca, dia 7 de junho, programação que teremos agora, no próximo domingo.
0: Temos aí a festa da Paróquia Sagrado Coração de Jesus, dia 14, programação. Dias 11, 12 e 13, tríduo preparatório na Igreja Matriz. E temos aí dia 14, o dia da festa. 10 horas, missa solene com transmissão da integração. Às 12 horas, almoço, cardápio, risoto, churrasco, galeto, cuca, saladas. Diversas, valor 50, adulto R$50 antecipado. E no dia 55, e crianças de 5 a 12 anos, R$25. À tarde, sorteio da ação entre amigos e venda de doces. Participe da festa em honra ao Sagrado Coração de Jesus, domingo, dia 14, Restinga Seca. Bom dia!
2: 7h44, e a Sociedade do Bolão São Miguel convida para o momento histórico, a inauguração das novas 4 pistas de bolão. Serão 8 dias de confraternização, reunindo atletas, equipes, famílias e amigos em uma grande festa do bolão. Confira então a programação, que inicia no sábado, agora dia 6. Programação com às 9 horas a recepção, às 10 horas a solenidade de inauguração, 11 horas o apadreamento das canchas, meio-dia almoço, à tarde início do torneio de inauguração das canchas. Nas categorias masculino e feminino livre, veteranos 50+ e melhor idade 60+. Duplas, masculino e feminino, e casais. Cada categoria terá sua premiação de acordo com a quantidade de inscrições. No domingo, dia 7, 13h30, continuação do torneio de inauguração, 18 horas, entrega da premiação aos campeões. E lembrando que nos dias 10 e 11, à noite, torneio feminino entre equipes, e dias 16, 17, 18 e 19, à noite, torneio masculino entre equipes. Venha participar e prestigiar e celebrar este grande momento de história da Sociedade do Bolão São Miguel e comemore essa nova etapa do Bolão aqui em Restinga Seca.
0: Vamos aí, lembrando que participe da festa em honra Santo Antônio da Comunidade de Santuário neste município, domingo, dia 14 de junho. Programação 10h30, missa. Às 12 horas, almoço. O cardápio é risoto, churrasco de gado, porco, galeto, maionese, salada, pão e cucas, o valor de R$50. Reserva com a Sônia pelo telefone 999-64-7041 ou com a Elisiane pelo 999-41-2273. Festa em Ouro Santo Antônio, na Comunidade Santuário, Restinga Seca, dia 14, prestigia.
2: Agora são 7h46, 7h46. A paróquia Santo Antônio de Pádua, lá em Silveira Martins, convidando você e sua família para a tradicional festa em honra ao padroeiro. É dia 14. No outro final de semana, a programação ocorre então de 5 a 13 de junho, a novena com missa às 19 horas. E lembrando que no sábado, dia 13, a celebração será às 17 horas. No domingo, dia 14, a missa às 10 horas da manhã, meio-dia almoço, cardápio, sopa de nholine, risoto, churrasco de gado, galeto, maionese, salada verde, pão e cucas. Valores: adulto R$ 55, antecipado e na hora R$ 60. E crianças de 8 a 10 anos, R$ 25. Reservas pelo WhatsApp, que é o 55-3224-1033. À tarde, domingueira, com o Grupo Festeja. Participe da programação da festa em honra a Santo Antônio de Pádua, dia 5 a 14 de junho, lá em Silveira Martins. E a integração transmite a celebração ainda no sábado, às 17 horas. Então, em virtude do jogo de estreia do Brasil, muitas destas celebrações foram remanejados aí os horários, e lá em Silveira Martins, não mais às 19, e sim às 17 horas, em Silveira Martins, no próximo dia 13.
0: 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Bom dia.
2: Agora são 7h48, 7h48. E um lembrete que vem lá do Pedregulho, viu, senhor ouvintes, lá do Cláudio Gilney Vargas. Um abraço aí para o Gilney. Lembra que durante a programação lá da festa do Pedregulho, na parte ali, para quem for depois da missa, para o almoço ali na parte da comercialização dos doces do almoço, somente dinheiro em espécie, não aceitando Pix. Então quem for ao Pedregulho, previna-se, não vá apenas aí no cartão ou no Pix, porque não será aceito apenas no dinheiro em espécie.
0: Dificuldade tem lá de acessar a internet, né?
2: É, a dificuldade no 4G, né? No 3G ou no 4G lá existe sim essa dificuldade em relação ao sinal. São 7h49, 7h49. Lembramos que você está com a integração e que a Orquestra Jovem Recanto Maestro tem para os próximos dias as suas apresentações na turnê RS 2ª edição. Teremos em Faxinal de Soturno, dia 14 de junho, às 17 horas, lá na Paróquia São Roque. E dia 18, aqui em Restinga Seca, na Paróquia Sagrado Coração de Jesus, a partir das 20 horas, serão as próximas apresentações que serão realizadas em nossa região.
0: Este é o Olho Vivo, e os recados foram dados, né? E vamos em frente, pessoal. Nós temos notícia com a Guaíba.
2: Temperatura nos 11 graus. Bom dia, Jorge Quinol, acompanhando aqui a Rádio Integração. Deseja um bom dia a todos que estão acompanhando neste feriado, a todos os ouvintes. E ele também lembra, né, que estamos aí a 7 dias da abertura da Copa do Mundo. E teremos lá no estádio Azteca, lá na capital do México, às 16 horas, no horário de Brasília, México e África do Sul. São as duas seleções que abrem o torneio, que abre então a competição mundial, que este ano teremos mais seleções participando, e o Brasil estreia dia 13.
0: E nesse estádio que vai abrir, o primeiro jogo da Copa, foi onde que o Brasil foi campeão.
2: Em 70. Então, expectativa, gente. É Brasil em campo dia 13, mas a Copa já iniciando. Então, daqui a 7 dias, lá no México, teremos então México e África do Sul. 7h51, 7h51, a temperatura em Restinga Seca. Estamos aí com 11 graus, desejando a todos um bom amanhecer, uma bela manhã de feriado. Um bom dia a todos que estão conosco.

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1: Nesta quinta-feira e no sábado, nas estações Farrapos, Aeroporto e Anchieta. Na tarde de sábado, a operação em via única se repete com mudanças nos intervalos. A empresa fará trabalhos de manutenção na linha. Na quinta e no domingo, os trens operam ao longo de todo o dia com um intervalo de 20 minutos entre as viagens. Das 5 da manhã às 6 da tarde, no trecho que inclui as estações Farrapos, Aeroporto e Anchieta, as composições circulam nos dois sentidos por apenas uma via. Os passageiros devem estar atentos aos indicadores de destino dos trens. Nenhuma empresa apresentou proposta para a concessão do bloco 2 de rodovias do Rio Grande do Sul. O leilão estava previsto para a próxima quarta-feira na Bolsa de Valores em São Paulo. O projeto prevê investimentos de 6 bilhões de reais em 409 quilômetros nos vales do Taquari, Caí e Norte. O governador Eduardo Leite citou a precificação apertada como um dos motivos relacionados com a falta de interesse de investidores no projeto. O vice-governador Gabriel Souza lamentou e atribuiu a ausência de interessados ao clima criado pela CPI dos pedágios. A comissão tem atuado desde o fim de 2025 de forma contrária aos processos de concessões de rodovias, com destaque ao Bloco 2. De Nova Prata, no Alto Vale do Taquari, a Erechim, no norte do estado, passando por municípios como Lajeado e Estrela, a concessão do Bloco 2 vai abranger diversas regiões do Rio Grande do Sul. As cidades representam cerca de 17% da população, com destaque para a atividade agropecuária e indústrias de transformação.
2: Trânsito. Na capital, houve colisão entre dois carros na João de Oliveira Remião, na Lomba do Pinheiro, que está em atendimento pela IPTC. No trânsito, flui sem problemas de lentidão. E conforme a IPTC, a Avenida Edivaldo Pereira Paiva vai ficar bloqueada nessa quinta-feira entre as 6 da manhã e as 10:30 da manhã por causa de evento que será realizado a partir da rótula das Cuias. 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Com o trânsito, Carlinhos Gota.
1: O Tribunal do Júri do Tribunal de Justiça do Rio de Janeiro condenou nessa quinta-feira Jairo Souza Santos Júnior, o doutor Jairinho, pelos crimes de homicídio duplamente qualificado, tortura e coação no curso do processo no caso Henri Borel. Já Monique Medeiros teve a acusação de homicídio doloso desclassificada pelos jurados, que entenderam haver negligência na conduta e a condenaram por omissão em relação à tortura sofrida pelo filho. A decisão foi tomada após 10 dias de julgamento. O padrasto de Henri pegou 43 anos de reclusão. A mãe do menino recebeu perdão judicial pelo crime de homicídio. O Ministério Público e a defesa de Jairinho informaram que vão recorrer da decisão. O Supremo Tribunal Federal retomou na última semana ação penal por corrupção contra o ex-deputado federal Eduardo Cunha, do Republicanos. Ele foi citado no processo e intimado a apresentar defesa na fase de instrução processual. A investigação começou na corte em 2016, originada das investigações da Operação Lava Jato. Foi depois enviada à primeira instância porque Cunha perdeu o mandato naquele ano, cassado por quebra de decoro parlamentar. A decisão sobre eventual homologação da nova proposta de delação premiada de Daniel Vorcaro caberá ao ministro André Mendonça do Supremo Tribunal Federal, mesmo que a Polícia Federal e a Procuradoria-Geral da República aceitem o documento. Para que o acordo seja válido, a delação precisa produzir resultados concretos e indicar os envolvidos no esquema de fraudes do Banco Master, o que pode incluir políticos e autoridades públicas. 66% dos municípios brasileiros não iniciaram a elaboração de planos para enfrentamento do calor extremo ou estão apenas começando os projetos. A informação consta em levantamento divulgado pela presidência brasileira da COP30 e pelo Programa das Nações Unidas para o Meio Ambiente. O estudo é parte da iniciativa Mutirão contra o Calor Extremo, que integra a plataforma global Coalizão pelo Resfriamento. Atualmente, a iniciativa reúne 258 cidades em todo o mundo, incluindo 105 no Brasil. Para os pesquisadores, os dados mostram sinais contraditórios. Segundo eles, apesar de 93% dos gestores classificarem o calor extremo como um problema relevante e 68% o colocarem entre os três principais desafios locais, o reconhecimento do risco ainda não se traduziu em capacidade de resposta efetiva. Destacaram que há lacunas de informações, governança e financiamento para avançar na adaptação. Os dados completos do estudo você confere em guaiba.com.br.
3: Previsão do tempo.
4: Hoje o sol predomina na maior parte do estado ao longo do dia, com amplos períodos de céu claro em muitas áreas, quando aparecem algumas nuvens no céu. No começo da manhã, podem ocorrer formações localizadas de neblina de nevoeiro, sobretudo em pontos do centro e do leste gaúcho, mas que dissipam ainda no começo da manhã. A temperatura na madrugada voltou a ficar próxima ou abaixo dos 10 graus, em grande parte do estado, e caiu abaixo dos 5 graus, no Planalto e nos Aparados. Na zona sul da capital, chegou na casa dos 10 graus. Durante o dia aquece mais do que ontem e as máximas à tarde na Grande Porto Alegre atingem entre 24 e 26 graus. Da Metsul, Luiz Fernando, na Artigal.
1: Em Porto Alegre, tempo parcialmente nublado, agora na rua Caldas Júnior, 15 graus. O Ministério Público Eleitoral pretende ampliar o uso de elementos obtidos em investigações criminais para contestar candidaturas de pessoas com supostas ligações com facções criminosas, mesmo quando ainda não houver condenação judicial. A orientação deverá ser direcionada a promotores e procuradores de todo o país. Para as eleições deste ano, a iniciativa é conduzida pelo Grupo de Trabalho de Combate ao Crime Organizado no âmbito eleitoral, criado no Ministério Público Federal no início do ano, com o objetivo de enfrentar a influência do crime organizado no processo eleitoral. A medida tem vigência até outubro de 2027. E o governo brasileiro ameaçou acionar a lei da reciprocidade econômica caso os Estados Unidos aplique a taxa adicional de 12,5% anunciada após investigações sobre importações de mercadorias feitas com trabalho escravo. Ou melhor, trabalho forçado. Em nota, o governo manifestou discordância com o relatório. As medidas foram sugeridas pelo escritório de representante do comércio norte-americano e atinge 59 países e União Europeia. Com a soma do tarifaço anunciado na segunda-feira, a taxação de alguns produtos brasileiros pode chegar a 37,5%. Ouça novamente o correspondente Guaíba às 7h50, ou melhor, às 6h50.
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3: Meus amigos, 8:08, aqui é o Olho Vivo na sua rádio integração e a temperatura, Rafael, para os ouvintes aqui, como é que estamos na parte baixa da cidade de Restinga?
4: Estamos aí com 11 graus de temperatura. E seguimos com você que acompanha, você que sintoniza a integração aqui pelos 98,5 FM, aos que nos acompanham também através da Alexa.
3: Olha aí, Alexa, um abraço pra ti, guria. Alexa, não é? Queremos cumprimentar ela também, que faz parte do nosso...
4: Isso.
3: Ela informa o pessoal.
4: Mas tem que pedir para ela sim, viu? Sou Alexa, ouvir Rádio Integração Restinga Seca.
3: E ela atende.
4: Aí ela atende. Aí
3: mas
4: ela,
3: é uma guria muito nós, legal. Ô, né? Oh, criatura, um abraço para ti, um beijão no coração. Vamos em frente, porque a integração não para.
4: Ou também lá nos aplicativos, lá no radiosnet.com, aplicativo que reúne também outros tantos aplicativos e rádios, e a integração está lá também. Ou no nosso aplicativo próprio, que você baixa aí para o seu celular e acompanha a nossa programação também em áudio e no vídeo, para quem quiser assistir logo mais a nossa transmissão desde Vale Vênito. Siga lá também as nossas redes sociais, o Facebook da Rádio Integração e também o canal do YouTube Rádio Integração Restinga Seca. Também por lá, a integração está presente aí com as informações e as nossas transmissões que logo, logo também teremos aqui em nossa programação.
3: E o Edir Fried, hoje é de aniversário, hein? Edir, um abraço aí. Lambalta. Queremos aí, essa hora, ele tá lá tomando chimarrão com a sua esposa. Isto. Recebendo recados dos filhos, das filhas, né? Dos genros, netos. Bom dia, Edir. E queremos cumprimentar também o seu Paulo Moisés, Rádio Blau Nunes, Santa Bárbara, também está de aniversário hoje, um abraço. E para você que está descansando, nós estamos aqui, você gosta que nós levamos informações da integração em feriados? Dia que muitos estão descansando e nós estamos levando informações, é bom isso? Você também pode usar os nossos meios para dar essas informações, se estão ouvindo, se é bom, porque... Muitos querem música, mas também música não fica sabendo de nada. Se o Brasil está pegando fogo ou não, você está em pleno progresso, você está em pleno paz e tranquilidade. Bom dia. E os nossos âncoras, Rafael? 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
3: Queremos cumprimentar os amigos e desejar um belo dia. Este é Olho Vivo e os âncoras.
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3: Olha, meus amigos, vamos em frente, porque sempre há algo mais para toda essa gente que estão aí nos acompanhando, né? 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
1: 8h14, 8 horas, 14 minutos, 11 graus e meia temperatura. 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
1: Agora são 8h16, 8 horas 16 minutos no seu rádio, programa Olho Vivo, integração de Restinga Seca, desejando uma excelente manhã de quinta-feira, hoje feriado, logo mais a partir das 10 da manhã. Um pouco antes também já teremos informações desde Vale Vênito, Francisco Bolzan e Norton Ávila, acompanhando a programação de hoje e tudo aquilo que é de movimento também nesse dia especial, neste feriado. Tradicional feriado de Corpus Christi, que também reúne sempre muitas e muitas famílias, muitos visitantes, os turistas que visitam o Vale Vêneto e que possam aproveitar também esse dia depois da serração, apreciando lá os tapetes, toda aquela confecção e tudo aquilo que já foi lá preparado desde ontem, Wilson. Inclusive algumas imagens também que circulam aí nos grupos.
2: Muito linda, por sinal.
1: E logo, logo teremos também imagens nas nossas redes sociais referente a essa programação do dia de ontem, essa preparação lá de Vale Vêneto.
2: E os detalhes dos tapetes, né, de serragem, de maravalha, sei lá, muito bem feito, coloridos, com todos os símbolos, né, da Eucaristia, de tudo mais, da cruz. E queremos parabenizar quem está aí. Um abraço, Vale Vêneto, então, este clima, certo? Um abraço a vocês todos.
1: 8 horas, 17 minutos, 8h17. Os que participam, para quem manda aqui um bom dia, feliz quinta-feira, Regina Figueiredo Mor. Bom dia, Regina. Também manda aqui um grande abraço, senhor Wilson. Aqui o amigo Odacir de Castro, lá de Mariano Moro, também mandou um áudio aqui, né? Mandou um áudio, mandou aqui a sua participação. Dá um recado aí, o Odacir de Castro, lá de Mariano Moro, também acompanhando aqui a integração, Wilson.
2: Divisa do Catarina, aliás, do Rio Grande com Santa Catarina, lá em, nas alturas, adiante de Erechim, Concórdia. Um abraço, meu amigo. Ontem participou no Viajando e agora também está ligadão sempre daqui. Queremos dizer muito obrigado.
5: Bom dia, seu Wilson. Bom dia, Rafael. Bom dia a toda a equipe da Rádio Integração. Um abraço aqui do Odacir. E os parabéns para o Edir Friedrich. É um grande amigo do povo aí, um grande empresário. Um abração para ele, muitos anos de vida, bastante saúde. Que Deus abençoe ele, a família dele aí, que continue sempre firme e forte, atendendo a região aí no setor de madeiras, gerando emprego para uns amigos meus ali também. Um grande abraço, tudo de bom.
1: Tá aí o Odacir de Castro, mandando um abraço aí ao senhor Edir Friedrich, que é aniversariante de hoje. E também aqui...
2: Ele dá com propriedade, conhece muito bem e tem os familiares por aí tudo, né?
1: Isso.
2: E mora lá ó, há bom tempo, lá em cima.
1: Um abraço também aqui através do colega Chico, também lembra aqui, né? Hoje é aniversariante do dia, senhor Edir Friedrich. Um abraço então, Edir, parceiro nosso aqui, anunciante da Rádio Integração e também bolonista, sempre... acompanhando aí os eventos, acompanhando aqui as festividades em Restinga Seca.
2: Jacó, ele é bastante, né, no bolão.
1: Né? Isso. Também na escuta, Wilson, olha aqui, pessoal circulando pela região e acompanhando aqui os 98,5 FM. Um abraço aí ao amigo Heitor Jordani. Bom dia, Heitor. O Heitor que integra a equipe da CST em nossa região. Grande parceiro nosso também, sempre atento aqui com a Rádio Integração, nos eventos em que a integração conta aí com a parceria da CST, que sempre nos atende aí com toda a qualidade, com toda a atenção aí, 100% sempre nas nossas transmissões, com os demais parceiros provedores e também um deles, a CST, sempre parceira nossa aqui da integração e toda a equipe aí, um bom dia. E o Heitor mandando uma foto aí, né, o rádio ali do carro, nos 98.5 FM. Acompanhando. E sabe, Wilson, o Heitor, tempos atrás conversando com ele, ele relatava que a mãe dele, se eu não me engano, é grande fã do Viajando com Wilson. Sempre acompanha, né? Sempre acompanha
2: um,
1: lá em Agudo.
2: Mais um voto que eu conto. Que legal.
1: Mais um voto pro senhor aí, lá em Agudo.
2: Isso, lá, um abraço.
1: Os eleitores de Agudo.
2: Olha,
1: aí.
2: É satisfação para nós mandar um abraço e desejar saúde e paz a todos esses ouvintes que nos ouvem, e isto mesmo. E a gente procura fazer nosso arrozinho com feijão, com temperozinho legal, e um pedacinho de bife e meta pau pra frente. Um abraço, gente amiga. Que bom, o povo é isso aí. E não prometemos nada, apenas fazemos o que podemos fazer pelo bem da nossa comunidade e da região. A integração está aqui, 47 anos para 48. Um abraço fraterno a vocês todos da região, pois sempre estamos atentos. Agora já estão se deslocando para Vale Vendo, o Francisco e o Norton, para cobrir, fazer a transmissão da Santa Missa lá de Corpus Christi, Vale Vendo, em Zeca, em Estela Maris, e a turma toda que faz parte lá, Bortolucci, os demais, Piveta, Dotto, o vice-prefeito é de lá também, né? Isto mesmo. O Rubens Dotto, vereador do Legislativo de Polese, é de Vale Vento. Vamos lá para dar um alô para ele e vamos dar para Inês. E para Inês e dar para ele também, não dá para o doutor Francisco Dotto. Não, João Francisco, né? Um abraço, grande jovem, formado médico, o filho do Rubens e da Inês. Lá vai, lá vem, nós estamos contigo também. Um abraço. E os Vernier, como é tão quietinho aí embaixo, mais para baixo um pouco deles aí, né? Quase nas margens do arroio Divisa, né? E bem na Divisa eles estão, mas pertence a Restinga também ainda, né? Um abraço, manos. Isto mesmo, mas o nome deles dá um nome. O João, que mora em Ribeirão. É, o Legislativo de Polese, ele tá lá.
1: João Ernesto.
2: João Ernesto. E o Nini, O Nini é o... E o outro tem mais outros aí. Então, bom, só sei dizer que o seu Werner fez uns contos e espalhou pelo mundo afora os filhos todos. Aí, um abraço, mano. Um abraço, bom dia.
1: Agora são 8h23, 8 horas e 23 minutos. Temperatura nos 12 graus nesta manhã. Logo, logo, Wilson participa conosco, o deputado estadual Beto Fantinel, também concedendo entrevista ao programa Olho Vivo nesta manhã.
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2: Meus amigos, hoje às 10 horas temos celebração Corpus Christi em Vale Vento. A equipe da integração já está se deslocando para lá, o Francisco Bolzan, o Norton Ávila, para essa cobertura da nossa grande comunidade de Vale Vento, distrito muito legal, sempre atuante. E nós estamos aí levando esse momento especial de lá hoje.
1: Cerração que segue, Wilson. Temperatura nos 11 graus e meio, são 8h27.
2: E cuidado quem está na estrada, né?
1: É, sempre aquele cuidado redobrado. E, Wilson, como anunciávamos, estamos aí com o deputado estadual Beto Fantinel, também ele que é nosso ex-secretário de Desenvolvimento Social do Estado do Rio Grande do Sul. Fez aí um belo trabalho aí nesses meses, nesses últimos anos, junto à Secretaria de Desenvolvimento Social, que praticamente não se conhecia essa secretaria em âmbito estadual, e o Beto que deu toda essa visibilidade também a esta pasta para todos os demais municípios do estado.
2: E uma atenção especial também. Mas antes de falar com ele, eu vou chamar um recado dado para a linha do Moinho, Dona Francisca. Terra abençoada de Deus, aquelas famílias que moram lá, inclusive os familiares do seu Beto Fantinel. Mas vamos falar ele com ele então, pois a linha do Moinho é uma linha abençoada, né? Isto, olha, longe e vê até as estradas. Beto Fantinel, deputado estadual e secretário de Desenvolvimento Social, bom dia. Feriado, mas nós estamos aqui para levar informações e recados bons para o povo amigo. E o seu recado também, o Rafael disse que é. O Beto está cheio de novidades hoje. Bom dia.
16: Bom dia, Ciro, Ciroline, bom dia a todos que nos acompanham na Rádio Integração, bom dia, Rafael, bom dia a nossa comunidade da Linha do Moinho, que deve estar nos acompanhando também, viu, Ciroline? Eu quero agradecer aqui a oportunidade de falar com a Rádio Integração, com todos que a acompanham, no dia do Corpus Christi, né, um dia importante para a igreja e para todos aqueles que creem na presença de Cristo, celebração do Cristo vivo, Cristo presente, Cristo nas ruas. E hoje também é dia de Fenarroz, que é um dia de abertura de uma feira importante. Então eu estou na estrada, Cirulino, já ficou a dica aqui para a nossa equipe que está no caminho junto, né, para que nós nos cuidamos. Né? Hoje é dia de caminhar pelo Rio Grande, ir a Cachoeira do Sul e logo mais estaremos na abertura da Fenarroz. Mas o que nos traz aqui é um investimento importante para a nossa comunidade de Restinga Seca, um compromisso que nós assumimos sob a liderança do prefeito Norton, da equipe da administração municipal, dos nossos vereadores, da nossa comunidade, que é um recurso que foi demandado pela administração no valor de 2,5 milhões de reais para a drenagem, né, para que nós passamos mais ou atenuamos o sufoco durante os eventos climáticos, as chuvas. Então, nós confirmamos esse recurso, foi uma demanda que nós encaminhamos, articulamos, o governo nos atendeu, 2,5 milhões de reais que vão tratar as questões de drenagem, né, no município de Restinga Seca. E eu estou muito feliz em poder fazer essa contribuição importante, porque o prefeito Norton ficou muito em cima aqui e sempre me relatava aí do impacto que tem este recurso para a vida da comunidade, especialmente para as comunidades mais atingidas pelos eventos climáticos, que sofrem, né, com as chuvas e o alagamento, e isso atinge diretamente a vida das pessoas na nossa comunidade de Restinga Seca. E agora nós enfrentaremos isso com um investimento de 2,5 milhões de reais para a nossa comunidade de Restinga Seca.
2: Queremos parabenizar e, ao mesmo tempo, torcer que siga em frente com essa busca, pois o nosso aterro do Mirim, que passa o asfalto, também é uma barragem que tranca a água e ajuda a represar na parte baixa. Então, os vãos maiores que tem que ser feito aí para que a várzea escoa a água que vem quando vem excesso. Então, é um dos... O próprio Norton disse que iria encaixar, mas não conseguiu ainda, mas que certamente você com eles aí vão batalhar para conseguir fazer mais, nem sequer uma ponte seca mais aí na várzea do Mirim.
16: Isso também é uma demanda, Cirulino, que nós estamos tratando no Dyer, para melhorarmos a drenagem da nossa 149. Isso impacta diretamente na nossa comunidade, né? Então, são investimentos que a gente tem tratado. E agora, eu estou muito feliz, porque esse investimento ele tem um impacto direto na vida das pessoas, e eu faço política com um propósito: melhorar a vida da comunidade. Quando o município recebe o recurso quando nós temos capacidade de entregar a solução para a vida da comunidade, eu me realizo, porque é esse o propósito de vida, de estar na vida pública, é buscar solução para a vida das nossas comunidades. E nesse caso, eu sei a importância pela insistência do Norton, pelas cobranças que nós, que era importante esse recurso para enfrentar as questões de drenagem, que será enfrentada agora com esse investimento de 2,5 milhões de reais.
2: Muito bem, Beto. O que temos mais agora? Você assume a deputado, volta a ser deputado.
1: Já está como deputado.
2: Já está, né? E como é que estamos aí os trabalhos? E como é que você vê? Mas não deixa também de, como deputado, estar sempre presente e ouvindo e fazendo as coisas, ajudando a fazer acontecer, né?
16: Na verdade, a gente voltou para a Assembleia Legislativa cheio de tarefas, né? Tem algumas tramitações legislativas que a gente priorizou, né? Avançamos no reconhecimento da nossa quarta colônia como um território, uma região, a região do paleontológica do Rio Grande do Sul, e outros tantos temas que são verdadeiramente importantes para a vida da nossa comunidade. Eu tenho tratado isso, tenho estado presente na vida das nossas comunidades, tenho tentado estar mais próximo, né, que essa é uma das cobranças, né, que a gente possa, na vida real das pessoas, né. Então, agora estou indo para a Fena Rosa, em Cachoeira do Sul, que é um momento importante de celebração de uma cultura que tem as raízes, né, a força da nossa região econômica passa pelo setor orizícola, e nós estamos indo lá também prestigiar a abertura da Feira Roça, que é um momento importante de celebração que teremos a partir de hoje em Cachoeira do Sul, e que merece o nosso reconhecimento, a nossa presença, o compromisso do setor, né, com o setor, para que a gente continue produzindo alimentos para a vida da nossa comunidade, Ciro.
2: Beto, nós temos aí o efeito 2024, e o estrago foi grande na região, mas temos coisas acontecendo que eu fiquei feliz em ver os trabalhos sendo feitos na várzea do Agudo, todo aquele sistema de ponteamento ou todos aqueles vãos para a água passar, sendo feito de concreto, agora dando uma amplidão bem grande à vazão da várzea toda, para não trancar e não criar aquele problema que criou-se. E assim, aquela solução do guarda-mor lá de Faxinal, que liga Santos Anjos, Faxinal a Ivorá, que aquela ponte, de uma pontezinha de meia dúzia de metro, virou de 100 metros mais, com todo o assorreamento do guarda-mora, assim como dos maiores dos rios, ainda buscando a solução do ponte do Soturno aí em Faxinal, Santos Anjos, né? Então, tudo isso aí tu teve sempre presente e também fazendo a coisa acontecer, né? Queremos agora, em Vale Vento, hoje, certamente não está ainda bem fechado o asfalto, mas está sendo feito lentamente, mas está sendo feito aquela pavimentação que liga a 149 a Vale Vento, que é uma ligação muito antiga. E aquela estrada de Ivorá, como é que anda, hein? Que desce Val de Serra, passa por Ivorá, passa no sítio, passa em Santos Anjos, e como é que anda?
16: Vamos começar de trás para frente ali. A estrada 348, ela falta muito pouco, está próximo do final, falta menos de 10% dessa obra. A gente está trabalhando aqui para ganhar recursos. 13 milhões de reais é a execução faltante para a gente concluir a obra da 348, então a gente está muito próximo do seu final. As nossas obras, por exemplo, a ponte do Rio Soturno, que não foi concluída, né? A ponte do Rio Soturno, que não foi concluída ainda, ela falta só as cabeceiras. A ponte em si foi feita, nós temos ainda as cabeceiras para concluir. Meu guarda-mor foi entregue, e as obras da 348, Dona Francisca Agudo, estão sendo feitas com a melhor solução possível para enfrentar os eventos climáticos. E isso eu tratei desde o início com o governador, com o vice-governador, com o secretário Costela, porque à época tinha alguns que sugeriam que nós pudéssemos fazer, Ciruline, refazer os aterros. Seria mais rápido. E aí eu trabalhei, né, a pedido da comunidade para que a gente fizesse uma solução mais definitiva. É um investimento mais alto, mas como tu disseste, é um investimento robusto, de qualidade, que vai nos permitir enfrentar com mais segurança os eventos climáticos. Como eu disse no início da nossa conversa, eu faço política para construir solução para a vida das pessoas. E eu me alegro muito em poder entregar solução, construir solução para a vida das nossas comunidades. Então, eu estou muito feliz com as obras acontecendo, com as nossas ações sendo realizadas na nossa região e com o desenvolvimento que a nossa região tem alcançado também por sua capacidade, mas também pelos investimentos de infraestrutura, de saúde, de educação, de desenvolvimento social que a gente fez na nossa região da Quarta Colônia.
2: Muito bem, Beto. Não sei se você tem disponibilidade, Rafael, mais alguma coisa. Encerramos por aqui e dizendo que a parte baixa da Restinga, que nós estamos nesse contexto também, está muito satisfeita com esse projeto que há muitos anos atrás, desde o tempo do Paulinho, já tinha feito o esboço desse projeto encaminhado e cutucado com o Norto e agora chegando nesse momento especial para que possamos ter melhores condições para a nossa comunidade num todo, porque a água vem lá de cima para aqui. E como não tem declive para aqui para diante, fica aí então agora este canal aberto aqui, pegando algumas ruas, passando ao lado da igreja, ao lado da praça, desembocando no, na Várzea do Mirim. Beto, qual é a sua mensagem neste dia de Corpus Christi? Você, o que tem a dizer aos ouvintes, amigo de Linha do Moinho, a esse povo que é um verdadeiro linha, fazer moinho, quer dizer, moinho faz farinha, a farinha boa que sai e fermenta e cresce aquele pão, ou qual é sair esse gurizinho bom aí que é você trabalhando pela nossa região, para o nosso estado também, e dizer que para nós é um privilégio colocar o seu recado também aos ares da integração. Eu te ouço sempre quando a rapaziada te entrevista, pois eu não vou muito mais no evento, porque carro que a gente não tem já uma quilometragem não pode correr muito, tem que andar mais aos poucos para aguentar mais um tirão. E nós sempre botando bastante emoção daquilo que a gente fez, 47 anos de história aqui na integração, e sempre procurando levar a união da comunidade, incentivando a cultura, as tradições e os valores que temos aqui para dar mais qualidade de vida. Qual é o seu recado final, Beto?
16: Carolina, primeiro dizer da importância, citaste ali, né? O Paulinho começou esse processo, agora a gente consegue evoluir, o Norton consegue captar, mas isso não é uma coisa que acontece do dia para a noite, é um trabalho, por isso que o avanço da gestão ela é sempre importante e necessária. Segundo, dizer que hoje é dia de Corpus Christi. Corpus Christi é o corpo de Deus presente, é a presença, é cuidado, é a atenção dele entre nós. Então, celebrar o dia do corpo de Deus presente, né, onde as pessoas se encontram, a nossa igreja de Corpus Christi que nós temos, aliás, na região não, né? Eu acho que a nossa igreja de Corpus Christi é uma das únicas aqui do Rio Grande do Sul, quem sabe uma das poucas do Brasil, está em Vale Vênito, né, onde está os tapetes, onde está ali Deus presente, o corpo de Deus presente, né, no nosso dia a dia. Então, dizer que é uma mensagem de fé forte, de celebração especial, e que nós possamos juntos construir uma sociedade com o sentimento que Deus nos passou, de fraternidade, de amor, de solidariedade, de empatia, de cuidado com o próximo. E mais uma vez, muito obrigado. Obrigado à Rádio Integração, obrigado Ciruline, ao Rafa, a todos que fazem a Rádio Integração, Ciruline, pela oportunidade que nos dá de falar com as nossas comunidades, com as pessoas. E essa é uma rádio que estimula a notícia boa, o desenvolvimento, o progresso. Isso é um diferencial da Rádio Integração, que sempre busca o lado positivo para estimular as pessoas. E é assim que a gente quer continuar trabalhando pelo Rio Grande. Eu tenho me dedicado sempre para representar a nossa região e fazer a diferença para a vida das nossas comunidades. Então, um bom feriado de Corpus Christi a todos, que nós possamos incorporar o espírito de Deus, do que ele nos ensinou, para que possamos ter uma sociedade melhor, mais justa e mais humana. Um abraço, um beijo no coração de todos que nos acompanham, um abraço, Ciruline, Rafael, e vamos em frente construindo o futuro das nossas comunidades, melhorando a vida de todos.
2: Valeu! Deputado estadual Beto Fantinal, ex-secretário de Desenvolvimento Social, participando no Olho Vivo neste feriado. Um bom dia e tudo é bom para você, mano. Vamos em frente.
16: Bom dia, um abraço, vamos em frente.
1: Agora são 8h44, 8h44. Você está com a Integração. Logo, logo teremos a previsão do tempo. 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São 8h45 e as ofertas válidas para amanhã. 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
2: Pois é, que em Recife também não soube, mas a Jaleta está aberta, como falamos, anunciamos. 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
1: 8h47, 12 graus a temperatura.
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2: Para Cotricelli, o Arroz Cepé e Sicredi Região Centro, vamos ao tempo. Luiz Fernando Natigal, e aí, meu jovem, nesta quinta-feira, bem legal, bom dia.
22: Muito bom dia, Wilson, muito bom dia a todos. Pois é, nós temos o ar ainda frio, né? Já mais enfraquecido, associado a um centro de alta pressão, cobrindo o estado nesta quinta-feira feriado. Na região central do estado, na região de Restinga Seca, o dia começou com neblina, com circulação de nuvens baixas em alguns pontos. Alguns pontos ainda estão com neblina e com nevoeiro, em outros já o sol já começa a aparecer, em outros o sol já aparece já desde cedo. Então, agora de manhã, algumas áreas ainda com restrição de visibilidade. Na base aérea de Santa Maria, 100 metros apenas de visibilidade com nevoeiro. Então, alguns pontos têm nevoeiro bastante forte ainda, mas que dissipa agora nas próximas horas. E as nuvens também vão embora e vamos ter aí o sol predominando no restante do dia. Temperatura nessa madrugada ainda ficou perto ou abaixo dos 10 graus. Em Restinga Seca fez, nas três estações disponíveis, duas registraram 10 graus, uma 10,2, outra 10,6 e uma terceira 11,6 de temperatura mínima. Ou seja, já tivemos temperatura perto dos 10 graus e teve localidades até com temperatura inferior a 10 graus. A menor temperatura na região foi de 7 graus. Foi 7 graus e foi em Caçapava do Sul. Então, essas áreas mais ao sul da região com uma temperatura mais baixa. Durante o dia, vamos ter aí um aquecimento, né? Hoje vale aquele dito popular, serração baixa, sol que racha, né? Vamos ter aí um aquecimento maior no período da tarde, na região de restinga seca. A estimativa é que possamos chegar hoje à tarde. Nós vamos passar aí facilmente dos 20 graus, né? Vamos a uns 24, 25 graus hoje de máxima no período da tarde, onde as máximas ficaram em torno de 21, 22, alguns pontos com 23, vai subir uns 2 graus a mais. Então, hoje nós vamos chegar aí a 24, 25, então fica muito agradável o período da tarde. A sexta-feira vai ter o mesmo ritmo, o mesmo cenário. O dia começa com neblina e com nevoeiro em vários pontos, mas depois o sol predomina. Temperatura vai ficar próxima da registrada hoje, dá para esperar em restinga seca, temperatura também em alguns pontos ao redor dos 10 graus. As máximas à tarde é que devem subir mais, devem passar já dos 25 graus, né? Porque em relação a hoje vão subir 2 graus. Então, se hoje vamos a 24, 25, muito possivelmente amanhã nós vamos aí a uns 26, 27 graus no período da tarde. Para o final de semana, é uma situação diferente. O sol aparece com nuvens, sábado e domingo, mas vão ocorrer períodos de maior nebulosidade. E até pode ter alguma precipitação isolada e passageira no sábado da tarde para a noite. No domingo é mais difícil que isso ocorra na parte central do estado. Então, no sábado tem uma possibilidade de ter aí alguma chuva isolada e passageira da tarde para a noite. E no domingo, apenas períodos de maior nebulosidade. Onde deve chover no domingo, até pode ter alguma chuva forte, é no oeste do estado. Demais áreas devem ter apenas períodos de maior nebulosidade, como é o caso da região central. Wilson?
2: Bem, Luiz Fernando, então está aí as previsões meteorológicas, Luiz Fernando Natigal. Nós queremos desejar a tudo de bom para o amigo, porque uma boa parte de todo mundo é feriado, nós estamos levando informações e entre elas a meteorologia para você ficar em dia em casa e saber. Obrigado, Luiz Fernando. Saúde acima de tudo e muita paz. E até amanhã. Valeu?
22: Valeu, Wilson. Da mesma forma, um excelente dia, um excelente feriado. Muita saúde, um grande abraço, até amanhã.
2: Até amanhã para Cotricelo e o Arrocepé e Sicredi Região Centro. Vemos aí o Luiz Fernando e o Tempo.

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2: Agora são 8h56, 8h56, ouvintes que estão mandando seus recados aqui de bom dia, suas participações que chegam, um abraço aqui para a Jussara Hadis, que acompanhando aqui o programa, bom dia também lá para a Fernanda Venceslau, também acompanha aqui o Olho Vivo, desejando um ótimo feriado a todos e lembrando que na MM Tchê Farmácias, as ofertas, as dicas para o dia de hoje, válidas para esta 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
2: Agora são 8h58, 8h58, e lembramos que hoje não haverá detonação de rochas lá em Santa Cruz do Sul. Quem comunica é a Rota de Santa Maria, a respeito aqui da trafegabilidade na RSC 287. Então hoje, lá em Santa Cruz do Sul, não haverá detonação de rochas, comunicado da Rota de Santa Maria. 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
4: Agora são 9:05, 9:05, 12 graus é a temperatura. O Martini já vem na sequência, hoje antecipando um pouco aí a chegada do Integração Regional, porque logo mais às 10 horas da manhã teremos a missa direto de Vale Vênito, Corpus Christi, feriado, hoje dia 4 de junho de 2026. Wilson, valeu, valeu aí o Francisco Bolzano na reportagem, também o Norton Ávila, que logo logo estará também direto lá de Vale Vênito, acompanhado aí do Chico.
5: Certamente já antes das 10 vai dar algumas participação, dizendo como é que está o clima lá, né? Um abraço, Vale Vênito, e a Integração sempre com vocês, então bom trabalho lá para o Norton, para o Francisco, Corpus Christi, um abraço a vocês. E nós vamos agradecendo o Olho Vivo desde cedo aqui e as participações, né?
4: Que seguirão, seguirão aqui pelo WhatsApp, pelo 3261-1270. Logo mais o Martini já registra mais algumas mensagens.
5: E nós desejamos um bom dia, Luiz Fernando na parte de áudio, Rafael Rosa com a gente. E agora segue o Martini feliz e contente. E depois rezar um pouco pra gente. Um abraço.
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Opa, bom dia! Seguimos com a programação da 98.5 FM. Hoje começando o programa Integração Regional mais cedo, em virtude e razão da transmissão da missa da festa de Corpus Christi em Vale Vento, daqui a pouco, com nossos colegas que já estão se dirigindo para lá. Para daqui a pouco, alguns boletins, né, que chegarão de lá e também depois a transmissão na íntegra da missa, tá certo? Na Central Técnica, Luiz Fernando Machado, apresentação de Luiz Carlos Martini. Então você participa do programa, está convidado para tanto pelo WhatsApp 3261-1270. Nós vamos com as músicas do estilo do horário aí da manhã, né? O do programa Integração Regional. Começando aí com o Alemão Faceiro, 9 horas, 9 minutos. Um abraço, bom dia. Aí a cidade de Restinga está encoberta, né? A visibilidade de mais ou menos uma quadra, depois é cerração só, né? Tá molhando também, né? E encobrindo tudo aí. Então a cidade hoje, aviação aí, né? O transporte aéreo tá impossibilidade de aterrissar aqui no aeroporto de Restinga Seca. Não tem teto, sei lá, não tem visibilidade. Mas 9:10, 9:10, muito bem. 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E agora, então, a música do Alemão Faceiro, né, Batista e pessoal da loja, ouvintes em geral. 9:10.

0: Muito bem, só no embalo da boa música e obrigado aos ouvintes que já estão participando aqui do nosso programa e na programação da rádio desde mais cedo, 98.5 FM. Então daqui a pouco os colegas entram no ar aí lá de Vale Vêneto, depois é a transmissão da missa. 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Bom feriado aí, o Nena e toda a equipe. E seguimos aí com o programa Integração Regional, hoje antecipado. E com o nosso bom musical para você curtir e participar aqui da integração, WhatsApp 3261-1270.
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0: Muito bem, que bom estar aqui no feriado desta quinta-feira, levando o recado pela 98.5 FM, que transmite daqui a pouco a missa de Vale Vêneto da festa de Corpus Christi. 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E vamos seguindo aqui com o nosso programa. A dona Dânia Roseli Ferreira mandou mais cedo um WhatsApp que está ligadinho no programa, cumprimentando aqui o seu Wilson Rafael, ligado na 98.5 FM, na companhia aqui na rádio. Obrigado, Dânia. Tudo de bom, querida amiga. Falei sobre a cidade de Restinga que está encoberta por uma acerração. Bom dia, meu irmão. Aqui é o Getulinho Bizunim e esposa Luciane em Cabubi. Sempre ligados de integração. Justo hoje que eu iria pra Restinga com meu jatinho, aeroporto fechado, que tal, Dan? O aeroporto aqui da Fazenda Borges não tá, né, permitindo pouso, né? Então é isso aí, obrigado aí, Getúlio. E ali na fazenda antigamente também sobrevoava os pequenos aviões, os saltos de paraquedas. E o que muito saltava ali era o Zé Capoile, né? O fotógrafo apaixonado aí por paraquedas. Então tá aí o registro. Isso. Romano Zanetti, né? Não vai receber ninguém hoje também. No caso do Zanetti com a aviação, quando ele morou ali na, residia na coxilha do Osório, de frente à propriedade, perto da faixa, ele colocou uma taquara enorme, bem alta, com a bandeira na ponta, a bandeira bem chamativa, vermelha. Eu perguntei pra ele o significado daquela bandeira. É pra quando a rainha da Inglaterra viesse aqui para a região, de avião, é claro, e iria perceber que ele mora ali, né? Seu endereço. Coisa do Romano, né, Getulinho? Mas então tá legal. Falando em encerração, o Nando, o Valdino Vitales mandou um bom dia aí. Será que tem encerração ali no Agudo? Bom dia.
1: Bom dia. 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O sol tá bonito aqui. Um abraço.
0: Então tá bom, que legal, né? Feriado, hein, Cascata Haddads, tem uma estrutura aí maravilhosa. Um abraço, Valdino. E agora são 9h24, vamos trazer o Cleiton Borges enquanto tomamos aqui uma aguinha, cantando aí numa só lajota, programa Integração Regional 98.5 FM.

0: Cleiton Borges, no feriado de Corpus Christi, que significa em latim Corpo de Cristo. E nós temos então a programação desta quinta de transmissão da missa presidida por Dom Leobardo Aidevale Vêneto. Nossos colegas já estão lá para a transmissão da missa, o Norton e o Chico, né? Então, acho que tem um boletim. É o Norton. Bom dia, Norton. Seja bem-vindo.
1: Bom dia, Martini. Bom dia a todos os ouvintes da Rádio Integração, o programa Olho Vivo desta manhã, o programa musical desta manhã também, aqui pela Rádio Integração FM 98.5. Estamos ao vivo aqui, direto de Vale Vêneto, são 9 horas 28 minutos. A Rádio Integração nos preparativos para logo mais às 10 horas da manhã transmitir a Santa Missa, a Missa de Corpus Christi, direto da Igreja Matriz aqui, a Igreja Corpo de Deus aqui em Vale Vêneto. Os fiéis chegando aí a parte do canto também nos preparativos para iniciarmos logo mais essa celebração religiosa que marca esse feriado de 4 de junho aqui no distrito de São João do Polesne, Vale Vêneto. Aqui, Martini, em relação à Restinga Seca, saímos aí com o tempo bem fechado mesmo, muita serração, serração fechada aí a estrada, inclusive no Recanto Maestro, cruzando ali muita serração ainda, mas chegando aqui no vale, chegando aqui em Vale Vêneto, céu azul, sem serração, dia lindo, lindo, lindo aqui, dia de sol, sem serração, sem nevoeiro aqui em Vale Vêneto. E nos acompanha nesta manhã, também vai trazer o seu bom dia, que é os ouvintes da Integração, o colega Francisco Bolzan, que está conosco nesta manhã. Bom dia, Chico.
2: Bom dia, Norto, bom dia, Martini, bom dia a todos os ouvintes. Chegamos aqui, temos a beleza de encontrar aqui o tapete, né, de serragem em frente à igreja e também o sol brilhando aqui em Vale Vêneto, que é um diferencial da região. Chegamos aqui próximo, muita serração e aqui estamos um dia bonito. Estela Maris Dotto estava já preparando os cantos com José Rorato, né, e a presença dos fiéis, das pessoas que vêm a Vale Vêneto para se encantar e cantar no dia de hoje de Corpus Christi. Bom dia, Estela.
3: Bom dia, rádio ouvintes. Um dia muito bonito, abençoado, realmente. Foi um presente. Esse dia de hoje está sendo um presente para nós, porque os preparativos foram intensos, contando com um dia bonito, e ele veio.
2: E após a celebração, temos a culinária também italiana aqui no salão, né?
3: Com certeza, nossa tradicional culinária italiana, o bife, o risoto, a nossa sopa de anholine, tudo prontinho esperando os visitantes.
2: Quem preparou com tanto carinho, com tanto amor, essa beleza encantadora aqui da serragem, aqui, das imagens da frente da igreja aqui?
3: Sim, foi o professor Benetti, o professor José Paulo Rorato e as crianças da escola trabalharam ontem todo dia, incansavelmente, para conseguir nos proporcionar esse espetáculo hoje.
2: Já temos bastante gente circulando, andando, pegando os ares gostosos aqui de Vale Vêneto, né?
3: Sim, temos sim, e hoje vai dar casa cheia. Infelizmente, tivemos que dizer não para muitas pessoas, porque nós temos um limite, né? Mas vai ser muito bonito.
2: Que bom, um abraço, sucesso, boa celebração.
3: Obrigada, todos nós.
2: Tudo bem, Estela Maris Dotto, ela que é aqui de Vale Vêneto, está preparada com os cantos, daqui a pouquinho mais. José Rorato, né, está aqui, Zeca Rorato, né, que ajudou a colocar essa serragem, pintar, organizar os letreiros também, as imagens que foram colocadas, e o pessoal relatando esse momento com fotos, enfim, levando a imagem aqui de Vale Vêneto. Zeca Rorato, prazer, bom dia.
4: Bom dia aos ouvintes. Fizemos deu bastante trabalho, mas graças a Deus ficou, acho que é agradável para todo mundo agora, para acompanhar a cerimônia de hoje e depois, quem sabe, passar por cima, né? Foi um dia de trabalho, mas graças a Deus, acho que chegamos onde nós queríamos e espero que todo mundo possa aproveitar e ter uma grande celebração hoje.
2: Isso é muito demorado, tem que ser em ritmo lento, mas como é que foi o trabalho feito por você, pro pessoal, pros alunos aí, pelo Benetti também?
4: Isso, foi o professor Benetti que ele fez o desenho ainda na quarta-feira, quer dizer, na terça, e ontem nós fizemos o complemento, né? Foi trabalhoso, claro, mas é uma coisa de paciência, de zelo, né? E aos pouquinhos a gente foi fazendo e sai como a gente planeja.
2: Muito bem. Uma boa parte do vale aqui de Restinga até aqui, chegando em Vale Vento, muito cerração, mas aqui o sol está presente. O dia está lindo, né? Maravilhoso, né?
4: É verdade, sair de casa não dava para enxergar, né? E aí quando você vai subindo o cerro, vai clareando. Está bem claro, o sol já está brilhante. É só vir e comemorar com a gente aqui.
2: Tá certo. Valeu, Rorato. Um abraço para Tanzeca Rorato. Martini Ovente, aí, Norte, olha. Tá bonito aqui, pessoal. Já tem muita gente circulando. Pessoal já andando, fazendo aí fotos e vídeos, enfim, aqui de toda essa beleza encantadora aqui de Vale Vento com a festa de Corpus Christi que acontece no decorrer de hoje aqui em Vale Vento. Tá certo? Daqui a pouco de volta, trazendo mais informações na beleza aqui do Vale Vento.
1: Isso aí, Chico. Chico do lado externo da igreja, eu do lado interno aqui, em os preparativos também para logo mais, Martini, não só no rádio aqui no FM 98.5, mas também estaremos ao vivo em live no Facebook e também no YouTube aqui da Rádio Integração. Então, uma linda manhã de feriado, quinta-feira, dia 4, Corpus Christi, direto aqui de Vale Vêneto. 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Então, Martino, logo mais a gente retorna trazendo outras informações e também, em definitivo, trazendo a celebração da Santa Missa logo mais às 10 horas da manhã. Martini, contigo.
0: Um abraço, obrigado. Eu, Dorton, e também o Francisco, direto de Vale Vêneto. Aí, Dona Elisa Javarese Bíria, obrigado pelo bom dia que nos envia. Também a Marli Trap de Agudo, no centro de Agudo, muita acirração, parece uma garoa fina. Observação da nossa amiga Marli, a quem mandamos também um abraço e um agradecimento. E assim a gente vai seguindo com o programa, né? Trazendo a boa música aqui na 98.5 FM, aguardando aí a transmissão que vem de Vale Vêneto, né, do dia de Corpus Christi, que é uma data que se celebra, né, pela Igreja Católica, sempre 60 dias depois do domingo de Páscoa, né, ou na quinta-feira seguinte ao domingo da Santíssima Trindade. Então tá aí o recado, e a música não pode faltar em nossa programação. Doite, da 98.5 FM, Os Futuristas, e a música 21 de Maio, 9:35.

0: Muito bem, agora o 9h38, o Nando, o amigão Batista, tá sugerindo a música aqui, Amigo do Peito, né? Então tá aí. Banda legal, Amigos do Peito. E a Casa Vitória tá aberta até as 11h30, tá certo? Daqui a pouco, retornando de Vale Vento, os colegas Francisco e Norton. Um abraço aqui pro Sindicato Rural de Restinga Seca, que nesse momento, nesse período, início de junho, promovendo vários cursos com o Senar. Mais informações aí a respeito também dos serviços, de outros serviços importantes que o sindicato oferece, ligue 996-515544. Muitos convites também, a gente vai divulgando aqui na programação. A gente vai continuar depois da missa aqui na rádio, né? Então a gente vai dar continuidade ao programa Integração Regional após a transmissão. 9h39.
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0: Isso aí, Rádio Integração, meu amigo, no feriado desta quinta-feira. Um abraço para Maria Suzana dos Santos e a equipe da coleta seletiva aqui de Restinga Seca, né? E inclusive tem um serviço de utilidade pública. As pessoas interessadas, que o Eco Ponto ao lado do galpão da coleta, caso alguém precise no fim de semana, enfim, fora do horário comercial, ligar para 55 99 21 50 695 com Rose ou Suzana. O outro telefone é o 55 991 94 9085, né? É para facilitar o trabalho aí da equipe aí da Força do Braço, da coleta seletiva e também a comunidade que está, né, procurando os serviços aí desse pessoal, tá bom? Tá dando um recado aí e bom trabalho aí para todos aí da coleta seletiva. São 9h45, vamos seguindo com o programa Integração Regional, hoje especial, porque começamos mais cedo e vamos interromper o programa. No ar vem aí em seguida a missa de Vale Vêneto e depois a gente retorna. Agora são 9h45, tá aí a música da banda Legal. Aproveitando para oferecer a todos os ouvintes da integração da manhã desta sexta de cerração. Um abraço para Jalete e Balbino com os seus produtos. Quinta-feira, né? Ontem eles confirmaram que estariam hoje aqui na cidade, ainda pela manhã. Acho que dá tempo aí, né? Se não me engano, eles vendem ali do Sindicato dos Trabalhadores Rurais. Voltamos a Vale Vento? Vamos lá então com Norton Ávila e Francisco Bolzan.
1: Isso, Martins.
2: Estamos aqui em frente à igreja de Vale Vento, a igreja consagrada de Corpus Christi, né? No dia da sua celebração. Temos aqui um público muito grande, né? Já antecedendo aqui a celebração, a pessoa aguardando também a chegada do Dom Leomar, que é o arcebispo de Santa Maria, que vai celebrar nesta oportunidade. O padre Chiquinho Figueiró já se encontra por aqui também. É o padre que está coordenando e fazendo que acontecerá a festa aqui em Vale Vêneto. Padre Chiquinho, fala para a Rádio Integração. Bom dia, dia maravilhoso, muito público chegando para celebrar o Corpus Christi hoje aí. Tudo bem?
3: Bom dia a você, bom dia aos queridos ouvintes da Rádio Integração. É uma alegria, então, a gente ser abençoado por esse dia tão lindo, né? E acolher o povo que está chegando para a festa de Corpus Christi. Daqui uns minutinhos já estaremos com Dom Leomar iniciando a missa de Corpus Christi, ao meio-dia gastronomia, e de tarde teremos a missa da saúde aqui na Igreja Matriz.
2: Sinal bonito, muita gente chegando, algumas pessoas, muitas visitantes que vêm de outras cidades, sabe, né?
3: Exato, a nossa quarta colônia, cada vez mais visitada, né? E hoje, por esse dia especial de Corpus Christi, por essa igreja ser tão especial também, como única na América Latina, que é consagrada ao corpo de Deus, o povo chega em peso, chega em massa, e nós somos assim agradecidos ao Senhor. E agradecido a vocês também dos meios de comunicação, que fazem com que a nossa mensagem, a nossa voz chegue mais longe.
2: E bom, um abraço, sucesso para ti.
3: Um abraço também a você e a todos os queridos ouvintes, abençoando de Deus a todos.
2: Padre Chiquinho Figueiró, parco aqui de Vale Vêneto, Ricardo Dotto, vice-prefeito, natural aqui de Vale Vêneto, até pertinho da sua residência, da sua empresa aqui no Vale Vêneto, tinha uma cerração muito forte, mas aqui já temos um dia bonito, sol presente, para celebrarmos aqui Corpus Christi. Ricardo, prazer, bom dia, vice-prefeito.
4: Bom dia, Francisco, bom dia a todos os ouvintes da Rádio Integração. Realmente, né, o dia promete ser muito bonito, né, embora tenha iniciado com bastante cerração, né, mas com certeza ele vai nos agraciar aí com um lindo sol, né, para essa festividade tão grande, tão religiosa, como a comemoração de Corpo de Deus, né? Corpus Christi, como bem falou aí o Padre Chiquinho, estava ouvindo aí, é a única igreja da América Latina aí consagrada como Corpo de Deus, né? Famosa pelos seus tapetes, que são feitos pela comunidade, né, no dia anterior, e que embeleza a cidade, né? Torna ainda mais agradável.
2: É um atrativo já, né? Quando o pessoal chega, fica todo mundo aguardando aqui na frente da igreja, né?
4: Exatamente, Francisco. Isso é o pessoal, muitos vêm para apreciar essa arte, né? Hoje pela manhã estava ouvindo aí na televisão também, outras cidades aí também confeccionam tapetes, né? Então isso é uma coisa muito bonita, né? As pessoas lembrarem dessa data aí tão religiosa, né? Que trazem a fé para nosso povo, né, Francisco?
2: E bom, um abraço, bom evento, boa festa, hein?
4: Obrigado igualmente para vocês aí.
2: Muito bem, neste feriado de Corpus Christi aqui em Vale Vento, a celebração que deve iniciar dentro de alguns minutos aí com a presença do Dom Leomar Brustolin, que é o nosso arcebispo santamariense. Observava, Martini, ouvintes aí, ó, a chegada também do Volmir Weber, o Penacho, também com a sua esposa, o João Carlos Pivento, também natural daqui, tá lá em Silveira Martins, Chico. Muitas pessoas visitantes aqui, que vêm de Restinga Seca, Santa Maria, principalmente, pessoas que vêm celebrar aqui nesta oportunidade, o seu Expedito Chico. Pontelli e sua esposa também.
5: Eu tudo bem, com dona
2: Janete, né?
5: Pouquinho.
2: Tudo bem, Janete? Bom dia.
6: Bom dia, tudo bem, Chico?
2: Vamos agradecer e celebrar aqui na igreja, né?
6: Graças a Deus, né? Agradecer a vida, agradecer tudo que a gente tem, a saúde, né? E pedir sempre saúde, né?
2: É isso aí. Um abraço pra senhora.
6: Obrigada, igualmente.
2: Tem encerração lá em Silveira Martins ou sol?
6: Não, sol bem bonito.
2: Sol bonito também, então, portanto, Silveira Martins aí. Olha o seu Expedito Pontelli também. Dá um bom dia, tio Expedito. Bom dia, Expedito. Bom dia.
7: Bom dia, amigo. Tudo bem?
2: Só presente, Silveira Martins?
7: É, presente, um dia muito bonito.
2: Isso aí.
7: E vai ser aqui também, logo vai ser aqui também.
2: Expedito Pontelli, da Vila Catani, também presente aqui. Voltamos então, Norte do Ávila aí, né? Isso aí. Depois a gente
5: isso,
2: vai estar...
5: Tá... eu sigo aqui.
2: Retornando.
5: Isso, eu sigo aqui com o arcebispo, Dom Leomar Antônio Brustolin, os preparativos aí para logo mais iniciar essa ação religiosa. A gente pede licença... vivo aqui aos ouvintes da Rádio Integração e poder falar dessa celebração hoje, dia 4, Corpus Christi.
8: Bom dia, hoje é Corpus Christi, hoje é dia de celebrar a Eucaristia publicamente. É numa quinta-feira, porque foi quinta-feira santa que Jesus instituiu a Eucaristia. Como fica vésperas da Páscoa, a igreja escolheu uma outra data depois da Páscoa, então agora, para celebrar publicamente aquilo que fazemos dentro das igrejas. É um dia muito especial, é reconhecer a presença de Jesus nos nossos caminhos, por isso que fazemos a procissão.
5: Obrigado, uma boa celebração.
8: Boa celebração.
5: E o Dom Leone Brustolin, já nos motivos então, a celebração religiosa logo mais então, direto aqui da Igreja Matriz Corpo de Deus, a Igreja Corpus Christi, aqui no distrito de Vale Vênito, em São João Polesine. E eu destaco, Martinho, já a igreja completamente lotada, né? O dia lindo, lindo, lindo aqui em São João Polesine. E não é diferente aqui no distrito, né? Esse céu azul lindo aí, pessoal prestigiando esse momento de fé e religiosidade, a igreja completamente lotada, então, para celebrar em instantes, e você vai acompanhar aqui pela Rádio Integração, no rádio e também nas nossas redes sociais, a celebração, então, da Santa Missa, logo mais aqui direto de Vale Vênito. 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Logo mais então, Martina, a gente retorna em definitivo no rádio e também nas redes sociais.
0: Ok, ok, colegas, eu, Francisco Bolzan, Norton Ávila, 9h52. Enquanto aguardamos aí, vamos então à banda legal que ficamos devendo aí, Amigos do Peito. E vamos então saudar aí, valorizar quem realmente tem um amigo ou amiga do peito.

Banda Legal, 9 horas 56 minutos. Esta é a integração 98.5 FM, já já a transmissão da missa dentro da 138ª festa de Corpus Christi, Vale Verito, São João do Bolesne. Quem vai acompanhar a missa já confirmou aqui a dona Albertina de Linhausen, de Formigueira, que mandamos um abraço. E também agradecendo a todos os ouvintes que estão sintonizados aí, vão continuar conosco aí. E seguimos, 9h57.

Muito bem, vamos então agora a Vale Vêneto e retornamos após transmissão da missa. Então a partir de agora é com o Norton Ávila e com Francisco Bolzan, direto então do distrito interior de São João do Polesne.

0: A partir de agora, você acompanha direto de Vale Vêneto, São João do Polesine, a transmissão da 138ª festa de Corpus Christi, e a Igreja Matriz completamente lotada, a igreja aqui em Vale Vêneto completamente lotada, são 9 horas 58 minutos, manhã desta quinta-feira, feriado de Corpus Christi, a 138ª festa em honra a Corpus Christi, a Rádio Integração marcando presença já ao vivo aqui no rádio 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empresa aqui em Vale Vêneto, Estela Marisdotto e família, também os apoiadores da Rádio Integração na celebração religiosa na manhã desta quinta-feira, a igreja completamente lotada e a celebração por parte do arcebispo Dom Leomar Antônio Brustolin, que irá celebrar em instantes a Santa Missa. O colega Francisco Bolzan traz um panorama também da movimentação nesta manhã, Chico. Em instantes, Francisco Bolzan, então, participa conosco, trazendo mais informações. Ele está na parte da frente, a parte externa, na frente da igreja. E, neste momento, o canto já aguardando a entrada e as imagens, já estamos ao vivo também com as nossas imagens pelo Facebook e também no YouTube. É a Rádio Integração FM 98.5, na 138ª festa de Corpus Christi, que você acompanha a partir de agora aqui pela Rádio Integração. Antes do Francisco Bolzan, está conosco o Altamir Noro, que veio de Restinga Seca, aí já tocando e badalando o sino, né, Noro? Bom dia.
1: Bom dia, Norton, bom dia a todos os ouvintes da Rádio Integração. É, hoje fazendo aquela missão antiga e sempre ajudando essa comunidade, né? E para mim é um prazer somar, ainda mais que a gente também traz os laços de Restinga Seca, né? Sempre ajudando essa comunidade aqui nos seus eventos. E que bom também que esse pessoal daqui vai também nos nossos eventos, então há uma troca mútua.
0: Sim. Tá certo. Obrigado, Altamir Noro. A gente segue aqui, a gente se desloca antes de começar a celebração religiosa, ver se a gente consegue acompanhar também a participação, a entrevista com a prefeita de São João, Jaqueline Milanese, que também está chegando neste momento aqui para acompanhar a missa.
2: Norton, eu estou também aqui aí, na entrada aqui da igreja, né? Parte no, na parte aqui de a chegada do povo, né? Dentro da parte que está lotado. Nós visualizamos também o vereador Rubens Dotto. Chega aqui, Rubens Dotto está aqui presente também nesse momento, está enchendo e lotando a igreja. O vereador aqui, Natural Feira Martins, de Vale Vêneto, celebrando, né? Bom dia de São Corpus Christi, dia bonito, tudo bem, Rubens? Bom dia.
3: Bom dia, aos ouvintes da integração. É mais um Corpus Christi, um dia muito bonito. Convido toda a população da região para se prestigiar essa grande festa nossa aqui de Vale Vêneto, que para nós é um orgulho de receber todas as pessoas aqui hoje.
2: Que bom. Tá aí, vamos então ao início da celebração neste momento, Norton.
0: Isso aí, Chico. A partir de agora, então, iniciando a Santa Missa, a celebração.

0: Em nome do Pai, e do Filho, e do Espírito Santo.
1: Amém.
0: A paz esteja convosco. Bendito
2: seja Deus que nos reuniu no amor de Cristo.
0: Irmãos e irmãs, estamos celebrando o Corpus Christi, aqui com o Padre Ivanildo, com o Padre Chiquinho, com toda a comunidade do Vale Vêneto, mas pessoas que vieram de outros lugares. Eu peço que cada um faça silêncio um pouco. Tome consciência, onde estamos, o que vamos fazer? Hoje é o dia de reconhecer a presença de Jesus. E onde está Jesus, a nossa vida se transforma. Por isso, faça silêncio um pouco. Preste atenção no que vamos fazer durante toda a celebração. Reconheçamos os nossos pecados para celebrarmos dignamente os santos mistérios.

0: Oremos. Senhor Jesus Cristo, neste admirável sacramento, nos deixastes o memorial da vossa paixão. Dai-nos venerar, de tal modo, o sagrado mistério do vosso corpo e sangue, que experimentemos continuamente os frutos da vossa redenção. Vós que sois Deus e viveis e reinais com o Pai na unidade do Espírito Santo por todos os séculos dos séculos.
1: Amém. Amém.
0: Nós podemos sentar e graças a Deus temos um pequeno probleminha, um problema bom. A igreja está super lotada. Se alguém quiser vir para frente, não tem problema. Até a metade da igreja nós não vamos ocupar, porque tem gente lá fora. Seria bom quem está no corredor, venha para frente, não tenha. Estamos em, você está em casa. Essa casa é de Deus, é sua casa. Para que ninguém fique lá fora e fique sem escutar a palavra.
2: Leitura do livro do Deuteronômio. Moisés falou ao povo, dizendo: lembra-te de todo o caminho por onde o Senhor teu Deus te conduziu esses 40 anos no deserto, para te humilhar e te pôr à prova, para saber o que tinhas no teu coração e para ver se observarias ou não seus mandamentos. Ele te humilhou, fazendo-te passar fome e alimentando-te com o maná, que nem tu nem teus pais conhecieis, para te mostrar que nem só de pão vive o homem, mas de toda palavra que sai da boca do Senhor. Não te esqueças do Senhor teu Deus, não te fez sair do Egito, da casa da escravidão, e que foi teu guia no vasto e terrível deserto, onde havia serpentes abrasadoras, escorpiões e uma terra árida e sem água nenhuma. Foi ele que fez jorrar água para ti da pedra duríssima e te alimentou no deserto com maná, que teus pais não conheciam. Palavra do Senhor.
1: Graças a Deus.

0: Leitura da primeira carta de São Paulo aos Coríntios. Irmãos, o cálice da bênção, o cálice que abençoamos, não é comunhão com o sangue de Cristo? E o pão que partimos, não é comunhão com o corpo de Cristo? Porque há um só pão. Nós todos somos um só corpo, pois todos participamos deste único pão. Palavra do Senhor.
1: Graças a Deus.

0: Senhor esteja convosco.
1: Ele está no meio de nós.
0: Proclamação do Evangelho de Jesus Cristo segundo João.
1: Glória a vós, Senhor.

0: Naquele tempo, disse Jesus às multidões dos judeus: Eu sou o pão vivo descido do céu. Quem comer deste pão viverá eternamente. E o pão que eu darei é a minha carne dada para a vida do mundo. Os judeus discutiam entre si, dizendo: Como é que ele pode dar a sua carne a comer? Então Jesus disse: em verdade vos digo, se não comerdes a carne do Filho do Homem e não beberdes o seu sangue, não tereis a vida em vós. Quem come a minha carne e bebe o meu sangue tem a vida eterna. E eu o ressuscitarei no último dia, porque a minha carne é verdadeira comida e o meu sangue verdadeira bebida. Quem come a minha carne e bebe meu sangue permanece em mim e eu nele. Como o Pai que vive me enviou e eu vivo por causa do Pai, assim aquele que me recebe como alimento viverá por causa de mim. Este é o pão que desceu do céu. Não é como aquele que os vossos pais comeram. Eles morreram. Aquele que come este pão viverá para sempre. Palavra da salvação.
1: Glória a vós, Senhor.

estimado padre Ivanildo, pároco da paróquia Corpo de Deus do Vale Vêneto, padre Chiquinho, aqui também atuante vigário desta paróquia. Irmãos e irmãs, eu devo dizer que das vezes que estive aqui, nunca a igreja esteve tão cheia para Corpus Christi. Isso está acontecendo no mundo inteiro, no mundo inteiro. Os jovens estão voltando mais, o número de batismo de adultos está aumentando. Diante das crises do mundo, o pessoal está percebendo que sem Jesus não dá para viver. Eu só peço que jovens venham mais. Nunca deixe que os que estão aqui digam, não, mas fomos nós que fizemos. Tudo que tem aqui foram as pessoas com o Espírito Santo. Ninguém diz, isso é meu, ninguém. Ninguém. Não, mas aqui sempre foi assim. Venham, e, venham jovens, venham. Eu acho que para um vô, para uma avó, para um pai, para uma mãe, não tem nada mais triste do que ver seu neto e seu filho não ir à missa. É porque a gente fechou um pouco. Tem que abrir, tem que atrair. Jovens, venham. E se alguém incomodar vocês, o bispo disse que é para nos acolher. O nosso lugar é aqui dentro. É aqui dentro. Não deixe que ninguém impeça jovens e crianças de entrar. E esses casais que trazem os filhos bem pequenos, Deus seja louvado por vocês. Isso é muito importante. Pessoal, ó, se a gente não mudar, a gente vai se preocupar só com dinheiro, trabalho e a vida vai embora. Só com dinheiro, trabalho e a vida vai embora. E ficamos tristes. Tem gente que é tão triste que até o rosto já é triste. Não sorri mais. A gente vê. A gente precisa ser mais profundo, menos superficial. E a profundidade traz a fé. Vamos agora então aprofundar o que estamos celebrando aqui. Hoje nós celebramos uma presença, não uma memória, uma presença. A fé cristã não acredita que fazemos lembrança de Jesus nesse altar. Não é somente um símbolo religioso. Hoje proclamamos com alegria aquilo que a igreja guarda há 2000 anos. Jesus está presente na Eucaristia. Presente. Presente no seu corpo. Presente com seu sangue. Presente com sua alma. Presente com sua divindade. Talvez alguém pergunte, mas como que é possível? A resposta não está na nossa capacidade de compreender, mas na capacidade de Deus amar. É porque Deus ama que Ele está presente neste pão. O mesmo Deus que criou o universo pela sua palavra, continua transformando as coisas pela força desta mesma palavra. Santo Ambrósio, não sei se todos sabem, Santo Ambrósio foi bispo de Milão. E as suas pregações converteram um jovem muito aprontão, um jovem que aprontava muito, um intelectual, que teve filho, que se separou, que fez uma confusão. O nome dele é Agostinho, Santo Agostinho. Santo Ambrósio, lá em Milão, ensinando os recém-batizados, dizia assim: antes da consagração é pão. Quando intervêm as palavras de Cristo, torna-se corpo. Vede de que maneira a palavra de Cristo é capaz de transformar tudo. Sim, irmãos, se a palavra de Deus criou o céu e a terra a partir do nada, por que ela não poderia transformar o pão no corpo de Cristo? Se a palavra abriu o mar vermelho e fez brotar água da rocha e alimentou Israel com aquele maná, que era uma espécie de orvalho lá no deserto, por que não poderia realizar um milagre ainda maior? A Eucaristia é um milagre silencioso do amor. Nada muda os nossos olhos. Nós, quando engolimos, sentimos o gosto da farinha, sentimos o gosto do vinho. Continuamos vendo o pão, continuamos vendo o vinho, mas a fé vai mais longe que os olhos. A fé escuta a voz de Jesus dizendo: isto é o meu corpo. Eu vou repetir aqui daqui a pouco, quando segurar o pão: isto é o meu corpo. E levo o cálice e digo: isto é o meu sangue.
E porque ele fala, nós acreditamos. Sabe por quê? Porque Deus não pode enganar e nem ser enganado. Não pode ser um teatro. Não pode ser uma representação. Nós cremos. Por isso, quando você vem comungar, quem vai dar comunhão para você diz assim: corpo de Cristo. E a gente responde: amém. O que é esse amém? Santo Ambrósio explicava para os que estavam recém-batizados: amém significa é verdade. É quase se eu dissesse a comunhão assim: corpo de Cristo, e você dissesse para mim: é verdade, está certo. Ou dissesse: eu creio, eu reconheço, eu acolho. É isso. E vocês viram as leituras de hoje? Primeiro fala do rei Melquisedeque, que oferece pão e vinho. Depois se diz que no deserto Deus alimenta o povo com maná. Mas era tudo preparação, tudo era figura, tudo apontava para algo maior. E aí o Santo Ambrósio, o velho bispo de Milão, diz assim: o que é maior, o maná do céu ou o corpo de Cristo? Evidente que é o corpo de Cristo, que é o autor do céu. O maná sustentava a vida do corpo, a Eucaristia alimenta a vida eterna. O maná caía do céu, a Eucaristia, o próprio Senhor que desce do céu até nós. O maná sustentava a caminhada, a Eucaristia transforma a caminhada em comunhão. Me permita ser muito simplório agora. Tudo que nós comemos no café da manhã vai sair de nós daqui a pouco. Tudo que vamos comer ali no almoço vai sair de nós. Se não comer amanhã, não sustenta. Então não é isso o verdadeiro alimento. Tem que ter um alimento que dure para sempre. Aquele alimento lá é bom. O café da manhã foi bom, mas não é o mais importante. Sabe por quê? Vai chegar a hora no hospital que não vai dar para comer. Vai chegar a hora no hospital que vai ficar só com sonda. E aí? Vai fazer o quê? Quantas vezes eu vou na UTI e quando leva a Eucaristia, a pessoa diz: pronto, chegou o que eu queria. E a pessoa ou melhora ou até vai, ou vai para o céu. O verdadeiro alimento está aqui. A verdadeira comida e a verdadeira bebida está aqui. Daqui 30 anos, talvez eu e você não possamos comer nem beber. Mas a Eucaristia vai ter sentido. Algo mais profundo quando vemos a hóstia consagrada. Não vemos apenas o Cristo ressuscitado, vemos também o crucificado, aquele corpo entregue, aquele sangue derramado. Toda a paixão do Senhor está presente no altar, toda a ressurreição está presente no altar, todo o mistério pascal está no altar. Por isso a missa não repete a cruz. A missa é a presença atual de Cristo na cruz. O mesmo Cristo que se oferece no Calvário se oferece aqui. De todos os móveis que temos aqui dentro, o que é o mais importante? É a Nossa Senhora? É a estátua de Jesus? É a cruz? É o sacrário? Não, nem o sacrário. É o altar. O que é que nós beijamos quando entramos aqui? Por que que é o altar? Porque é aqui que acontece o sacrifício. Meu irmão, minha irmã, deixa eu fazer uma pergunta um pouco estranha. E você, quando passa em frente do altar, pensa que passa na frente de um balcão e de uma mesa? Você reconhece que aqui está Jesus? Como é que você se comporta dentro da igreja? Ah, bispo, eu também não preciso saber. Como que não? Você passar por uma pessoa e não dizer bom dia, você passa por falta de educação. E na frente do altar, o que você faz? Qual é o seu comportamento? Ah, eu nem sabia. Não tem problema. Não sabia, agora sabe. O mesmo Cristo que morreu, o mesmo Cristo que ressuscitou, aquele que está à direita do Pai, está aqui, aqui, entre nós. Nas catequeses de Santo Ambrósio é uma imagem belíssima. Ele diz que do lado aberto de Cristo na cruz, quando o soldado colocou a lança, saíram sangue e água. Por que água? Por que sangue? Um médico sabe. Água da pleura dos pulmões e sangue do coração. É natural que saísse água, porque o crucificado é morto por asfixia.
Mas Santo Ambrósio diz, é símbolo de algo maior. Água do batismo, sangue da Eucaristia. A igreja nasce do lado aberto de Cristo, assim como Eva nasceu do lado de Adão adormecido. Por isso, cada vez que nos aproximamos da Eucaristia, voltamos às fontes da nossa vida cristã, voltamos ao coração aberto de Jesus. Vocês sabem que no início do cristianismo nós fomos acusados de sermos canibais. Diziam que nós comíamos carne e bebíamos sangue nas nossas celebrações. É verdade, nós comemos carne, nós bebemos sangue, mas é corpo e sangue de Cristo, é pão e vinho. Mas só nós sabemos o que significa isso. Eu vou terminar dizendo que existe um perigo: receber a Eucaristia sem perceber o que estamos recebendo. Acostumar-se. Passar também diante do sacrário como quem passa na frente de um objeto qualquer. Entrar numa igreja sem perceber quem está ali. É tão bonito ver esse silêncio. Escutem o silêncio. Vocês percebem que não é vazio? Tem oração aqui dentro? Vocês percebem que não é um silêncio de cemitério? É um silêncio de pessoas focadas. Por isso, perceber quem está aqui, não perder o assombro diante da presença de Deus. Meu irmão, minha irmã, só não fique observando porque o que eu vou comentar agora. Quando a gente sai em procissão, vocês vão ver que tem pessoas que vão continuar conversando. O Santíssimo passa e o mundo continua como está. Mas nós que sabemos quem é que está indo, nós faremos o gesto mais profundo de oração. Alguém poderia perguntar, por que levar a Eucaristia pelas ruas? Porque nós queremos dizer ao mundo que Cristo continua caminhando com seu povo. Ele passou na Galileia, nas casas, passou junto aos pobres. Ele continua passando nas ruas de Vale Vêneto, de Santa Maria, nas nossas famílias, nas dores do nosso povo. Passa pelos hospitais, passa pelas escolas, passa pelas feridas da humanidade. A procissão de Corpus Christi é Jesus passando entre nós. Permitam-me agora concluir com uma imagem. Quando recebemos a comunhão, acontece algo diferente de qualquer alimento. Quando comemos o pão comum, o pão torna-se parte de nós. O médico sempre diz o que a gente precisa comer, porque faltam às vezes vitaminas e proteínas que têm que serem compensadas, está certíssimo. Mas na Eucaristia acontece o contrário. Nós é que nos tornamos parte de Cristo. Santo Agostinho ouviu o Senhor dizer: não és tu que me transformarás em ti, és tu que serás transformado em mim. A Eucaristia não existe apenas para ser adorada, deve ser adorada, mas não só. Ela existe para nos transformar nosso coração em coração de Cristo, nossa palavra em palavra de Cristo, nossos gestos em gestos de Cristo, nossa vida em vida de Cristo. Por isso que as pessoas estranham quando a gente diz assim, tem que mudar o comportamento dos católicos, porque sempre foi assim. Não pode, então não comungam. Ah, mas essas regras, essas mudanças, para ser fiel a Jesus, ou nós somos fiéis ao bolso, ou ao poder, nós somos fiéis a quem? Quem é que comanda a minha vida? Se for Jesus, meu irmão, minha irmã, eu sei e você sabe também o que eu faço e o que você faz que não está bem de acordo com Jesus, o que Jesus quer. De tanto comungar, eu me transformo. Desde pensar mal do outro, desde falar mal do outro, isso não é eucarístico. Não basta receber a comunhão, tem que se tornar a comunhão. E você? Uma vez uma criança me disse, eu não quero ser católico, minha avó é católica. A minha avó é católica, vive falando mal da vizinha. Igual a ela, não quero ser. Os netos olham para a avó e dizem, essa avó aí, o que essa avó faz? E é bem religiosa, é bem católica, mas eu não quero ser igual a essa mulher. A criança me disse.
Vive comungando, ela disse, mas eu faço uma pergunta: essa mulher comunga ou devora? Você comunga ou devora? Vocês já viram aquele programa Quilos Mortais, que a pessoa morre de tão gorda que é? Vocês percebem que elas não comem, elas devoram? Você come ou devora a Eucaristia? Você comunga ou devora? Comungar é profundo. Comungar é me tornar aquilo que eu como. Quando eu disser hoje corpo de Cristo, e você ouvir isso, diga um amém bem forte. Para si, diga esse amém. Ou se quiser usar outra palavra, se quiser dizer eu creio, ou dizer a verdade, hoje não tem problema. Porque o importante é dizer para si mesmo. Não é para Jesus sabe que você crê. Mas você dizer para si mesmo, eu creio que tu estás aqui. Meu irmão e minha irmã, hoje é um dia muito especial, é um dos mais bonitos. Que ninguém saia desta missa, ninguém, sem a alegria de saber que santificou o feriado de Corpus Christi. Este é o melhor momento do feriado, ou do feriadão. E que você, por favor, nunca sinta medo e nem se sinta sozinho. Eu, se eu pudesse, eu escrevia no seu coração agora uma tatuagem, um carimbo: não tenha medo, venha o que vier, não tenha medo, quem a Deus tem, nada lhe falta. Amém.

0: Creio em Deus Pai, Todo-Poderoso,
1: Criador do céu e da terra, e em Jesus Cristo, seu Filho, nosso Senhor, que foi concebido pelo poder do Espírito Santo, nasceu da Virgem Maria, padeceu sob Pôncio Pilatos, foi crucificado, morto e sepultado, desceu à mansão dos mortos, ressuscitou o terceiro dia, subiu aos céus, está sentado à direita de Deus Pai Todo-Poderoso, onde há de vir julgar os vivos e mortos. Creio no Espírito Santo, na Santa Igreja Católica, na comunhão dos santos, na remissão dos pecados, na ressurreição da carne, na vida eterna.
0: Irmãos e irmãs, após cada pedido, vamos dizer: ouvi-nos, Senhor.
2: Ouvi-nos, Senhor.

0: Deus Pai realizou com seu povo uma aliança de amor pela Igreja em todo o mundo, para que os seus bispos e presbíteros, hoje em especial o nosso arcebispo Dom Leomar, nosso pároco Padre Ivanildo e o Padre Chiquinho, tenham a liberdade para celebrar os sagrados mistérios, rezemos.
1: Ouvimos, Senhor.
0: Deus Filho se tornou o mediador da nova e eterna aliança pelos nossos governantes, para que sejam capazes de promover a paz entre os povos e a prosperidade para a nação, rezemos.
1: Ouvimos, Senhor.
0: Deus Espírito Santo, santifica as nossas ofertas, que se transformam no corpo e sangue de Cristo, pelos indigentes e marginalizados, para que a nossa comunidade cristã saiba reconhecer também neles a presença do Senhor, rezemos.
1: Ouvi-nos, Senhor.
0: Agradecemos, Senhor, pela vida e pelo trabalho de todas as pessoas que se dedicaram a esta festa da paróquia Corpo de Deus. Elas voluntariamente doaram seu tempo e seus dons, preparando os espaços, organizando a liturgia, cozinhando, limpando, cantando e acolhendo a todos com alegria. Que o Senhor os proteja e recompense a sua generosidade e o seu esforço, derramando bênçãos de saúde e paz em suas vidas e de seus familiares. Rezemos.
1: Ouvi-nos, Senhor.
2: Vou convidar cada um a recordar nessa hora o dia da sua primeira comunhão. Foi a primeira vez que comungamos. Reze por esse dia, reze por seus catequistas e por seus pais, estejam eles onde estiverem.

0: Acolhei, Pai Santo, todos os pedidos por Cristo, na unidade do Espírito Santo.
1: Amém. Número 275.

0: Orai, irmãos e irmãs, para que meu e vosso sacrifício seja aceito por Deus Pai Todo-Poderoso.
1: Receba, Senhor, por tuas mãos esse sacrifício, para a glória do seu nome, para nosso bem e de toda a Santa Igreja.
0: Senhor, nós vos pedimos, concedei à vossa Igreja os dons da unidade e da paz, misticamente simbolizados nessas ofertas do pão e do vinho. Por Cristo nosso Senhor.
2: Amém.
3: Amém.
0: O Senhor esteja convosco.
4: Ele está no meio de nós.
0: Corações ao alto.
4: Nosso coração está em Deus.
0: Demos graças ao Senhor nosso Deus.
4: É nosso dever e nossa salvação.
0: Na verdade, é digno e justo, é nosso dever e salvação dar-vos graças sempre e em todo lugar, Senhor Pai Santo, Deus eterno e todo-poderoso, por Cristo Senhor nosso. Sacerdote verdadeiro e eterno, ao instituir o rito do sacrifício perene, ele se ofereceu a vós por primeiro, como vítima de salvação, e nos mandou perpetuar a oferta em sua memória. Seu corpo por nós imolado é alimento que nos dá força. Seu sangue por nós derramado é bebida que nos purifica. Por isso, com anjos e arcanjos, tronos e dominações, e todos os coros celestes, entoamos o hino da vossa glória, cantando a uma só voz.

0: Na verdade, ó Pai, vós sois santo, fonte de toda santidade. Santificai, pois, estes dons, derramando sobre eles o vosso Espírito, a fim de que se tornem para nós o corpo e o sangue de nosso Senhor Jesus Cristo.
1: Enviai o vosso Espírito Santo.
0: Estando para ser entregue e abraçando livremente a paixão, Jesus tomou o pão, pronunciou a bênção de ação de graças, partiu e o deu a seus discípulos, dizendo: Tomai todos e comei, isto é o meu corpo, que será entregue por vós.

Do mesmo modo, no fim da ceia, ele tomou o cálice em suas mãos e, dando graças novamente, o entregou a seus discípulos, dizendo: Tomai todos e bebei. Este é o cálice do meu sangue, o sangue da nova e eterna aliança, que será derramado por vós e por todos para a remissão dos pecados. Fazei isto em memória de mim.

0: Mistério da fé.
1: Anunciamos, Senhor, a vossa morte e proclamamos a vossa ressurreição. Vinde, Senhor Jesus.
0: Celebrando, pois, o memorial da morte e ressurreição do vosso Filho, nós vos oferecemos, ó Pai, o pão da vida e o cálice da salvação, e vos agradecemos porque nos tornastes dignos de estar aqui na vossa presença e vos servir.
1: Aceitai, ó Senhor, a nossa oferta.
0: Suplicantes vos pedimos que, participando do corpo e sangue de Cristo, sejamos reunidos pelo Espírito Santo num só corpo.
1: O Espírito nos una num só corpo.
2: Lembrai-vos, ó Pai, da vossa Igreja que se faz presente pelo mundo inteiro, que ela cresça na caridade em comunhão com o Papa Leão, com o nosso Bispo Dom Leomar, os bispos do mundo inteiro, os presbíteros, os diáconos e todos os ministros do vosso povo.
1: Lembrai-vos, ó Pai, da vossa Igreja.
2: Lembrai-vos também, na vossa misericórdia, dos nossos irmãos e irmãs que adormeceram na esperança da ressurreição, e de todos os que partiram desta vida, acolhei-os junto a vós na luz da vossa face.
1: Concedei-lhes, ó Senhor, a luz eterna.
3: E enfim, nós vos pedimos, tende piedade de todos nós e dai-nos participar da vida eterna. Com a Virgem Maria, Mãe de Deus, São José, seu esposo, os apóstolos e todos os santos que neste mundo viveram na vossa amizade, a fim de vos louvarmos e glorificarmos por Jesus Cristo, vosso Filho.
0: Por Cristo, com Cristo e em Cristo, a vós, Deus Pai Todo-Poderoso, na unidade do Espírito Santo, toda honra, toda glória, por todos os séculos dos séculos.

0: o banquete da Eucaristia, sinal de perdão e vínculo de amor entre nós. O Senhor nos perdoa e nós prometemos responder a este perdão com o amor. Por isso, o Pai Nosso é uma oração que une tanto a dimensão do céu quanto a dos irmãos no coração do Pai. Pai Nosso,
1: que estás no céu, santificado seja o vosso nome. Venha a nós o vosso reino. Seja feita
2: a vossa vontade, assim na terra como no céu. O pão nosso de cada dia nos dai hoje. Perdoai as nossas ofensas, assim como nós perdoamos a quem nos tem ofendido. E não nos deixeis cair em tentação, mas livrai-nos do mal.
0: Livrai-nos de todos os males, ó Pai, e dai-nos hoje a vossa paz. Ajudados pela vossa misericórdia, sejamos sempre livres do pecado, protegidos dos perigos, enquanto aguardamos a feliz esperança e a vinda do nosso Salvador, Jesus Cristo.
3: Vosso é o reino, o poder e a glória para sempre.
0: Senhor Jesus Cristo, dissestes aos vossos apóstolos: eu vos deixo a paz, eu vos dou a minha paz. Não olheis os nossos pecados, mas a fé que anima a vossa igreja. Dai-lhe, segundo o vosso desejo, a paz e a unidade, vós que sois Deus, com o Pai e o Espírito Santo.
4: Amém.
0: A paz do Senhor esteja sempre convosco.
5: O amor de Cristo nos uniu.

0: Meu corpo é verdadeira comida. Meu sangue é verdadeira bebida. Quem come deste pão, mesmo que morra, viverá. Eis o Cordeiro de Deus que tira o pecado do mundo.
1: Senhor, eu não sou digno que entreis em minha morada, mas dizendo uma palavra e sereis salvo.

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0: Oremos. Concedei-nos, Senhor, a participação eterna na vossa divindade, que no tempo presente é prefigurada na comunhão do vosso precioso corpo e sangue. Vós que viveis e reinais pelos séculos dos séculos.
1: Amém. Amém.
0: Jesus está aqui, mas antes de fazer a procissão, eu quero

0: recordar. Eu estava vindo para cá agora e lembrei o quanto que 2024 a gruta ficou abalada, a casa das irmãs, por causa da enchente. Tudo passa, irmãos e irmãs, tudo passa. Passam também os momentos difíceis. Por isso, eu só queria reforçar, eu vi aqui a prefeita Jaqueline e aqui saúdo todas as autoridades. Procuremos cuidar bem da nossa fé, porque tudo passa. E a fé, especialmente aqui na questão de João Luiz Possobon, que está em processo de beatificação. Mas para cuidar bem, eu peço a Jesus isso. Eu gostei tanto de ver os jovens. Padre, apoiem o Padre Ivanildo. Os mais velhos, apoiem as mudanças, não tenham medo. Uma empresa que não se renova, ela quebra. E geralmente os mais veteranos dizem, não dá para mudar. Mude, Padre, mude. O povo precisa mudar para não andar para trás. O Vale Verde tem um potencial enorme, enorme, mas não pode ficar parado. O turismo religioso não vem de qualquer jeito para cá. Vale Veneto, vocês têm tudo para crescer ainda. Tudo. Eu peço diante de Jesus, os mais velhos, deem espaço também para os mais novos. Os mais velhos, deem espaço para os netos. Que bom ver jovens lendo. Que bom ver jovens ajudando. Eu hoje fiquei impressionado com Santa Maria. Em todas as paróquias tem crianças e jovens fazendo tapetes. Os jovens querem ajudar, mas tem uns que não deixam. A turma da retranca não deixa. E aqui também tem turma da retranca, porque eu sei. Aqui tem. Turma da retranca, vocês vão passar também. Eu peço a Jesus que cuide disso. Não se preocupe tanto com dinheiro, gente. Não tem dinheiro que pague uma doença. Não tem médico que cure uma doença, mas a paz cura uma doença. A paz cura uma doença. Cuidado quando é muito apegado ao dinheiro, há muita festa. Não se preocupe tanto com a bebida. Olha, me perseguiram tanto com a bebida, eu nunca vi as igrejas de Santa Maria tão cheias. Saiu um pouco os veteranos, mas os jovens vieram. E uns não sabem nem cuidar da casa, vem querer cuidar da igreja. Querem me ensinar como é que se... Não dá. Cuidado com a turma da retranca. Santa Maria, e eu acredito que a quarta colônia tem um poder enorme, enorme de turismo religioso. E eu gostaria muito, eu vou pedir a Jesus isso, que vocês vinculem os jovens aqui, não deixem os jovens ir embora. É muito importante que eles fiquem aqui, mas eles não vão ficar aqui se a turma não deixa mudar. Na era da internet, da inteligência artificial, querer ainda com a manivela e a gasolina, não dá. Tem que ir para frente. Jesus, esse povo não é meu, é teu, cuida dele. Eu só estou servindo. Façam que eles possam chegar mais perto de ti. Porque eu e eles precisamos de ti. Graças e louvores se deem a todo momento.
1: Ao Santíssimo e Diviníssimo Sacramento.
2: Irmãos e irmãs, acompanhamos Jesus Eucarístico pelas ruas de nossa comunidade. O Senhor caminha conosco, abençoa nossas famílias, ilumina nossa cidade e fortalece nossa esperança. Ficamos em silêncio, sabendo que Cristo está conosco a partir da hóstia consagrada. Cristo caminha conosco. Cristo vive conosco.

0: Graças e louvores seriam a todo momento
1: ao Santíssimo e Digníssimo Sacramento.
0: Graças e louvores se deem a todo momento
1: ao Santíssimo e Digníssimo Sacramento.
0: Graças e louvores se deem a todo momento
1: ao Santíssimo e Digníssimo Sacramento.
0: Lembremos de nossa comunidade, Vale Vênito, tudo aquilo que foi colocado também na homilia, tudo aquilo que nós vivemos nesta celebração. Temos a certeza que Cristo está vivo no meio de nós. Lembre da sua pessoa como filha e filho de Deus, e que Ele caminha contigo, Ele está contigo, na força do Espírito Santo, no dom da sua fé. Eleva a Ele tudo aquilo que você deseja e reze. Aproveite este momento, reze. Na presença de Cristo, reze. Fortaleça o seu coração, o seu pensamento. Façamos um instante de silêncio, sintamos a presença de Cristo em nossa vida, em nosso caminho.
2: Se acompanha a Rádio Integração FM 98.5 ao vivo, direto de Vale Vêneto, na celebração religiosa da 138ª Festa de Corpus Christi, celebrado no dia de hoje, feriado. E a programação, a Santa Missa, agora pela manhã, foi celebrada pelo Arcebispo Dom Leomar Antônio Brustolin, e também agora a procissão que percorre as ruas de Vale Vêneto, inclusive do lado de fora, em frente à Igreja de Corpus Christi, os lindos tapetes que foram proporcionados aí pela comunidade para bem receber ao público de Vale Vêneto, de São João do Polesne, mas também de toda a região que lota neste momento a Igreja de Corpus Christi aqui em Vale Vêneto, e neste momento esse grande número de fiéis que saem em procissão aí percorrendo as ruas de Vale Vêneto. Na sequência teremos o almoço também, o almoço na sequência, e pela parte da tarde também às 15 horas a tradicional Missa da Saúde. Neste momento a procissão saindo em frente à Igreja Matriz, e lá está o colega também Francisco Bolzan, que vai trazer mais informações também aqui dessa procissão que inicia neste momento. Chico?
3: Exatamente, Norto. Aqui em frente à igreja tem um serviço de som já também para receber a todos os fiéis após a celebração na parte interna da igreja, porque agora também, pessoal, vamos passar sobre aquele tapete de toda aquela parte que foi feita, né, com a serragem. E o pessoal vai descendo com a imagem e também aí com o Corpus Christi, o corpo de Deus, nesta caminhada, celebrando, portanto, saindo aqui da Igreja Matriz. Falava minutos atrás também com o Tomás Bortoluz, me dizia que já tinham mais de 1.300 ingressos comercializados para o almoço. E está passando por aqui também já as pessoas que vão ingressando. Tomás, maravilhoso, né? Um mar de gente aqui, o povo presente, celebrando também, convivendo um dia aqui em Vale Vêneto. Bom dia, Tomás.
4: Mais um dia, né? Mais uma festa de Corpus Christi, né? E esse ano maravilhoso, um dia lindo, né? E o pessoal vem, né? As pessoas vêm passear, vêm rezar. E depois, agora nós vamos ter um almoço também muito bom, muito gostoso. Nosso almoço de Vale Vêneto. Agradecemos a todos que ouviram nosso convite, que aceitaram nosso convite, né?
3: Já temos mais de quantos ingressos já comercializados aí, aproximadamente?
4: 1.300 já garantido, está vendido já.
3: Muito bem. O dia proporciona que pessoas de toda a região, viu? Ex-prefeito de Agudo, Arial da Anunciação, Santa Maria, região, caiu toda aqui, né?
4: Toda a região centro está aqui hoje, né? Um pouquinho de cada canto. E é para passear, um bom passeio, uma boa espiritualidade, né? E um bom almoço. Convidamos ainda que alguém queira passear da tarde aqui em Vale Vêneto, que venha passear, que está bonito o nosso dia.
3: Tá bom. E aí já essa preparação, porque o dia temos a largada aí do Festival do Inverno, né?
4: Semana Cultural Italiana, de 26 de julho a 2 de agosto. Tá bem?
3: Tá certo. Obrigado. Valeu, Tomás Bortoluz, ele também que sempre coordena o Festival do Inverno, Semana Cultural Italiana, aqui de Vale Vêneto, falando dos ouvintes da reintegração, nesta oportunidade. Estamos aqui em frente à Igreja de Corpo de Deus, em Vale Vêneto, Norton.
2: Obrigado, Chico, então, trazendo as informações lá do externo da igreja. E assim encerramos a nossa transmissão, a celebração religiosa, a 138ª Festa de Corpus Christi, direto aqui do Distrito Turístico de Vale Vênito, em São João do Polesne. Você acompanhou no rádio também as imagens ao vivo, no YouTube, também na nossa página no Facebook. E a programação que segue, né? Como o Tomás destacava, o almoço agora ao meio-dia, pela parte da tarde, às 15 horas, a Missa da Saúde, e segue também pela parte da tarde, nesta linda quinta-feira, feriado, o grande público que lota aqui as dependências de Vale Vênito, tenho certeza que pela parte da tarde vão aproveitar esse lindo espaço que tem aqui junto à Igreja de Corpo de Deus. 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Transmitir aqui na direto de Vale Vênito, Norton Ávila, também Francisco Bolzan, no estúdio, na parte de áudio, Luiz Fernando Machado, na supervisão do nosso diretor Wilson Carlos Cirolini. Segue na sequência então Integração Regional com Luiz Carlos Martini. Desejamos aí um bom dia a todos e que continue sintonizado aqui no FM 98.5 da sua Rádio Integração. Bom dia.

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Muito bem, damos sequência à programação da 98.5 FM após a transmissão aí da missa da festa de Corpus Christi em Vale Vênico. Durante a transmissão, recebemos aqui manifestações. Eu gostaria de registrar e agradecer, em nome da Rádio Integração, dos colegas, da equipe, a Darcilda Herker, a Irene Zavarese, a Célia Hepke, Ivani Piveta, Celso Gonçalves Cardoso, lá do Formigueiro, assistiu a missa, também a Jandira Garlé, a Hilda e a Marina Formigueiro, Maristela Giacomini, Ângelo Bondião Daniel, Terra Santa dos meus antepassados, Daniel Dotto Bondião Capinotto, Tereza Prevedelo de Davi, de Faxinal Soturno, Jurema Pauleto, Armando Zamberlan, de Passo Fundo, Eli Lorena, Carmelinda Blondani Piveta, também assistiu a missa, Almerido Dal Santo. Nesta igreja eu fui batizado, crismado e fiz a primeira comunhão. Assistiu a missa da capital paraibana, João Pessoa. Também Seloir Ziane e Aida Pauleto e os demais aí, gratidão aí pela companhia, pelo prestígio. Aqui é o programa Integração Regional, então, vamos seguindo nesse feriado. Vocês podem participar, amigos ouvintes, pelo WhatsApp 3261-1270. E acionando, então, a parte musical do nosso programa. 11 horas 24 minutos, Integração Regional na 98.5 FM.

isso aí, Rádio Integração 98.5 FM, são 7, tem alguém no seu lugar. 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Então eu quero também aqui reforçar, tá chegando o dia, né? Sociedade de Bolão São Miguel, Estinga Seca convidando para a inauguração das novas pistas de bolão. E é nesse sábado, depois de amanhã, pela manhã, inauguração e apadrinhamento das canchas com transmissão aqui da rádio. No sábado à tarde, no domingo, dia 7, torneio de bolão nas categorias masculino e feminino livre, veteranos mais 50 e melhor idade mais 60, duplas masculino e feminino e casais. Dias 10 e 11, torneio feminino entre equipes. De 16 a 19, torneio masculino entre equipes. Eu prestigio e celebre grande momento da história da Sociedade de Bolão São Miguel, de São Miguel, nosso antigo quarto distrito de Cachoeira do Sul. 11 horas 29 minutos.

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3: É, saudação a todos que estão aí curtindo o feriado e ouvindo rádio, né? Um abraço pro senhor Osmar Rosso, aí da Varas e do Meio. Também um abraço pro amigo Lauro Peixoto. Não tenho certeza, mas a rua é, se não me engano, é Cacil do Gale, aqui na cidade. E também um abraço, além do Paulo, né, pra sua patroa, né? Sempre ouvindo a integração, dona Nelda. Muito obrigado, dona Nelda. Alô também pro Luiz Gomes em Formigueiro, nosso amigo Sidney Pacheco. Bom dia, Jefferson, também Ivani, demais amigos de Vila Rosa. 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Paulo Silveira Martins, berço da imigração italiana, da chegada dos italianos para a quarta colônia, né? A Città Blanca, né? Antigo nome do local. Então é isso, Silveira Martins, tem um evento aí da paróquia Santo Antônio, do Padroeiro, dia 14 de junho, grande programação, estamos divulgando na programação também da Rádio Integração, que vai transmitir a missa no dia 13, 19 horas, tá bom? E vamos seguindo com o nosso programa, e agradecendo aí a audiência, o Nelson Bolzan que escreveu aqui. Ah, tá, com relação a Pedregulho, também temos um convite aqui para divulgar da nossa programação, da missa aí de Pedregulho, da Capela Santo Antônio. O Nelson Bolzan comunica aí que tem rapadura, né? De todo tipo. A três pila, né? R$13 aí, que legal, né? E a festa de Pedregulho, né, Nelson? Está chegando um dia, agora domingo, dia 7. Então, daqui da rádio, nós estamos mandando um abraço a todos que colaboraram, estão colaborando, estão ajudando, trabalhando para o êxito da festa. E terá também transmissão aqui da Rádio Integração. É domingo, 10 horas, então essa tem a missa. É meio-dia, o churrasco de gado, galeto, risoto, aipim, saladas e cucas. Valor adulto, R$50. E crianças de 7 a 10 anos pagam R$25. À tarde, reunião dançante com Gustavo Rosa e sortida da Copa de Doces e Salgados. Um abraço aí, um abraço, Nelson, que descascou as abóboras, né? Descascou amendoim e tá ajudando aí, né? Mais ajuda do que atrapalha, isso é muito bom. Nós vamos com a música então, 11 horas 36 minutos, aos amigos do Chimarrão, obrigado e o bom mate, ouvindo a integração e curtindo a boa música. Vem aí o musical Embaixadora.

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Rádio Integração, meu amigo, 98.5 FM, musicando as manhãs de segunda a sexta-feira. Esse horário, né? E a festa em honra a Santo Antônio de Santuário é dia 14 de junho. Tem missa, 10h30, tem um almoço saboroso, aí é 50 pila, né? R$50. E reservas com a Sônia pelo 55999647041 ou com a Elisiane pelo 55999412273. Qual é o cardápio hoje, meu amigo cozinheiro, minha amiga cozinheira? Um abraço para o Maurício, que tá aí pela cidade. Ô, Nando, o Maurício tá na volta aí, né? Ainda bem que a gente vai embora daqui a pouco, né? Tô brincando, é um abraço, Maurício, que veio trazer um abraço aqui pra sogra, namorar um pouco, né, a dona Maricelli. Então, viva o amor aí. E um abraço pra vocês. Muito obrigado, seu Maurício Ziba, nosso amigão aí e ouvinte dos programas aqui da rádio. Também um abraço pra minha amiga e nossa amiga Ju Fraga, tá em Vila Bloco ouvindo o programa e se recuperando de uma intervenção cirúrgica em uma das mãos. Dificulta um pouco os afazeres, mas para ligar o rádio dá, né, Ju? O celular, enfim. Então, muito obrigado pela companhia. Eu acho que tu vai gostar dessa música aí com a banda G10, né? É Toque de Batom, 11h45.

0: O aviso é o seguinte, nós vamos passar do meio-dia com o programa. E o convite é, permaneça aqui na integração, participe, WhatsApp 3261-1270, né? Vamos seguindo, hoje é feriado, né? E que tal almoçar aí, né? E ouvindo rádio, ouvindo as nossas boas músicas. Então, fica aí o convite, tá bom? Agora faltam 12 minutos para o meio-dia. 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
0: 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E vamos seguindo com o nosso programa na 98.5 FM. Hoje vamos passar do meio-dia, levando um abraço, bom dia para o seu Linto Dias e os amigos aí do Boqueirão da Estiva, né? Tudo de bom para vocês aí, do Boqueirão da Estiva. Também ligado no programa, o Nelson em Encantado. Alô, Encantado. Vilmar em Canoas. Pessoal de perto e de longe ouvindo a Rádio Integração. Hoje pela manhã, até citei o nome aí, o Celso Cardoso, do fundo do Formigueiro, escutando a missa, né? Legal. E o Alberto, também em Caçapava, lá em Caçapava, Marli. Bom feriado, Marli Cassol. É isso aí. Quem mais mandando um recado aqui? Bom dia, roda música dos atuais para nós curtir hoje no feriado. Alô pro pessoal da Lomba Alta, que estão na folga hoje. E pedir um solzinho, tá bom, vou mandar um solzinho, né? Não, alguém vai levar aí, né? De Moto Bis ou numa aranha, né? Puxada a cavalo aí. Um abraço pra vocês aí na Vila Paraíso, Eroni. Toda a turma aí, a galera que ouve o nosso programa aqui em Lomba Alta, também a família Langpecker, né? Tudo de bom aí. E muito obrigado pela audiência, pela amizade. Bom feriado, né? Seu Eldo aí tá de folga hoje, aguardando a hora da boia, com certeza. A Noveli Leni Richter aqui na cidade também, um abraço. Eu falei do seu Eldo, dona Lilia Lenise, né? E lá na Vila Paraíso, Ivani e Eloni. É claro que os atuais estão programados para tocar, né? Então é só vocês ficarem ligados aí e curtindo a integração, né? O Eloni diz que vai esperar a moto, né? Eu vou pilotando, né? Muito bem, para levar um sol para vocês aí. 11 horas 55 minutos. É corpo e alma, não? Então tá aí, essa aí que vai rodar agora. Depois temos aí a Recordando o Passado, tem os atuais. E assim a gente vai seguindo com o programa de hoje. Então curtindo aí, corpo e alma. Mentirosa.

Muito bem, é 11h59. Seguimos com o programa Integração Regional, além das 12 horas. Daqui a pouco o pastor tá aí, ou Nando? Pastor Etuíno? Né? Tá aí, né? Então daqui a pouco, depois da mensagem do pastor, a gente retorna aí com a nossa programação do feriado, Neguinho da Feira.

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1: Boa tarde a todos os nossos ouvintes. Nós estamos aqui hoje para te desejar muita bênção, muita proteção sobre a tua vida. Apesar desses dias frios que tem dado, nós sabemos que Deus tem sido o nosso refúgio, a nossa fortaleza, e Ele tem cuidado de nós. Você que está talvez angustiado, triste, está talvez num quadro de depressão, você que não quer mais, parece que a voz das pessoas te irritam, você pensa assim, puxa vida, para mim não tem mais sentido a vida, parece que tem uma coisa ruim te acompanhando, e isso só vai sair com a graça de Deus. Deus é o nosso refúgio, a nossa fortaleza, e Ele vai remover esta coisa ruim de dentro da tua casa, de dentro do teu lar. Você aqui da cidade, você de perto ou de longe, aonde está chegando esta palavra no teu lar, na tua vida, no teu carro, por onde você está andando, que o Senhor conceda-te a graça que você está precisando. Não pense em fazer nada de ruim contra a tua própria vida. Não faça nenhuma bobagem, porque Deus conhece a tua necessidade. Talvez você me diga, mas pastor, eu não consigo, eu já tentei de tudo e nada deu certo. E eu quero te dizer agora, pense em Deus, antes de fazer qualquer coisa, pense em Deus, no mínimo umas 3 vezes, volte o teu pensamento a Deus, para que Ele te conceda a graça que você está precisando e que você não venha tomar uma decisão precipitada e aonde você possa

0: eu precisava. Eu quero te convidar a estar amanhã, sexta-feira, ali na igreja sede, às 19h30 horas. Vamos ter aquele culto abençoado de busca e de aonde Deus vai manifestar a graça dele. E também no domingo, o domingo é o domingo da família, nós vamos estar te aguardando ali às 19 horas para um culto festivo. E Deus tem bênção para a tua vida. Um forte abraço e um ótimo fim de semana para todos. É o que desejamos desde agora e sempre.
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0: Seguimos com o programa Integração Regional do Feriado nesta quinta-feira. Um abraço, pastor Etuílio, com a linda mensagem de hoje. Vamos agora, Rincão do Jacó. Participação aqui do programa do amigo Zé. Bom dia, Zé.
1: Bom dia, meu amigo Martinho. Aqui é o Zé Luiz de Formigueiro, Rincão de Jacó. Queria mandar um abraço pro meu amigo Hélio Lambecker. E pra vocês aí da rádio aí, e pediu uma música aí com os três chiru, com Banda Soprão.
0: Tá bom, Zé, obrigado. Vamos localizar a banda que você pediu, rodar na sequência. Então permaneça conosco aí, amigo. E vamos mandando um abraço também para quem tá almoçando aí com o rádio ligado aqui na 98.5 FM. Nós, né, Nando? Estamos com a barriga roncando, né? Estamos acostumados, né? Ainda mais quando mandam fotos aqui da comida, do almoço. A gente fica babando aqui, apresentando o programa, né? É uma barbaridade. Vamos com a próxima música, então. Meio-dia, mais 6 minutos, os atuais. A gente combinou, né? Então, toca a ficha, amigos, ex do baile. Depois ainda tem Recordando o Passado, tem pedido do Zé Luiz, banda Chopão. Assim a gente vai indo, né? Tocando adiante o programa Integração Regional.

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2: É 98.5 FM comunicando e convidando, né, para dia 14 de junho, festa da Paróquia Sagrado Coração de Jesus de Restinga Seca. Vai ter tridos, vai ter missa solene com transmissão da Rádio Integração, excelente almoço aí, sorteio da Santa de Amigos e venda de doces e muito mais. Você é convidado. Hoje, feriado e também é Dia Internacional das Crianças Vítimas de Agressão, Dia Mundial da Corrida. Também aqui no Brasil, Dia do Engenheiro Agrimensor, aniversário de alguns municípios brasileiros, entre eles Governadora Valadares, em Minas Gerais. Vamos para Mariano Moro, né? Chegando o nosso amigo Odacir Castro, que enviou uma mensagem que vai falar aqui no programa. Bom dia, prezado Odacir.
5: Bom dia, Martini. Só para te confortar, Martini, eu também não almocei, viu? Já tô com um pouco de fome, mas tô esperando ali ficar pronto um galetinho que eu botei assar numa forma. Mas tá ótimo o programa, Martini. E eu queria pedir uma música dos Três Chirus, Tem Homem Sem Vergonha, e mandar para toda essa turma aí de Lomba Alta, Silêncio, Passo da Serraria, para todo o pessoal de Restinga Seca, certo? Um grande abraço.
2: Um abraço, prezado Nascer. De Mariano Moro. Essa música dos Textirus, Homem Sem Vergonha. Será que tem, não? aos cachos, né? Aos bandos, hein? 11 horas e 15 minutos, é isso aí, programa de hoje, estão se estendendo após o meio-dia, e um abraço aqui para também a Dione, o seu Milton Radke, e a turma lá de Gravataí, na Grande Porto Alegre, o Dione e a Milton são aqui de Estiva, né? Também vai um abraço para, que eu tinha anotado aqui, para mandar um alô, é o Carlos Correia em Cabobi, também o seu Ivonildo, Dona Tamira, onde é que estão aí os dois, né? Na fazenda ou aqui na cidade? Um abraço, Ivonildo, Dona Tamira. Deus abençoe vocês aí, né? Nós por aqui a gente vai seguindo com a música da 98.5 FM, no programa Integração Regional, meio-dia, 16 minutos.

Muito bom, meio-dia, 18 minutos, daqui a pouco, logo mais às 12h30, vai ao ar, é a hora do aviso.

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1: Sequência do programa de hoje, né, na 98.5 FM, quando são 12 horas mais 22 minutos, segue o nosso musical. E tem pedido aqui com os atuais, eu duvido. Pode ser? Os atuais, eu duvido? Tá bom, então te roda para o nosso amigo Dacir Castro, que lhe pediu aí os três chirus. Como eu te rodou a mesma música há poucos dias, né? Daí eu mandei um recado se poderia trocar, não tem problema, diz ele. Então, os atuais, eu duvido. E o amigão Batista mandou uma mensagem aqui, vamos colocar no ar aqui, que tem a ver aí com a data de hoje, né, amigão?
7: O meu grande locutor Luiz Carlos Martini, nosso diretor Wilson, nossa grandiosa integração, toda a equipe, e nossos queridos amigos ouvintes, deixa uma pequena mensagenzinha de Corpus Christi a você, queridos amigos ouvintes. Quero ter Jesus comigo, quero a sós com ele andar, quero ver seu lindo rosto em seus braços descansar. Tendo fé no Salvador, seguirei meu caminho sem tristeza e sem temor, porque ele alivia de nós toda a dor. A equipe Integração e também a todos vocês, queridos amigos ouvintes, um bom feriado, um bom fim de semana, na paz do Príncipe da Paz, que é o nosso Senhor Salvador Jesus Cristo, o pão da vida. Aquele abração a todos.
1: Obrigado, amigão, pela mensagem. No no dia do feriado, é bom saber que Jesus está no nosso coração, está no nosso lado, e a gente vai levando adiante o programa, né? E vamos com a próxima música, então, atendendo aqui o Odacir com os atuais, eu duvido, meio-dia, 24 minutos.

Meio-dia, 28 minutos. Um abraço aí pro Zé, lá do Ricardo Jacob. A música tá separada, vai rodar aí, né? Se não der agora, a gente roda depois da hora do aviso, tá bom? E os demais músicas, né, que temos aí vão continuar rodando aqui, sob o comando aí do Nando, na Central Técnica. Vem aí já na sequência, a hora do aviso.

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2: Meio-dia, 30 minutos.
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2: 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A integração transmitida à missa no sábado, dia 13. 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E a hora do aviso.

0: Assim, apresentamos então o aviso e anunciamos na sequência o Luiz Fernando Natigal, que vai trazer um panorama do clima à meteorologia na Rádio Integração.
1: Pois é, nós temos o ar ainda frio, né? Jamais enfraquecido, associado a um centro de alta pressão, cobrindo o estado nesta quinta-feira feriado. Na região central do estado, na região de Restinga Seca, o dia começou com neblina, com circulação de nuvens baixas em alguns pontos. Alguns pontos ainda estão com neblina, com nevoeiro, em outros já o sol já começa a aparecer, em outros o sol já aparece já desde cedo. Então, agora de manhã, algumas áreas ainda com restrição de visibilidade. Na base aérea de Santa Maria, 100 metros apenas de visibilidade com nevoeiro. Então, alguns pontos têm nevoeiro bastante forte ainda, mas que dissipa agora nas próximas horas. E as nuvens também vão embora e vamos ter aí o sol predominando no restante do dia. Temperatura nessa madrugada ainda ficou perto ou abaixo dos 10 graus. Em Restinga Seca fez, nas três estações disponíveis, duas registraram 10 graus, uma 10,2, outra 10,6, e uma terceira 11,6 de temperatura mínima. Ou seja, já tivemos temperatura perto dos 10 graus e teve localidades até com temperatura inferior a 10 graus. A menor temperatura na região foi de 7 graus. Foi 7 graus e foi em Caçapava do Sul. Então, essas áreas mais ao sul da região com uma temperatura mais baixa. Durante o dia, vamos ter aí um aquecimento, né? Hoje vale aquele dito popular, serração baixa, sol que racha, né? Vamos ter aí um aquecimento maior no período da tarde. Na região de Restinga Seca, a estimativa é que possamos chegar hoje à tarde. Nós vamos passar aí facilmente dos 20 graus, né? Vamos a uns 24, 25 graus hoje de máxima no período da tarde, onde as máximas ficaram em torno de 21, 22, alguns pontos com 23, vai subir uns 2 graus a mais. Então, hoje nós vamos chegar aí a 24, 25, então fica muito agradável o período da tarde. A sexta-feira vai ter o mesmo ritmo, o mesmo cenário, o dia começa com neblina e com nevoeiro em vários pontos, mas depois o sol predomina. Temperatura vai ficar próxima da registrada hoje, dá para esperar em Restinga Seca, temperatura também em alguns pontos ao redor dos 10 graus. As máximas à tarde é que devem subir mais, devem passar já dos 25 graus, né? Porque em relação a hoje vão subir 2 graus. Então, se hoje vamos a 24, 25, muito possivelmente amanhã nós vamos aí a uns 26, 27 graus no período da tarde. Para o final de semana, é uma situação diferente, o sol aparece com nuvens sábado e domingo, mas vão ocorrer períodos de maior nebulosidade. E até pode ter alguma precipitação isolada e passageira no sábado da tarde para a noite. No domingo é mais difícil que isso ocorra na parte central do estado. Então no sábado tem uma possibilidade de ter aí alguma chuva isolada e passageira da tarde para a noite. E no domingo, apenas períodos de maior nebulosidade. Onde deve chover no domingo, até pode ter alguma chuva forte, é no oeste do estado. Demais áreas devem ter apenas períodos de maior nebulosidade, como é o caso da região central.
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1: Disponibilizada no SUS para crianças. Marjane Satrapi, autora de Persépolis, morre aos 56 anos. Vacina contra a gripe está disponível em 5 unidades de saúde de Porto Alegre durante o feriado. A Secretaria de Saúde de Porto Alegre disponibiliza vacinação contra a gripe em 5 unidades de saúde nesta quinta-feira, feriado de Corpus Christi. O atendimento ocorre até às 7 da noite. O imunizante está disponível para todas as pessoas com 6 meses de idade. A partir de 6 meses de idade, enquanto houver estoque, não é necessário estar vinculado à unidade para receber a dose. Basta comparecer a um dos locais com documento de identificação com foto. A Prefeitura de Porto Alegre terá ponto facultativo nesta sexta-feira diante compensação de carga horária. A medida não se aplica aos servidores que desempenham atividades consideradas essenciais. Nesses casos, será mantido o horário de expediente definido para o funcionamento dos respectivos órgãos e serviços. Todos retomam o atendimento e as atividades em seu horário habitual na segunda-feira. A autora e cineasta franco-iraniana Marjane Satrapi morreu aos 56 anos nesta quinta-feira. A informação foi confirmada por familiares. Ela ficou mundialmente conhecida pela graphic novel e pela adaptação para o cinema de Persépolis. Comunicado divulgado por parentes diz que Marjane morreu de tristeza pouco mais de um ano após a morte de Matias Ripa, marido dela, produtor e ator. Marjane Satrapi ficou conhecida também por críticas ao regime teocrático do Irã. O presidente do Supremo Tribunal Eleitoral, Cássio Nunes Marques, foi sorteado como relator de 3 representações apresentadas à corte envolvendo o caso do Banco Master e o filme Dark Horse, que narra a trajetória do ex-presidente Jair Bolsonaro. O caso envolvendo o filme ganhou destaque em maio após reportagens divulgarem áudios e mensagens de WhatsApp em que o senador Flávio Bolsonaro cobra diretamente de Daniel Vorcaro, ex-controlador do Banco Master, o repasse de parcelas para a produção cinematográfica. O presidente do Supremo Tribunal Federal, Edson Fachin, autorizou a Advocacia Geral da União a atuar na defesa institucional do Estado brasileiro em uma ação movida nos Estados Unidos contra o ministro Alexandre de Moraes. As autoras são a plataforma de vídeos Rumble e Trump Media, empresa ligada ao presidente norte-americano Donald Trump. A autorização foi formalizada em resposta à consulta encaminhada pela AGU ao STF após nova movimentação no processo que tramita na Justiça Federal da Flórida. O Tribunal Superior Eleitoral informou que serão distribuídos 4 bilhões e 900 milhões de reais.

0: contam com o fundo partidário, que é distribuído anualmente para a manutenção das atividades administrativas. O Brasil quer comprar mais 20 aviões de combate Gripen fabricados pelo grupo sueco Saab, além dos 36 já adquiridos. O anúncio foi feito pelo ministro da Defesa da Suécia. Paul Johnson ressaltou que os aparelhos seriam construídos no Brasil. O número de milionários em todo o mundo e suas fortunas continuaram crescendo em 2025 e atingiram novos recordes. Conforme estudo publicado hoje pela Capgemini, o aumento se deve ao forte desempenho do mercado de ações e à queda da inflação. Essa consultoria define os ricos como aqueles que possuem mais de 5 milhões de reais disponíveis para investimento. O número aumentou quase 8%, chegando a 25 milhões e 300 mil pessoas no último ano. A IBM e o Google Cloud anunciaram nesta quinta-feira parceria estratégica voltada à expansão do uso de inteligência artificial nas empresas e à modernização de sistemas. Como parte da iniciativa, as companhias lançarão uma nova prática global dentro do IBM Consulting com a Gemini Enterprise, além das capacidades de dados e cibersegurança do Google Cloud. Segundo as empresas, a nova prática reunirá milhares de consultores da IBM, certificados em Google Cloud e engenheiros especializados para apoiar clientes na implementação de soluções de IA. A IBM e o Google estimam que a parceria representa uma oportunidade de negócios de vários bilhões de dólares.
1: Previsão do tempo.
2: Que teve frio e cerração forte em vários trechos do centro e leste do Rio Grande do Sul, a tarde deste feriado terá predomínio de sol e gradativa elevação térmica. No noroeste do estado, a temperatura chega aos 28 graus e em grande parte das regiões irá oscilar entre 24 e 26 graus. Para sexta-feira, a previsão é de manutenção dessas condições e o amanhecer pode novamente ter a presença dos nevoeiros. Da Metsu Meteorologia, Stael Cias.
0: Em Porto Alegre, tempo bom, agora na rua Caldas Júnior, 22 graus. O ministro da Saúde, Alexandre Padilha, anunciou nesta semana o início da vacinação com a Pneumo 20 para crianças de até 5 anos. O imunizante, novidade no SUS, protege contra 20 sorotipos da bactéria Streptococcus pneumoniae, principal causadora das doenças graves, como pneumonia e meningite, responsáveis por hospitalizações, sequelas e óbitos. Padilha destacou que a pasta já iniciou a distribuição para estados e municípios. Esta é a quarta vacina incorporada para crianças durante a gestão. Na rede privada, o custo chega a mais de R$500. A distribuição das primeiras 514 mil doses já começou. Crianças vítimas de estupro deram à luz a 188.769 bebês no Brasil entre os anos de 2015 e 2024. No período de 10 anos, em média, a cada 1.000 nascimentos, 7 desses bebês foram gerados por meninas menores de 14 anos. Os dados são de nascidos vivos do Ministério da Saúde. Somente em 2024, ano mais recente com dados consolidados, 12.004 bebês nasceram de crianças de 10 a 14 anos e outros 3 de menores de 10 anos. A legislação brasileira classifica como estupro de vulnerável qualquer ato sexual com menores de 14 anos. O crime tem pena prevista de 8 a 15 anos de prisão. Para os casos de estupro envolvendo menores de 14 anos, uma resolução do Conselho Nacional dos Direitos da Criança e do adolescente permitia a realização do aborto legal em qualquer mês da gestação. Na terça-feira, porém, em uma sessão remota que durou 1 minuto e 40 segundos, o Senado aprovou o projeto de decreto legislativo para suspender a resolução do CONANDA, que dificulta o aborto legal em crianças. O texto da proposta, que havia sido aprovado pela Câmara em 2025, foi levado à votação no Senado em uma sessão esvaziada e sem debate entre os parlamentares. Ouça novamente o correspondente Guaíba às 6h50.
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Olá, olá, boa tarde para você ligado aqui na Rádio Integração de Restinga Seca, 98.5 FM. Na sua tarde legal de quinta-feira, 4 de junho, feriado de Corpus Christi, e a Integração levando a sua programação normalmente para você. A partir de agora, o programa Show da Tarde aqui na Rádio Integração, onde você participa pelo 55-3261-1270. Vamos juntos a partir de agora até as 15 horas com o Show da Tarde, depois tem variedades, a tardinha tem viajando e muito mais para você na 98.5. Vamos no embalo, ritmo legal, tarde de sol em Restinga Seca, um feriado bonito, proveitoso. Para você que tá de folga, tá acompanhando a programação da Rádio Integração, aproveitou já esse dia bonito de sol, já fez uma faxina na casa, já aproveitou, em vez de descansar, né, aproveitou para lavar roupa, aproveitou essa tarde ensolarada, dia bonito, 21 graus aqui na rua Augusto Rossi. Ou você que está trafegando pela nossa região, passeando, coisa boa, veio visitar os parentes aqui em Restinga Seca ou também nos municípios da nossa região. Obrigado pela sua sintonia, uma ótima tarde, boa viagem. 13:17. Para participar do programa é muito simples, manda seu recado para 55-3261-1270. Este é o número do nosso WhatsApp. Começando com Banda 10.

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É o ritmo legal da sua tarde. Tivemos aí a banda 10, Marte ou Saturno. Esse é o show da tarde aqui na 98.5 FM, Rádio Integração de Restinga Seca. Na sua tarde legal de feriado, hoje dia 4 de junho, feriado de Corpus Christi, 21 graus aqui na rua Augusto Rossi. Tarde bonita, ensolarada, obrigado pela sua companhia. 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É uma ótima tarde de feriado, bonita, ensolarada, coisa boa. E você curtindo a integração, aproveitando esta folga, ligado aqui nos 98.5. Ou você que tá no pega hoje, tá no trabalho, está nos levando de carona, coisa boa. 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Como é que você está aproveitando essa tarde legal de 4 de junho, feriado de Corpus Christi? É você que está aí, tirou folga do trabalho, mas em casa está trabalhando mais do que se tivesse no serviço. Como é que está a sua tarde? Conta pra gente no nosso WhatsApp, 5532611270. Boa tarde, Noeli Yanner e Manuel Viana. Na sintonia, aqui temos um sol lindo, hoje estamos em casa, vou acompanhar toda a programação, coisa boa. Um abraço, amiga Noeli Yanner e a Ju, toda a família, né, lá em Manuel Viana. Obrigado pela companhia. A Marli Trap de Agudo, boa tarde, Michael. Agora o dia está lindo, mas de manhã estava fechado de cerração. Verdade, tinha bastante cerração, né? Logo cedo. Aliás, ela se estendeu até bem depois, né? Já era 10 horas, ainda tinha cerração. Bastante cerração hoje. Mas agora, de tarde, está esse sol bonito, né? Confirmando cerração baixa, sol que racha. E ela mandou o recado aqui pra gente. Boa tarde, Mike. O dia tá lindo, mas de manhã estava fechado de cerração em Agudo. Assistimos a transmissão da missa de Polesne. Muito linda. Pediu música da banda Modelo, A Vida é Agora. Para mim, hoje não é feriado, porque nós estamos na lida e ouvindo a integração. Maravilha! Não para essa Marli, ela faz os anholines, mocotó e massa caseira, ela não para. Ela e o Gilson. Obrigado pela companhia, Gilson, também, sempre aí auxiliando a dona Marli. Vamos com a música, então? Banda Modelo, 13 com 26.

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1: 13:30.
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Agora 25 minutos faltando para as 14h. 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Olha aí você curtindo essa tarde de feriado, ligado aqui na 98.5 FM. Hoje o almoço saiu mais tarde. Tem gente que ainda tá almoçando, né? Então aí curtindo a programação da 98.5. Ou você que já tá organizando a cozinha, deixando tudo em ordem. Uma ótima tarde. 25 para as 2. 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Agora 24 minutos para as 2. 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O programa traz música e o recado. Boa tarde, pessoal da Rádio Integração. Maria Suzana dos Santos, aqui de Restinga Seca, pede música bem bonita para a turma que está trabalhando hoje na coleta seletiva. E avisar que o portão está aberto para o Ecoponto. E um abração da Rosiclé Fernandes, que hoje está no escritório trabalhando. Ô, Rosiclé, obrigado pela companhia. E também a Rosiclé, né? E também a todos os amigos, a Maria Suzano, pessoal da coleta seletiva. Obrigado pela sintonia. Amanhã tem aquela coleta normal, viu? O pessoal estava em dúvida na sexta-feira. Sexta-feira tem um recolhimento normal aí. Já foi comunicado ali pelo pessoal da coleta. E hoje, inclusive, feriado, eles estão trabalhando também normalmente lá com o Ecoponto. Agora 22 minutos para as 2. Albertina de Linhausen, boa tarde, amigo. Já estou na sobremesa. Fez ambrosia hoje, que delícia. Olha aí, o programa segue, a música também. A Bruna Oliveira, lá de Santa Maria, sempre romântica, apaixonada. Ela quer ouvir Amado Batista cantando Teimoso Demais. Vamos lá então, Bruna. Obrigado pela sua sintonia. Vamos com música. Tá chegando o pedido no programa. 21 para as 2.

0: Integração, faltando 15 minutos para as 2 da tarde.
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0: Show da Tarde aqui na 98.5, 12 minutos nos separam das 2 da tarde. E você está aproveitando bem a sua tarde de feriado, 4 de junho, hoje que é dia de Corpus Christi. E claro, tivemos aí a celebração no direto de Vale Vêneto. A Integração transmitindo para você. Aos amigos que estão acompanhando a 98.5, o pessoal também que está ligado através das nossas redes sociais, né? Ali na página da Rádio Integração 98.5 FM, né? Inclusive tem salvo ali o vídeo da transmissão da celebração de hoje cedo, o pessoal que pôde acompanhar. E também aqueles que vão acompanhar depois, né? Tem ela completa ali, a transmissão para você. Agora, 11 minutos para as 2. 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

Esta é a integração de Restinga Seca, agora 10 minutos para as duas. 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Este é o Ritmo Bom da sua tarde. Estão faltando 9 minutinhos para as duas. Tarde bonita, de sol em Restinga Seca. Vamos juntos. Boa tarde. O Getúlio Bisunin, a esposa Luciane, em Camobi, ligados aqui na integração. Um abraço, Getúlio, para ti aí, para tua família em Camobi. Um ótimo feriado. Obrigado pela companhia. Também mandou um recado a Nilce Silveira, lá de Formigueiro, também está com a gente. Um abraço, Nilce. É o Ritmo Legal, integração de Restinga Seca, na sua tarde. Vamos trazer a música legal para você curtindo a integração 98.5 FM. Vamos trazer aquele projeto dos atuais que volta aí nos sucessos do conjunto, né, lá dos anos 80. Acompanhe agora no programa 8 para as 2.

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1: 2 horas, em Porto Alegre, 23 graus. A Prefeitura de Porto Alegre abriu o processo de execução das obras imediatas de proteção contra cheias na área localizada entre os bairros Sarandi e Anchieta, na Zona Norte. A informação foi publicada no Diário Oficial do município. As empresas interessadas em executar o projeto têm até 12 de junho para apresentar propostas. A abertura dos envelopes da dispensa de concorrência pública ocorrerá presencialmente na sede administrativa do DEMAI. 4 petroleiros de bandeira iraniana cruzaram o estreito de Hormuz carregados no início da semana, de acordo com dados da empresa de rastreamento marítimo Kpler, divulgados hoje. Trata-se de um evento sem precedentes desde meados de abril, quando começou o bloqueio norte-americano aos portos iranianos. Os 4 navios são petroleiros. Tempo bom em Porto Alegre, agora na rua Caldas Júnior, 23 graus. O senador e pré-candidato à presidência, Flávio Bolsonaro, do PL, negou constrangimento no trio elétrico reservado para autoridades na Marcha para Jesus, em São Paulo. Flávio dividiu espaço no trio com o advogado-geral da União do governo do presidente Lula, ministro Messias. Sobre a relação com o governador paulista que estava no evento, Flávio disse que Tarcísio de Freitas é aliado e amigo. Guaíba Notícias, próxima edição às 3 horas.
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Agora 14 horas e 7 minutos, integração no seu rádio, no seu feriado, na sua tarde de sol. 21 graus aqui na rua Augusto Rossi. Olha aí, você tá aproveitando a sua tarde de feriado ligado aqui na Integração 98.5. Você que tá no Pega, tá no trabalho, povo do agro, obrigado pela companhia. Ou você que está na estrada, está nos levando de carona pela 287, pela 392. Pessoal lá na 290, Estrada da Produção, obrigado pela sua companhia. Os amigos lá da comunidade Santo Antônio de Pedregulho fazendo muito doce para domingo agora, né? Isso mesmo, o pessoal tá lá trabalhando e com o rádio sempre curtindo a 98.5. 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

0: 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É, estamos em todas as plataformas para chegar até você. 14:11. Ritmo bom da sua tarde. Boa tarde, Sidney Klug, lá em Caimborá. Sabe o que ele tá fazendo? Ele tá em Dona Francisca, lidando e ouvindo o programa. Tá ele e os irmãos, o Hélio e o Enio. É Sidney, Hélio e Enio. Olha aí, ó, essa turma legal, família Klug. Ah, eles estão fazendo um cercado. Ah, vai ser tela, ó. Não vai ser qualquer cercado, né? É um tela, uma cerca especial, né? Tá fazendo toda a base. É, muito bem. Obrigado pela companhia dos amigos que estão se virando lá em Dona Francisca, trabalhando, aproveitando essa tarde de céu azul, sol que brilha forte. Um abraço, Sidney Klug, o Maico, a Juscelane também, né? A turma legal. E os manos dele, o Hélio e o Enio. Bom trabalho para vocês. Tem também o Sidney Silva, esse é o Sidney Klug, agora a gente vai falar com outro Sidney, o Sidney Silva, lá no Recanto Maestro, dá um recado pra gente. Boa tarde, Sidney.
1: Boa tarde, Maicon, como é que temos? Tudo tranquilo? Eu gostaria de pedir uma música, se for possível, não sei se tu roda agora nesse horário, é Carlos Alexandre Ciganinha. Eu gostaria de homenagear minha neta Ana Luísa e a minha filha que estão aqui comigo no Recanto Maestro, a Letícia Charão da Silva e a Ana Luísa. Aqui é o Sidney Silva do Recanto Maestro.
0: Valeu, Sidney! Essa daí a gente roda no Variedades, que é a partir das 15 horas. Mas vamos trazer para ti, hoje é feriado também, vamos trazer especialmente para ele essa música já a partir de agora, no show da tarde, né? Essa música da Ciganinha, do Carlos Alexandre, tá? Seu Sidney, um abraço para ti, Sidney Silva, no Recanto Maestro. E também para o Sidney Klug, de Caimborá, que hoje está lá em Dona Francisca. Agora 14:13, Integração no seu rádio.

0: 14h20.
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Integração de Restinga Seca, 14 horas 26 minutos. 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

0: Esta é a 98.5 FM no seu rádio. Obrigado pela sua companhia. Você que vai mandando o um recado pra gente aqui pelo 5532611270. Tarde bonita, de sol, ensolarada, 21 graus. Este é o Show da Tarde. A partir das 15 horas tem o Variedades. O Variedades traz pra você apenas as músicas que marcaram época. 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Agora 14 horas 28 minutos. 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Olha aí, daqui a pouco, a partir das 15 horas, tem Variedades. 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Vamos com música, um recado na integração. Tantos amigos mandando recado, participando aqui da 98.5 FM. Obrigado pela sua sintonia. Continue com a gente, você já mandou um recado para cá? Ainda não? 55-3261-1270. Este é o número do nosso WhatsApp. Tem recado aqui do seu Adelar Machado Rodrigues. Diga, Adelar, boa tarde.
1: Boa tarde, meu amigo, tudo bem? Aqui é Adelar de Camobi. Eu queria uma música do Valdir Paz, Flor do Meu Jardim.
0: Só isso? É só isso. Maravilha, vamos trazer para ti então o Valdir Paz, a Flor do Meu Jardim, neste bloco, especialmente pro Adelar, então, lá de Camobi. Boa tarde, olha aí a Prof. Cláudia, lá no Cerro do Louro, Prof. Cláudia Serafim. Boa tarde, dia de faxina e confecção de bolachas de amendoim, junto com a filha amada Daniele. Tem para mais tarde a música do Eros Ramazzotti, claro, no Variedades. Vamos trazer para você a partir das 15 horas, já vamos trazer essa música bonita, né? Cosse te la fita, muito bonita a música do Eros Ramazzotti. Olha aí, a Dani tá ajudando, né? Tá as duas atracadas aí no trabalho, na faxina, e hoje tem bolachas de amendoim. O cafezão da tarde vai ser especial lá no Formigueiro. Obrigado pela companhia, Prof. Cláudia. Música.

0: 14 horas e 40 minutos.
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Aqui na rua Augusto Rossi, em Restinga Seca, a temperatura é de 22 graus. 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

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Agora 10 minutos para as 3 da tarde. Boa tarde, obrigado pela companhia. Não entendi o nome, mas é... Como que é o seu nome? Manda certo o teu nome aqui pra nós. Ele pediu a música Delicate, da Taylor Swift, no programa, olha aí. É um pouco diferente do estilo do programa, né? Um abraço, seu Caio. Também mandou um recado. Na verdade, foi... esse aqui é o Evandro. Evandro, né? Lá de Formigueiro, que manda um recado pra gente. Vamos ouvir o recado do seu Evandro.

0: Boa tarde, Mike. Como é que tá? O Evandro Formigueiro, tudo bem? Manda uma música pra nós aí, Mike. Adriana, rapaziada. Tá bom, amigo velho? Anuncia pra mim aí pro dia 6 de junho. Baile com o Berei Rafael. Bairro Scherer. Valor do ingresso, R$25. Abraço, Mike.
1: Valeu, esse é o Evandro lá do Formigueiro, né? Mandou o recado aqui na 98.5. Eu encontrei esse áudio aqui, né? Dele que tinha mandado o recado. Um abraço, obrigado pela sintonia. Vamos ouvir então a Adriana e rapaziada.

Aí você ouviu a Adriana e rapaziada, lá pro Evandro, povo de Formigueiro. Olha aí, vamos trazer a música da Taylor Swift, né? Só que deve ser um adolescente que pediu essa música, porque a Taylor Swift não é dos... não é os maiores que gostam da Taylor Swift, né? Mas vamos trazer, já que hoje é feriado, vamos atender todo mundo, vamos trazer a música, né? No programa, aqui o pedido do Caio, que vai ouvir na 98.5. Daqui a pouco já tem o Guaíba Notícias e depois tem o Variedades aqui na 98.5. Lembrando que no Variedades você vai ouvir apenas as músicas que marcaram época. Daqui a pouquinho, aqui na Rádio Integração de Restinga Seca. 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
1: No sinal, 3 horas em Porto Alegre, 23 graus. A vacinação contra a gripe tem procura moderada na capital gaúcha. 5 unidades de saúde seguem abertas até às 7 da noite para a imunização. A iniciativa integra a Operação Inverno, que busca ampliar o acesso à vacinação e reduzir a sobrecarga nos serviços de urgência. Especialistas reforçam que a imunização é uma das medidas mais efetivas para reduzir o agravamento das doenças respiratórias, especialmente a influenza. Irmãs são presas por tráfico de drogas no litoral norte. Repórter Marcel Orovitz.
2: Policiais do 8º Batalhão de Polícia Militar prenderam as mulheres de 24 e 26 anos no bairro Medianeira, em Osório. Elas transportavam 148 pedras de crack em um malote, além de uma balança de precisão, um caderno com anotações do tráfico, 2 celulares e dinheiro. A mulher mais velha já tinha antecedentes por crimes do tipo. A outra responde por uso de documento falso. Com informação da área policial, repórter Marcel Orovitz.
1: O ministro das Relações Exteriores afirmou que os argumentos usados pelos Estados Unidos para impor novas tarifas ao Brasil não são legítimos. Mauro Vieira disse esperar que as respostas brasileiras às acusações de práticas comerciais ilegais e uso de trabalho forçado sejam levadas em conta na mesa de negociação com a Casa Branca. Na segunda-feira, o governo do presidente Donald Trump recomendou tarifa de 25% sobre produtos brasileiros após encerrar a investigação da seção 301, que apura supostas irregularidades no comércio bilateral entre Brasil e Estados Unidos. Tempo bom em Porto Alegre, agora na Rua Calda Júnior, 23 graus. O Hezbollah rejeitou a trégua condicional anunciada pelas autoridades libanesas e israelenses, exigindo um cessar-fogo abrangente e a retirada de Israel do Líbano. O Ministério da Defesa israelense reiterou que o exército vai seguir com os ataques e operações terrestres, pelo menos por enquanto. Desde 2 de março, quando começaram as hostilidades, os bombardeios resultaram em mais de 3.500 mortos e no deslocamento de 1 milhão de pessoas. Guaíba Notícias. Próximo informativo às 6h50, com a terceira edição do Correspondente Guaíba.
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Agora 15 horas e 8 minutos, iniciando no seu rádio mais um programa Variedades. E a partir de agora, não tem mais as novinhas, é somente as antigas, somente os grandes clássicos na sua Rádio Integração. Vamos abrir o nosso baú e trazer para você muitas músicas que marcaram época nessa tarde de feriado de Corpus Christi, 4 de junho. Na rua Augusto Rossi, em Restinga Seca, 22 graus, tarde bonita, céu limpo, brilhando o sol. E um feriado muito proveitoso nesta quinta-feira, tanto para você que está de folga, como para você que está trabalhando, ou para você que está na estrada, está nos levando de carona. Manda teu recado para cá, 5532611270. Boa tarde, Baldarati, lá em São Cepé. Tudo bem, estamos trabalhando e ouvindo a ótima música da Rádio Integração. Ótimo feriado para aqueles que não estão trabalhando, verdade, né? Para quem tá de folga. A Ledi tá no sol, tá ela e uma... tá lagarteando, né? Tá ela e uma totozinha ali, né? Uma cachorrinha junto, de roupinha, hein? Para não passar frio, tá certo? Obrigado pela companhia, o Baldarati, a Ledi, os amigos lá de São Cepé. Agora, 15:09, nós vamos iniciar o programa trazendo o pedido da Cláudia, a prof. Cláudia Serafim, lá do Cerro do Louro, né, no Formigueiro, a Daniele, que estão lá lidando na casa, nas bolachas, e a música que ela pediu é de 1993, Eros Ramazzotti canta Cossi te la fita.

De 1993, você ouviu o pedido com Eros Ramazzotti, Cossetela Fita, aqui no programa Variedades, na sua Rádio Integração.

Esta é a 98.5 FM e o programa Variedades, na sua quinta-feira, dia 4 de junho. Tarde bonita, ensolarada em Restinga Seca. Temperatura aqui na rua Augusto Rossi, na casa dos 22 graus. Fique com a gente, vai participando da nossa programação, mandando o seu recado. 3261-1270 é o número do nosso WhatsApp. Lembrando que Fabrício Artigos Campeiros tem tudo para você, do campo e da cidade, ficar bem pilchado em todas as épocas do ano. 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

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Esta é a 98.5 FM e a música chegando na sua tarde. Quando são 15 horas e 22 minutos, daqui a pouco tem os fatos do dia. 4 de junho na história. Daqui a pouco tem um recado também lá pro Érico Vargas, do Passo da Serraria. Mas antes tem o pedido da amiga. Da Albertina de Linhausen, lá de Formigueiro. Ô Albertina, curtindo a 98.5 nesta tarde. Há pouco ela estava saboreando uma ambrosia, né? Deliciosa. E agora tá aí curtindo o programa, já pensando no café da tarde, né? Um abraço, Albertina. 1985, ela pede, vai ouvir Robin Gibb cantando Like a Fool.

0: De 1985, você ouviu Robin Gibb cantando Like a Fool. Foi o pedido da Albertina de Linhausen de Formigueiro. Integração, 15 horas 26 minutos.
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0: Estamos de volta. 15 horas 32 minutos. Na sua tarde de 4 de junho, feriado de Corpus Christi, estamos com o programa Variedades no ar aqui na 98.5 FM. Para você que está ligado na programação, você que está aí visitando, né, a nossa região, visitando os parentes, os amigos, o programa Variedades traz para você apenas as músicas que marcaram época. E você participa pelo 5532611270. E vamos de imediato para os fatos do dia.
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0: Olha aí, vamos para os fatos de hoje, dia 4 de junho na história. O dia 4 de junho é o dia de número 155 do ano no calendário gregoriano. Faltam 210 dias para acabar o ano de 2026. Nesta quinta-feira, dia 4 de junho, a Lua está na fase cheia, está 89% visível e diminuindo. Faltam 4 dias para a Lua minguante. Hoje, dia 4 de junho, para os católicos é o dia de Corpus Christi, a celebração que é feita sempre na quinta-feira, sempre numa quinta-feira, e é ponto facultativo. É celebrada anualmente 60 dias depois da Páscoa, sempre na segunda quinta-feira depois do domingo de Pentecostes, para os católicos, então, Corpus Christi. Hoje, então, esse ano caiu no dia 4 de junho. Também é o Dia Internacional das Crianças Inocentes Vítimas de Agressão, Dia do Engenheiro Agrimensor, Dia do Gestor Comercial. Hoje, olha só, hoje é dia de abraçar o seu gato. Quem será que inventou isso, hein? Dia de abraçar o seu gato. Então tá bom, já abraçou o seu gatinho hoje, o seu Missy? Levou uma unhada já, né? A tentativa de abraçar o gato, ele veio, não estava muito disposto, né, a receber um abraço, né? Deu aquela unhada, né? Daí não dá, né? Calma, Missy. Muito bem. Agora 15 horas 35 minutos, mas também temos mais fatos que marcam essa data, como por exemplo no ano de 1982, invasão do Líbano por tropas israelenses que chegam até Beirute. Em 1989, protesto na Praça da Paz Celestial são violentamente reprimidos em Pequim pelo exército, com pelo menos 241 mortos. Em 4 de junho de 1992, líderes de 180 nações iniciam a Eco 92 no Rio de Janeiro. Personalidades que nasceram nesta data. Temos que no ano de 1937 nasce o ator e diretor brasileiro Hugo Carvana. Em 1940, a escritora brasileira Vivina de Assis Viana. Em 1944, a cantora estadunidense Michelle Phillips. Em 1964, o ator Ângelo Antônio. Em 1972, a cantora americana, nipo-americana, Nika Costa. Em 1975, a atriz estadunidense Angelina Jolie. E tem também que há exatos muitos anos, né? Nascia o Pinduca. Ele é um cantor brasileiro, não é muito famoso. Mas ele faz parte dos fatos do dia 4 de junho da história.

Há exatos 89 anos nascia em Garapé, Mirim, o Pinduca, o Aurino Quirino Gonçalves. Consagrado como rei do carimbó, ele foi o principal responsável por modernizar o ritmo paraense nos anos 70, ao adicionar instrumentos elétricos e bateria, além de gravar o seu primeiro sucesso de lambada em 1976. Ele nasceu no Pará, de uma família de músicos. Ele foi o pioneiro na lambada. Todo mundo lembra do Kaoma, né? De outros cantores, né? Como a Márcia Ferreira também. Mas quem gravou a primeira lambada foi ele, o Pinduca. Por isso que ele está nos fatos do dia, né? O Pinduca gravou a primeira música do gênero lambada em 1976. E ele tem grandes sucessos. Como, por exemplo, Sinhá Pureza. É dele essa música, né? Carimbó do Macaco, Marcha do Vestibular e outras músicas desse ritmo dos anos... final dos anos 70, início dos anos 80. Pinduca. E tá vivo ainda o Pinduca. Completa hoje 89 anos. Com ele fechamos os fatos do dia. Agora 21 minutos faltando para as 4 da tarde. Boa tarde, Michael. Tudo bem? Aqui é a Rosiana Maus, de Restinga Seca. Gostaria de pedir a música Amo em Silêncio, do Roupa Nova. Ofereço para mim e para o meu mozão, o Érico Vargas, né? Lá do Passo da Serraria. Eu e meu mozão estamos curtindo juntos este momento especial. Um abraço a todos os ouvintes e que esta linda canção embale os corações apaixonados. Olha aí! Ela e o Érico estão terminando o galinheiro. Lá no Passo da Serraria, eles começaram a fazer esses tempos. O Érico tinha mandado uma foto desse galinheiro aí, tá? Tá demorando pra sair esse galinheiro, mas vai sair. Agora vai terminar, né? Um abraço, obrigado pela companhia, a Rosiana e o Érico. Vamos ouvir então, vamos ouvir o pedido de 1990, Roupa Nova, Amo em Silêncio.

0: Amo em Silêncio, 1990, essa música do Roupa Nova foi o pedido no Variedades aqui na sua Rádio Integração 98.5 FM. Continue com a gente depois do intervalo, estamos de volta. Integração, 17 minutos para as 4.
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11 minutos faltando para as 4 da tarde. Olha aí, você curtindo a integração nesta quinta-feira, dia 4 de junho, feriado de Corpus Christi. Mas tem muita gente trabalhando hoje, né? Maravilha! Daqui a pouco a gente traz mais destaques aqui para essa galera que tá no pega. E para aqueles que estão de folga do trabalho, mas estão trabalhando em casa também, né? Nosso abraço especial e uma ótima tarde. 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

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Daqui a pouco tem reflexão do dia. Boa tarde para o Maurício Roja, em Faxinal do Soturno, não é, Maurício? Obrigado pela companhia. Ele pede Cindy Lauper, daqui a pouquinho no programa. É o recado especial para essa turma que está curtindo a 98.5 essa tarde de feriado, né? Seu Valdino Vitales, lá na Cascata Radats, em Agudo. O Mauri Marino Saldanha, em São Cepé. Como é que está, seu Marino? Obrigado pela companhia. Tá mandando o recado também aqui no 5532611270. Vamos trazendo o recado para você curtindo a integração 98.5. Nós vamos trazer música, essa aqui vai pro... Deixa eu mandar o recado dele antes. Essa aqui, ela é de 1999, já aquele ritmo mais dance, né? E nós vamos trazer para o nosso amigo que tá trabalhando hoje. Pera aí, deixa eu achar aqui ele. Muito bem, o Robson, ô Robson. Tá aí na lida, não escapou, o patrão não deu folga hoje para ele, né? Daí ele tá lá na sua empresa, trabalhando, mas assim, o galpão não tem espaço para mais carro, né? Ele trabalha com chapeamento, pinturas, né? E ele faz um trabalho muito legal, ele trabalha muito bem, o Robson, né? Impecável o trabalho que ele faz e tá lá, né? Não apareceu nenhum ajudante hoje para trabalhar com ele, deixaram ele na mão, né? Sobrou só para ele, mas ele tem que estar na frente do serviço, né? Então tá trabalhando lá firme, não cabe mais carro, né? Meu Deus do céu, tá cheio de carro lá no seu, no, na chapeação, na pintura do seu Robson. Eu acho que é RV, né? RV, chapeamento e pintura, se eu não tô enganado. Um abraço, seu Robson. Bom serviço aí pra ti, pra esse amigo que tá sempre no pega, não para nunca. RV Funilaria e Pintura. É, tava perto do que eu imaginei. 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Bom trabalho, seu Robson, o Gago, né? Bom serviço aí pra ti. Vamos trazer uma música aqui pra dar uma animada lá no serviço dele, então, já que ele tá aí curtindo o programa. Pra ele relembrar aí os bons tempos. De 1999, canta o Didi D'Agostino, DJ, né? Que traz a música pra você, L'Amour Toujours.

aqui na 98.5 FM, Rádio Integração de Restinga Seca. Agora sim, né? Cantando no programa 5 para as 4.

De 1999, nessa música é o Didi D'Agostino. Não era bem a versão que eu queria trazer, né? Não é a original essa daí, tem uns efeitos diferenciados, mas tudo bem. 2:04, vamos juntos com variedades aqui na integração. É um minuto, agora é um minuto já, 1:04. Hoje é quinta-feira, mesmo sendo feriado, é dia da receita da semana, viu? Não esqueci, nós temos a receita da semana. Hoje é dia de sequilhos de maizena. É uma delícia. E vai leite condensado, não tem como ficar ruim. E é muito rápido, muito prático de fazer.

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Vamos juntos, porque o programa segue. Nós já vamos ter música no programa. Um abraço para os amigos que estão com a gente. Mas agora... vamos para a reflexão do dia, no ritmo da sua quinta-feira feriado.

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1: Na reflexão para este feriado, 4 de junho, dia de Corpus Christi, temos a reflexão que fala sobre a importância de amar o próximo.

Amar ao próximo é uma atitude que beneficia o outro, mas também a nós mesmos. Mas o que muitas pessoas não percebem é que a manifestação desse sentimento pode ser feita de diferentes formas. Muitos acreditam que demonstrar amor está relacionado a abraços ou a outros atos mais concretos, como demonstrar isso verbalmente. Mas, na verdade, amar ao próximo também está presente em atitudes simples do nosso dia a dia, como ter empatia, respeito, ser solidário. Além disso, esse sentimento não deve se limitar às pessoas que estão ao nosso redor ou àquelas que fazem parte do nosso círculo familiar ou de amigos. O mundo precisa de mais amor como combustível para mudar vidas. Mas que ações você pode fazer? Amar ao próximo é também uma maneira de respeitar a sua existência. Quando colocamos esse sentimento em prática e o distribuímos para as pessoas, é como se disséssemos a elas o quanto são importantes. Engana-se quem pensa que o amor deve ser demonstrado apenas para aqueles que têm participação direta no nosso dia a dia.

que estão ao seu redor e até mesmo as que estão distantes, como por exemplo, respeitar os que cruzam o seu caminho. Muitos estão enfrentando batalhas que nem imaginamos e ainda assim precisam levantar e enfrentar o mundo todos os dias. Partindo desse mesmo princípio, uma forma de amar o próximo é compreendido ou compreendendo o momento pelo qual ele está passando. Mude a sua forma de pensar e deixe de lado os pré-julgamentos. Nem sempre uma pessoa está passando por uma determinada situação porque ela quer. Às vezes pode ser falta de opção e de oportunidades. Também espalhe amor pelo mundo compartilhando informações que fazem bem para os outros. A internet é um excelente veículo para diversas atividades da nossa rotina. Usá-la da maneira certa para contribuir, para mudar de maneira positiva muitas vidas, é o caminho. Em vez de ficar compartilhando fake news, mentiras, coisas que não contribuem em nada para a vida dos outros, pense nisso. Como que eu estou usando a minha rede social? A visibilidade que eu tenho na internet, será que eu estou usando para diminuir alguém, para espalhar notícias que não acrescentam em nada, ou pensando em contribuir para melhor? E claro, esforce para mudar vidas através de trabalho voluntário. Ou apadrinhar projetos sociais é uma excelente forma de mostrar também que você ama o próximo. Ou mesmo que você não tenha condições de fazer isso, ajude. Sempre que alguém precisar, mesmo que seja de algo simples, ajude. Quando a gente ajuda o outro, o bem que nós fazemos volta para nós. Amanhã pode ser a gente precisando. Não esqueça. Demonstre o seu amor pelo próximo por transformar a vida das pessoas. Para hoje e para sempre, seja um agente de transformação. E aí, você está disposto a ser um agente de transformação? Este é o recado para hoje. A reflexão desta quinta-feira, ela é de um texto publicado pelo Instituto Reação. A importância de amar o próximo. Agora 16h09. Vamos a 1983. Você vai ouvir o pedido que vem lá de Faxinal do Soturno. É o Maurício Roja que pede ouve Cyndi Lauper.

De 1983, você ouviu Cyndi Lauper cantando no programa o pedido do Maurício Roger de Faxinal do Soturno. 16 horas, 14 minutos.

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Olha, estamos de volta, 16 horas 19 minutos. Na sua tarde de quinta-feira, feriado de Corpus Christi, 4 de junho. Este é o Variedades na sua Rádio Integração. Hoje é quinta-feira, dia de receita da semana. Já já nós vamos ter os sequilhos de maisena. Na rua Augusto Rossi, nessa tarde de sol, 22 graus. 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Uma ótima tarde lá pro Valdino Vitales na Cascata Haddads em Agudo. Hoje tá com esse dia bonito de sol, tá recebendo muitos visitantes por lá, mas ele tá só na recepção hoje, né? E claro, com o radinho ligado aqui nos 98.5. Valeu, seu Valdino Vitales. Boa tarde, Vilma Prates. Olha só a música que ela pediu. Quer ouvir a Cher cantando Believe no programa? Oferece para todos que estão ligados na integração. Abraço. Valeu, Vilma. Vilma é da Pelizaro, ali perto da Escola Leonor, né? Um abraço, Vilma. Uma ótima tarde para você. Bom feriado. O Maurício Roja em Faxinal do Soturno, já mandei o recado para ele. Albertina Lade. Formigueiro ou Albertina. O seu Maurino Marino Saldanha em São Cepé também está com a gente. A Rosiana Maus e o seu amor, o Érico Vargas ali no Passo da Serraria. A Cláudia Serafim já terminou as bolachas de amendoim para o café da tarde. Ela e a filhota, a Daniele. Deixa eu mandar um recado especial aqui para dona Dorotia, aqui na cidade. Ela tá só esperando o café da tarde, mas parece que a Sirley e a Girley estão enrolando para fazer esses pastéis, não tá pronto ainda. Ela já tá só esperando pro café da tarde, não é, dona Dorotia, avó do Vinícius, o prof, né, que é educador especial. Um abraço, dona Dorotia. Saúde pra amiga, um beijo pra senhora, tudo é bom. E esse café da tarde sai ou não sai, hein, dona Dorothy? 16:22. 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Você também tá igual a dona Dorothy, só esperando o café da tarde, ninguém se manifesta pra nada, não sai um bolinho. Lá estão esperando uns pastéis, né? E você, vai sair o que aí hoje? Um cafezinho da tarde especial? Uma cuca, né? Recheada, aquela cuca italiana alta, né? Que delícia! Pão caseiro, maravilha! Queijinho, mas que coisa boa! Pra você que tá com visita hoje, a família vem lhe visitar no feriado, coisa boa, faz aquela bagunça na casa, né? Maravilha! 16 horas 23 minutos. Daqui a pouco tem sequilhos de maisena, é a receita da semana. Ou você tá como o nosso amigo Robson. O Robson tá trabalhando, atracado no serviço, né? Na RV, funilaria, pintura, tá lá com carros assim que não cabe mais, né? Que bom, isso é sinal que ele trabalha muito bem, mas tá ferrado no serviço hoje. Vamos juntos. Obrigado pela sua companhia. Vamos trazer o pedido então da Vilma Prates, lá da Vila Pelizaro. Ela quer ouvir a música da Cher, cantando Believe no programa. Agora 16 horas 23 minutos, lembrando que o Variedades traz para você apenas as músicas que marcaram época. Logo após vamos ter a receita da semana, 1999, o pedido com Cher.

0: Integração de Restinga Seca, agora 16 horas 28 minutos. Olha aí pra você que tá tomando seu cafezão da tarde, a dona Doroti já tá pronta os pastéis, né? 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Ou pra você que não tem aí essas opções tão gostosas, né? Como pastel, como pizza de sardinha pro café da tarde. Tem uma opção muito legal que são os doces da 88ª Festa do Sagrado Coração de Jesus aqui de Restinga Seca. Ali no Salão Paroquial são comercializados os doces a partir das 9 da manhã, vai até as 5 da tarde. Tem a inholine de frango, de salame, tem as bolachas artesanais, doces de abóbora, doce de batata doce, rapadura de leite, de amendoim, cocada de maracujá e muitos doces da festa, cuca italiana, cuca recheada, pão de amendoim, enfim, são muitas opções. Aproveite e vá ali no Salão Paroquial, que é da programação da Festa do Sagrado Coração de Jesus. E a integração transmite a missa no dia 14, que é o dia da festa. No dia 14 de junho, domingo, às 10 horas, tem a missa solene, que vai ser transmitida aqui pela rádio, às 10. Meio-dia tem almoço com risoto, churrasco, galeto, cucas e saladas diversas. Ao valor adulto de R$ 50,00 antecipado, no dia 55, crianças de 5 a 12 anos, R$ 25,00. À tarde, sorteio da ação entre amigos e venda de doces. Participe da Festa do Sagrado Coração de Jesus de Restinga Seca. Ela tem o trido antes, né? Dias 11, 12 e 13, mas o dia 14 é o dia da festa. Mas você já pode fazer a compra, né, dos doces, do salgado, ali dos anholines também, né, no Salão Paroquial. O programa segue no seu rádio. E por falar de tristeza, ninguém chora por mim. E neste domingo tem a festa da comunidade de Pedregulho, a festa de Santo Antônio. Às 10 horas tem a missa, que será transmitida aqui pela rádio, integração. Meio-dia tem almoço com churrasco, de gado, galeto, risoto, aipim, saladas e cucas. Ao valor de R$ 50,00 adultos, crianças de 7 a 10 anos, R$ 25,00 à tarde. Reunião dançante com Gustavo Rosa e sorteio da Copa de Doces e Salgados. É a festa de Santo Antônio da comunidade de Pedregulho neste domingo, dia 7 de junho. Minha conta não... Vamos conferir a hora certa, porque depois tem Receita da Semana.
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0: 16 horas 31 minutos.
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Olha aí na receita da semana. Hoje é dia de fazer um docinho especial que acompanha bem o teu chimarrão. Sabe aquele doce, aquela bolachinha que você coloca na boca e desmancha? São esses sequilhos. Eles são perfeitos para acompanhar o teu café da tarde, o teu lanche ou a hora do chimarrão, né? Vem amiga, você vai conversar, atualizar os assuntos, né? Cuidar o movimento. Você vai tomar o seu chimarrão e vai saborear essa combinação de maisena, que é o amido de milho, o coco e o leite condensado. Mistura tudo e vai ter um biscoito que ele é macio, ele é muito fácil de fazer e é ideal para você saborear nesses momentos aí do lanche da tarde, na hora do chimarrão, de manhã. É sempre um bom parceiro. São os sequilhos de maisena. E muito prático de fazer. Você vai precisar de poucos ingredientes. Basicamente é maisena, margarina, leite condensado, coco ralado e uma pitadinha de sal. Só isso. Vamos então à quantidade então dos nossos ingredientes. Você vai precisar de 500 gramas de maisena. Isso dá 4 xícaras de chá mais 2 colheres de sopa, que é meio quilo, né, de maisena. Meia xícara de chá de margarina. Uma caixinha de leite condensado. Meia xícara de chá de coco ralado seco. E uma pitadinha de sal. Vamos repetir? Meio quilo de maisena. Meia xícara de chá de margarina. Uma caixinha de leite condensado. Meia xícara de chá de coco ralado seco. E uma pitadinha de sal. Estes, portanto, são os ingredientes dos nossos deliciosos sequilhos de maisena. Para fazer é muito simples. Começa numa tigela, tá ali a maisena, né? Coloca a maisena, a margarina, o coco ralado e uma pitadinha de sal numa tigela grande. Daí, mistura bem e adiciona o leite condensado aos poucos, para você ir misturando com uma espátula, uma colher, até formar uma massa. Quando formou essa massa que você consegue modelar com as suas mãos, agora está no ponto de fazer o nosso sequilho. Viu como é simples? Não tem dificuldade nenhuma, né? Muito prático. Numa tigela, então, você coloca, repetindo, a maisena, a margarina, o coco ralado, a pitadinha de sal e mistura bem. Daí vem com leite condensado aos poucos, porque ela não é uma massa muito úmida, né? Então você vai misturar aos poucos com uma espátula até chegar naquele ponto que você consegue modelar com as mãos. Daí, feito isso, você vai porcionar pequenas quantidades de massa e vai modelar bolinhas com as mãos. Qual é a quantidade de massa assim para ficar iguais, né? Para ficar todos iguais. Você pega uma colher de chá e tira da massa uma bolinha e forma essa bolinha nas mãos. É, geralmente é uma colher de chá, porque se você fizer no tamanho de uma colher de sopa, você vai virar um bolachão. E a gente não quer um bolachão, né? É para ser pequenininho. Para a pessoa que for comer na sua casa as bolachinhas depois, ficar com vergonha de ficar comendo muito, né? Pega pequenininha, né? Que daí a pessoa pega uma de cada vez, né? Não come muito. Então pega, deixa ela pequenininha, uma colherinha de chá. Tira aquela quantidade de massa, forma, modela a bolinha com as mãos e coloca essas bolinhas numa assadeira. Todas as bolinhas. Depois que elas estiverem alinhadas na forma,
que vai estar untada, obviamente. Você vai pegar um garfo e vai achatar com a ponta dos dedos essa bolinha. É muito simples de você fazer, né? Faz a bolinha, modela, coloca na forma, pega um garfo, com a ponta dos dedos pressiona para achatar essa bolinha, ela vira uma bolachinha com o desenho do garfo em cima. Faz isso com todas as bolinhas que rendeu, leva para assar no forno pré-aquecido, 180 graus, e é muito rápido. É de 10 a 15 minutos, ou até que a base dos sequilhos fique levemente dourada. Você vai levantar, né? Um deles, assim, quando você acha que ele tá pronto, ah, mas ele tá muito branco. Ele fica branco mesmo, viu? Então não te baseia na cor de cima, porque ele fica branco embaixo, mas em cima, embaixo, aliás, ele fica branco em cima, mas embaixo ele pode queimar. Então tem que ser muito rápido. Viu que tá, já deu tempo, olha, levanta um e olha embaixo, porque é embaixo que você vai ver o ponto de que já tá na hora de tirar do forno. Então é muito rápido. 10, 15 minutinhos, se o teu forno você pré-aqueceu ele, ele vai assar bem rápido. E pronto. Depois vai render umas duas formas, né? Bem cheinhas desse sequilho. Assou, é só aproveitar. São sequilhos, eles ficam macios, mas bem sequinhos. E na hora que você bota na boca, desmancha, né? Aquela explosão de sabor. Bem gostoso, rápido, prático. Olha aí na tua dispensa se você tem maisena. Na geladeira provavelmente deve ter margarina. O leite condensado que às vezes está em falta, né? Mas se tiver, olha aí, já dá para fazer hoje. Coco ralado seco, leite condensado, porque não vai açúcar, né? O açúcar já está no leite condensado, que dá essa liga. Então ele fica muito bom, muito bom. É uma dica muito especial para você fazer numa tarde como hoje, assim, né? Rende bastante. Depois pro chimarrão da tardinha. Que delícia! É sequilhos de maisena e ele vai junto o leite condensado, né? É uma delícia! E é a receita da semana. Para você que quiser fazer aí na sua casa, peça no nosso WhatsApp que eu te encaminho. 5532611270. Esse é o WhatsApp aqui da Rádio Integração. E também depois eu vou publicar nas minhas redes, Michael Alexandre Locutor, tanto no Instagram como no Facebook. Eu publico lá depois também. Se você já segue lá, você vai ver a receita, né? Mas quem não tem, ou quer mais prático, né? No WhatsApp, eu acho mais fácil, já fica salvo ali. Pede no WhatsApp, 5532611270, e a gente tem caminha a receita da semana. Sequilhos de maisena com leite condensado. É uma delícia.

0: Olha aí, tá na hora de dar tchau. Preciso ir. Na sequência venho viajando com Wilson. E o Variedades retorna amanhã, se Deus assim o permitir. Um abraço pro Fabiano Vieira, de Formigueiro, lá na Pitangueira. Ele tinha pedido música no programa, não vai dar tempo de trazer, mas vai, um abraço pra ti. Ele pediu música do James Blum. Obrigado pela companhia, Fabiano. Terezinha Abreu, da Estiva, um abraço. Ela quer ouvir a praça do Rony Von. Acho que vai dar tempo de trazer um pedacinho da praça, viu, dona Terezinha Abreu, lá da Estiva.
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0: Já vai rodando aí, porque é a música que fecha o programa de hoje. Obrigado pela sua sintonia. Vicente Guerra da Palma, um bom feriado para você, para Lenir. Também o Fernando Alberto lá em Novo Cabrais. Amanhã, se Deus assim o permitir, estamos de volta. Um forte abraço e até lá.

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boa tarde, meus amigos. Boa tarde, região. 16 horas 47 minutos e meio. Estamos aí com 22 graus e a temperatura de sol nesta quinta-feira, feriado de Corpus Christi, dia 4. Estamos aí para apresentarmos o programa, levarmos com os senhores o Viajando com Wilson, depois do belo programa do Maico que veio até aqui. Estivemos aí, né, com muitas atividades do dia de hoje também na região, né? Entre eles, a transmissão lá de Vale Bento Corpus Christi, nesses 136 anos de festividades que comemora o Corpo de Deus. Norton e o Francisco Bolzão estiveram lá transmitindo a celebração e tudo mais, e ouvindo-se pessoal de lá. Estamos aí para levar agora o Viajando, musicando, entretendo esse povo, enquanto o pessoal já estão preparando a festa do Pedregulho para domingo, né? E isto, a inauguração também da cancha, aliás, os pranchões, novas pranchões lá de São Miguel, sociedade mais que centenária, né? 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Seu Jackson, Silvana, seu Ari, a turma bacana, boa tarde. 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Luiz Adriano, boa tarde. 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Abraço, galera. 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Bem, meus amigos, queremos cumprimentar a todos que estão na estrada, muita gente trafegando aí na 287, para cá, para lá, na 149. Olha, meus amigos, tivemos também, representando a rádio, o Rafael e eu, lá junto ao Recanto, mais precisamente do Di Paolo, comemorações dos 30 anos dos nossos amigos da SINS, com todos os diretores, gerentes da região, das suas unidades da SINS, né? Um abraço a todos, muito gentis. Bem, meus amigos, queremos cumprimentar e desejar o melhor para vocês. Certo? Certíssimo. Olha, Luiz Marenco, Bailes do Buqueirão. Um abraço, turma do Buqueirão, turma da Aria, um abraço para vocês, meus irmãos. Vamos lá com Marenco.

0: 16h56, 22 graus é a temperatura. Este é o programa Viajando com Wilson, nesta quinta-feira, feriado, Corpus Christi, né? Um abraço, gente amiga, galera que nos espera. Um abraço fraterno a vocês todos, da Estradeiros, né? 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Luiz Adriano, um abraço, mano. De Pedregulho, certamente domingo ele vai lá, tem festa lá, né? Santo Antônio. Santo Antônio, um abraço. Essa galera de Santo Antônio que estão preparando as festividades, ou melhor, os quitutes, já fazendo, né? Isso aí, no Pedregulho, um abraço. 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Olha aí, essa é a Suza Marle, beleza. Oh, viajando, boa tarde vocês. Muita gente na estrada hoje, ou no sol, ou aproveitando o boto, fazendo alguma atividade.
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0: Olha, meus amigos, aqui é a Integração 98.5, a sua emissora... E o Viajando com o Wilson não para. E lembrando que logo mais temos mais recados, informações. E estou mesmo preparando Pedregulho, depois semana que vem. Ah, e fim de semana também temos aí São Miguel, Bolão inaugurando. Parabéns, Jorge, e toda a equipe aí. Isso começa sábado e vai mais uns dias com jogos. Isto de trio. E quem vai ser o Trufe Jacó, quem vai ser o Pedrinho das novas pranchões aí e tudo mais, né? Um abraço, mas temos esses recados também para vocês. Vamos aí com 17 horas em ponto. 17, 40, 7 com 1 já, né? Podemos dizer 17 com 1. Temperatura 22 graus, mano. E vamos lascando, compadre e a comadre. Olha, o Bolo da Arate já deu as caras lá em São Serpé. Alô, rapaziada. Estamos sempre viajando com o Wilson, ouvindo as ótimas músicas. Toca Dão e Ravel. Obrigado ao Homem do Campo. Bom final de tarde para vocês. Um abraço do Baldarate de São Sepé. Esse aqui é fã de carros, dos velhos, né? Das antiguidades, das exposições, por aí, tá sempre presente na região, seu Baldarate. Vamos lascar então, obrigado ao Homem do Campo, Dom Ravel, porque sem o Homem do Campo não temos alimento. Vamos lá!

0: Meus amigos, 17 horas, 5 minutos.
1: Confira a temperatura.
0: 22 graus, perdão.
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Meus amigos, 17 horas com 10 minutos. Esta é a Integração 98.5, a sua emissora. E o Viajando com o Wilson vai em frente. Hoje, 4 de julho, dia de Corpus Christi, feriado. Mas vamos levando a música. E você que está na estrada, boa viagem. Você que está no seu agro, na sua propriedade, na sua casa, no seu trabalho, obrigado pela sintonia. Isto mesmo. Se você está na estrada aí, no Rincão do Pinhal, chegando, passe e chega antes de passar. 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Meus amigos, pegando a estrada, lembrando sempre que hoje tem um sol, depois de uma serração que era quase uma garoa de manhã, depois saiu o sol, né? Um abraço a vocês. Turma do Sims, 30 anos de atividade, hoje fizeram confraternização e convidaram a imprensa da região, né? Estávamos lá, pois estávamos também com outras de São Pedro, Jaguari, isto, Quevedo estava lá presente, Nova Palma e Ivorá, turma amiga de Faxinal, turma daqui e de lá. Um abraço para vocês todos, parabéns. 30 anos Sims atendendo a comunidade. Seus fundadores, o casal estava lá e a turma toda muito felizes em conviver momentos, comemorar o aniversário dos 30 anos. Foi feito lá no Di Paolo, na parte térrea. Um abraço à equipe toda.

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Vamos plantar para ter um fruto amanhã. Vamos em frente, meu irmão, trazendo música lá pro seu Carlos Alberto Stefanello. Como é que está? Na grande Camobi Santa Maria, o Chico da Fruteira. Um abraço. E fica na faixa velha, né, da Evandro Beira, não é? O Renísio Vicente Fontana. Vicente Fontana, um abraço bem, Camobi. Fabiane e Sandro Abic de Bom Retiro, grande Bom Retiro, um abraço lá para Bom Retiro também para o seu Leandro Milanese, para o seu Renato Correia, para o seu Celso Milanese, toda a galera de Bom Retiro, um abraço. E reforçando o alô para o seu Baldarache lá em São Cepé, né? Queremos cumprimentar essa indiada toda. A cidade de São Cepé, o interior, e a cidade de Formigueiro, interior. Amigos de toda a região, um abraço fraterno e aquele aperto de mão. Vamos chamando Milionários é Rico.

Este é o Viajando com Vila, só aqui pela sua Rádio Integração 98.5, 47 anos. Um abraço a vocês todos. Agora estamos aí com 21 graus, 17 horas. Com 19 minutos, 21 graus, né? 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Queremos cumprimentar os amigos enquanto o Florindo canta, né? Aí, ó. Olha, meus amigos, esta integração. 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Bem, meus amigos, vamos lembrando que domingo tem festa no Pedregulho. E o Rafael foi por lá. Logo mais ele deve dar algum chasque. Como é que tá aquela galera? Fazendo doce, fazendo isso, preparando-se para abastecer, para fornecer para o povo que quer usufruir dos quitutes produzidos lá, que combina agora, né? A coordenação da Capela Santo Antônio de Pedregulho em Restinga se convida para a festa em Ouro Padroeiro Santo Antônio. Domingo agora, dia 7 agora, 10 horas, missa festiva com transmissão da Rádio Integração 98.5. 12 horas, almoço com churrasco de gado, galeto, risoto, caipim, salada e cucas ao valor de R$50 e crianças de 7 a 10 anos 25. À tarde, reunião dançante com um grande artista, seu Gustavo. O Gustavo Rosa vai estar animando a tarde lá. Haverá uma sortida, copa, doces e salgados. Participe, Santo Antônio de Pedregulho. Aí estão avisando que leve dinheiro em espécie, porque lá não funciona, não vai ter o Pix, né, essas coisas todas. Tá? Lembre-se isso, né? Os pila no bolso aí para comprar e adquirir seus produtos. Queremos cumprimentar os amigos de São Miguel, a Sociedade Bolão São Miguel, preparando-se para agora. É aí no trecho aqui daqui até lá fora, está lá São Miguel Centenária. Sociedade Bolão São Miguel convida para a inauguração das novas pistas de bolão neste sábado, dia 6, pela manhã, solenidade de inauguração e apadrinhamento das canchas com transmissão. No sábado, à tarde e domingo, dia 7, torneio de bolão nas categorias masculina e feminina livre. Veteranos mais que 50, melhor idade mais que 60, duplas masculino e feminino e casais. Para o dia 10 e 11, na sequência, né? Torneio feminino entre equipes. Dias 16 e 17, 18 e 19, também desse mês, torneio masculino entre equipes. Vá prestigiar e celebrar a grande momento da história da Sociedade Bolão São Miguel, agora começando sábado. Uma beleza, compadre. Uma beleza.
meus amigos, quem respeita a natureza e quer trabalhar. Um abraço lá pro seu Jorge, né? Rockenbach, a família, toda a comunidade que pegaram junto para fazer aquele aumento e fazer esse novas, né, pistas aí de bolão. Um abraço. Olha, a paróquia Sagrado Coração de Jesus tem festa agora no outro domingo, dia 14, 11, 12 e 13 de julho, tríduo preparatório na Igreja Matriz. Dia 14, domingo, às 10 horas, missa solene com transmissão da Rádio Integração. 12 horas, almoço, cardápio, risoto, churrasco, galeto, cuca, saladas diversas. Valor adulto 50, antecipado, né? E no dia 55, crianças de 5 a 12 anos, 25 à tarde, sorteio de ação entre amigos e venda de doces. Participa a paróquia Sagrada Coração de Jesus, neste domingo, dia 14, manos! Um abraço, de 14, no outro domingo, agora o próximo é 7. E no dia 14 tem mais, né? Isto mesmo. Lá vamos, depois vão dar. Agora lasca a música. O pessoal tá com 21 graus a temperatura. A tarde vai indo e a temperatura vai caindo. E hoje é quinta-feira, feriado, né, rapaziada? Lá vai, lá vem. Nós estamos contigo também. Queremos cumprimentar os amigos de toda a parte, né? É isto mesmo, meus amigos. Olha, meus amigos, buenas. Queremos aí enviar um abraço muito especial. Queremos aí enviar um alô especialíssimo para essa turma toda. Lá vai e lá vem, na nossa ristinha, para toda a região também. Olha, o Getúlio Bisonim, de Camobi. Boa tarde, Vila. Só aqui é o Getulinho. É o Getulinho Bisonim, que mora lá. Ele e a esposa Luciane, em Camobi, sempre possível acompanhando o seu programa. Obrigado, Getulinho. Um abraço para você em Camobi. Toda a galera de Camobi, sempre por aí, mas a integração presente. E hoje deu agito grande. Toda essa região aí, Recanto, né, com vários, né, integrantes, restaurantes cheios. E Vale Evento, deu muita gente também na celebração. Corpus Christi. E agora vamos chamando música. Música para esse povo amigo. Léo Canhoto e Robertinho, Banho de Beijos. Vamos meter em beijo, turma aí. Muita paz.

0: Gente amiga, 17 horas, 29 minutos.
1: Confira a temperatura.
0: 21 graus aqui em Integração.

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Olá, meus amigos, 17 horas com 34 minutos, 21 graus e a temperatura aqui, o Viajando com o Wilson aqui na sua Rádio Integração, né? Lembrando que participe da festa em honra a Santo Antônio na comunidade Santuário, agora dia 14, no outro domingo, 10h30 missa, 12 horas almoço, cardápio, risoto, churrasco de gado, porco, galeto, maionese, salada, pão e cuca ao valor de R$50. Reserva com a Sônia pelo telefone 999-64-7041 ou com a Elisiane pelo telefone 999-41-2273. Festa em honra a Santo Antônio na comunidade Santuário Restinga Seca. Um abraço no domingo, dia 14. Temos aqui o Santo Antônio de Pádua, né? A paróquia Santo Antônio de Pádua, lá de Silveira Martins, um abraço. Convida para você e sua família para a parte tradicional festa em honra do seu padroeiro, dia 14. A programação é a seguinte: de 5 a 13 haverá novena com missa às 19 horas. Domingo, dia 14, será às 10 horas, dia da festa. 12 horas almoço. O cardápio é sopa de angiolina, risoto, churrasco de gado, galeto, maionese, salada verde, pão e cuca. Valor adulto R$55, antecipado e na hora R$60. E as crianças de 8 a 10 anos, R$25. Reserva pelo WhatsApp 3224-1033. Não esqueça, domingo à tarde tem domingueira. Grupo Festeja. Participe da programação em Ouro Santo Antônio de Pádua, Silvio Martins, de 5 a 14 de junho. Silvio Martins agradece. A integração transmite a missa nos sábados, 19 horas. Não, mas vai ser. Bom, um abraço a vocês todos aí. Um belo dia. Queremos cumprimentar o Rafael, tá lá no Pedro Igu, tá mandando um boletim para lá, não sei se já chegou, mas que nada, vamos em frente, porque o povo tá com a gente. Queremos cumprimentar e desejar tudo de bom, certo? Um abraço aí para Inês, disse que escutou toda a celebração hoje de Vale Evento pela integração. A Inês lá em Faxinal tá com a gente, obrigado, cunhada. Saúde e paz, há pouco ela veio da missa lá de Faxinal, né? Rezar à tarde lá, né? Um abraço lá na Igreja São Roque. 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Bom feriado para vocês aí. Vamos em frente, porque a turma quer música, né? E nós estamos aí também atendendo esse pessoal que tá daqui, o outro tá dali. Queremos cumprimentar e desejar o melhor para essa galera toda que nos espera. Olha, meu amigo, minha amiga, sempre algo mais para você. Tio Novo Araújo. Tá faltando homem no campo, é isso? Vamos lá, compadre, viajando aqui em integração. Boa tarde.

rapaziada, aqui eu viajando com o Wilson, tarde de quinta-feira, feriado Corpus Christi, neste dia 4, um abraço, tempo bom, beleza, autoposto Restingão, posto Charrua, meu irmão, lá sempre tem a boa solução no abastecer, o Cid, o Clóvis e o Renan, o serentista junto com ele, faz a diferença. 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Um abraço aí na Júlia Castilhos e boa viagem. 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Luiz Adriano, um abraço humano para vocês. 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Agora próximo é depois de amanhã, sábado, né? 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Lá vai e lá vem, nós estamos com você também. E os estradeiros ligados na integração, pois sempre tem recado para você e mexer no fundo do coração. Um abraço, meus amigos, queremos ser encomenda. Parabenizar a todos que estão aí hoje. Aniversário do Paulo Moisés, lá em Santa Bárbara, na Rádio Blau Nunes, né? Santa Bárbara. Um abraço, Paulo Moisés. E também para o Edir Friedrich Lombalta, da Serraria Friedrich, e todos os demais amigos que estão de aniversário hoje. A Bruna Oliveira, lá, o Gitolinho Bisonina em Camobi, ligadão sempre, ele e esposa, obrigado pela audiência, a todos os demais amigos. A Bruna Oliveira, lá, mais adiante, lá em Santa Maria, também tá ligadona e solicita Mate da Esperança, Délcio Tavares, para vocês aí no Viajando, tarde de quinta-feira, feriado. Vamos em frente, integração sempre no seu lado. Um abraço.

0: Meus amigos, 17:48. Logo mais vamos chamar o Rafael lá de Pedregulho. Loguito mais, em seguida, né? 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Boa tarde a vocês. 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Seu Jackson, a Silvana, seu Ari, a turma bacana, um abração. Olha, vamos chamando o Rafael lá no Pedregulho, que tem festa agora dia 7, domingo, né? Grande festa de Santo Antônio aí no Pedregulho. Vamos lá, Rafa, como é que está o ambiente na parte alta aí do nosso município? Boa tarde.
1: Muito boa tarde, Wilson, boa tarde a todos que estão indo viajando. Falamos aqui do Pedregulho, viemos até aqui preparar uma matéria para amanhã no programa Olho Vivo e já aproveitando e mandando essa participação especial aí no viajando, nesse feriado de Corpus Christi, o pessoal trabalhando aqui, viu? São muitos que estão aqui trabalhando, organizando o salão, preparando os doces aí para domingo. Estamos aqui com o Nelson, que é o coordenador, a dona Maria Ilone Bolzé Alone e também o Gilney Vargas, que vão falar, vão dar uma boa tarde aqui àqueles que estão viajando nesta tardinha. Nelson, boa tarde.
2: Boa tarde, Rafael. Boa tarde, seu Wilson. Boa tarde a todos os ouvintes. E temos aí nos preparativos da festa, né, para domingo. E às 10 horas é a missa, depois o almoço com um buffet. E diz o valor também?
1: Pode falar.
2: O buffet é R$50, as crianças de 7 a 10, 25, né? E aí vai ter um buffet de sobremesas depois, vai ser cobrado um valor ali simbólico. E depois o Gustavo e um gaiteiro vai animar a festa. E vai ter bastante refri, água, né?
1: Tá bem movimentado então a Copa.
2: Tem uma restrição ainda que não pode ter bebida alcoólica, né? Vamos respeitar.
1: Claro.
2: Vamos fazer o nosso papel da comunidade, né?
1: Mas a música vai ter, né? Música dentro daquilo que é possível. Vamos ter sim uma boa reunião dançante.
2: Vamos ter um baita baile. Gustavo Rosa e um gaiteiro, né?
1: Claro.
2: Pra animar a festa.
1: Tá certo. Dona Lone, também seu boa tarde, ou quase uma boa tardinha, aqueles que estão nos acompanhando aqui no Viajando.
3: Boa tardinha, Rafael. Boa tardinha, seu Wilson. O senhor está viajando? Nós agora, ultimamente, não estamos conseguindo viajar com o senhor. Mas o senhor e a Sabrina estão especialmente convidados para participar com nós aqui domingo, tá? E mais uma vez reforçando, convidando as comunidades vizinhas, o pessoal da cidade. A gente vai estar à espera e desde já a gente já agradece de coração.
1: Inclusive, na tarde, quando aqui chegávamos, o pessoal quase que em fila aqui, comprando aqui, adquirindo os doces.
3: Sim, já foi vendido muito doce de ontem para cá, né, que começaram a vender. E a gente tava com pouca gente, né, mas tem até duas moças de Santa Maria, veio dali da comunidade da Colônia Diniz, hoje a Ana Tessler e ontem tava fazendo os doces de abóbora, então a gente tem ajuda de outro pessoal, a não ser só da nossa comunidade.
1: Que bom, pessoal contribuindo, né, e todo mundo se dando as mãos, tudo funciona daí.
3: É muito bom. E aí a gente dá o retorno, né, nas outras comunidades também, tá? A semana que vem a gente vai ajudar na festa da Restinga também. E, inclusive nos cantos, né, desde quinta, sexta e sábado.
1: E aqui a senhora também estará nos cantos aqui.
3: Sim,
1: no domingo.
3: Com certeza, né? Estar.
1: Tá bem. Gilney, também o Cláudio Gilney, morador, nascido aqui no Pedregulho, também dá sua boa tarde aqui aos ouvintes da Rádio Integração. E uma alegria também sempre estarmos aqui registrando comunidade que abriga também de onde que aqui a integração transmite para toda a região centro, onde que estamos aqui com a nossa torre. Boa tarde.
4: Boa tarde, Rafael. Boa tarde, seu Wilson. Boa tarde, ouvintes. Reforçando novamente, né, Rafael? Que todos compareçam à nossa festa. O seu Wilson está convidado, toda a equipe também. Que nós estamos aqui todos prontos para bem atender a todos, né? Como de praxe, né, Rafael? Compareça.
1: Nesse lugar que é histórico aqui no nosso município.
4: nesse lugar histórico, onde a maioria das pessoas que vêm aqui são descendentes daqui, e é um ótimo momento para as pessoas se reencontrarem nessas ocasiões, né, Rafael?
1: Que bom, então, bom trabalho, obrigado pela atenção de vocês três. E de todos os demais que estão aí trabalhando também, né? Vocês tiraram aqui esse tempinho também para atender a nossa reportagem, aquilo que vai ao ar amanhã de manhã e agora à tardinha, Wilson. Então era isso que nós tínhamos para levar a todos que estão acompanhando aí no Viajando com Wilson, essa participação direto aqui do Pedregulho, o coordenador, o Nelson César Pinheiro Flores, a dona Maria Iloni Bolzan e o Cláudio Gilney Vargas também participando conosco aqui no Viajando, Wilson.
0: Que legal, Rafael. Um abraço a essa galera toda aí. Santo Antônio, proteger esse povo. Um abraço carinhoso a vocês todos. E não esqueça que amanhã, então, tem mais matéria no Olho Vivo, aí do Pedregulho, grande Pedregulho, né? Um abraço fraterno, obrigado. 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Um abraço a vocês. 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Um abraço, meu irmão. Para você, boa alimentação e boa viagem. Da Colina agradece através do seu Caldério, dona Dira, Cachuzo, Franciano e a equipe toda. 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Bom feriado, meu irmão. Se nunca se esquece de mim. Olha, meus amigos, para você que está nos acompanhando, familiares da gente, ô Pedregulho, carinhosamente, vamos lascando ele uma música lá agora para essa turma toda e os que estão participando também com a gente, né? Já ouvimos o recado, amanhã no Olho Vivo tem mais. Queremos aí lembrar que você é nosso convidado especial. Vamos chamando um toque gostoso para essa turma, enquanto isso, o tempo anda e o tempo dá. Queremos o divisor divisor e consciente. Chuchu na minha marmita, é isso? É, que legal. Um abraço, vamos botar chuchu na comida. Jantar um chuchuzinho, vamos lá.

meus amigos, depois temos aí atendendo mais pedidos, áudios também que vem. Um abraço, meus amigos, lá pro seu Adelar Machado Rodrigues de Camobi. Temos o Vicente Guerra também, né? Queremos aí enviar um abraço para toda essa galera que nos manda recado e informação. Queremos aí rodar um pouco a música, porque já vem o Padre Manzotti, 17 com 59 e 40 segundos. Já são 18 horas, praticamente, 18 horas.

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1: Jesus, eu confio em vós. Boa tarde, povo de Deus, neste feriado de Corpus Christi. Diga comigo, graças e louvores se deem a todo momento ao Santíssimo e Diviníssimo Sacramento. E vamos juntos neste feriado católico colocar diante de Jesus, eu estarei convosco na Eucaristia, as nossas intenções, Pai, Filho e Espírito Santo. Amém. Amado Jesus, no final desta tarde nos lembramos da última ceia. E nesta semana em que celebramos a festa do teu corpo e teu sangue, Corpus Christi, queremos elevar a nossa prece, Jesus Eucarístico. Certos de tua presença real, como assim desejastes, fazei isto em memória de mim. Jesus Eucarístico, aceitai a minha oração neste entardecer do dia. Se for de vossa vontade, concedei-me a graça particular que agora apresento em oração. Jesus, vós dissestes, se vós permaneceis em mim e se minhas palavras permanecerem em vós, pedi o que quiserdes e o conseguireis. Concedei-me o que vos peço, pois quero viver em vós. É por isso, Senhor, que nesta tarde, por intercessão de vossa Mãe Santíssima, Nossa Senhora do Santíssimo Sacramento, peço ao Pai em vosso nome, Jesus, que me concedas o que desejo. Nossa Senhora do Santíssimo Sacramento, leve a teu Filho Jesus sacramentado na Hóstia Santa nossas preces, nossos clamores, nossas angústias e preocupações. Mãe do Santíssimo Sacramento, rogai por nós. Ave Maria, cheia de graça, o Senhor é convosco. Bendita sois vós entre as mulheres. E bendito é o fruto do vosso ventre, Jesus. Santa Maria, Mãe de Deus, rogai por nós, pecadores, agora e na hora de nossa morte. Amém. Nossa Senhora do Santíssimo Sacramento, rogai por nós. Graças e louvores se deem a todo momento ao Santíssimo e Diviníssimo Sacramento. Boa noite a todos.
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0: Olha, esse feriado, muita gente se manifestando de longe, né? Olha, Oscar Luiz Giuliani. Oscar Luiz Giuliani. Boa noite, Wilson. Estou escutando a rádio em Rio Brilhante, Mato Grosso. Né? Um abraço aí. Queremos aí cumprimentar. Obrigado pela audiência, mano. Por outro lado, temos aí o Reinaldo Rode em Dom Pedrito. Também está com a gente escutando. O Luiz Liberato Pires Correia de São Cepé. Mas o outro índio que está lá em Santa... Essa aqui é boa. Ninguém falou em pinhão que comer, né? E é o primeiro que participa aqui, que a gente atende, preparando um pinhão, comendo um pinhão. É época de pinhão agora, né? Ainda tem pinheirais aí que fornece pinhão. E tem para o pessoal no comércio também vendendo. Tem música que fala em pinhão? Não sei se tem, mas se tiver, até nós podíamos rodar. O Andrei Minuzzi Folgiarini, na escuta aqui na linha Santa Cruz, em Santa Cruz do Sul, saindo um pinhão na chapa, negrão, e um mate junto, olha aí. Um abraço para os meus pais em Dona Francisca. Então o Andrei está lá em linha Santa Cruz, Santa Cruz, e manda um abraço para os seus pais em Dona Francisca, e está lá aquele pinhão na chapa e um chimarrão, né? Que bom. Agora vamos aí, Gênesis Maria Carvalho e Dona Francisca, boa noite para vocês. E queremos cumprimentar antes um áudio de Rodrigues de Camobi, Adelar Machado Rodrigues de Camobi. O que ele nos pede? Ei, Mike, vamos ver o que ele quer. Boa tarde, boa noite, Adelar.
1: Boa tarde, meu amigo Odei, como é que estamos? Tudo certo? Hoje, véspera de feriado. Queria pedir a música hoje do Porca Véia, Lembranças. Eu acho muito linda essa música aí. Um abração para vocês e

meus amigos, boa noite para vocês. 18 horas, 13 minutos. 18 com 13, a temperatura está baixando. Está com 22, já está com 19. E vai caindo devagarzinho, porque a noite cai e também a temperatura cai, né? Queremos cumprimentar os amigos. Já estamos com 18 graus, né? Isto mesmo, 18 graus. Tarde ser desta quinta-feira, feriado. 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

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Desejo a você uma boa viagem. Lá vai e lá vem o caminhoneiro com a gente também. Queremos cumprimentar os amigos da estrada, os estradeiros, né? Queremos enviar uma luz especialíssima, né? Sempre algo mais. 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Chega lá, se alimenta e depois siga em viagem. Vamos aí. Aquela música que eu falei que gostaria de ter uma de pinhão. O Mike, o que ele não acha? Só não acha é 200... Nota de 200 na rua ele não acha, né? É mais complicado. E nem no bolso também não acha, né? Eu também não. Olha, temos aí lá pro seu Andrei Minuzzi Folgiarini, na escuta lá em linha Santa Cruz, município de Santa Cruz do Sul, saindo um pinhão na chapa e um mate. E oferece pros pais a próxima, uma música em Dona Francisca, os pais dele. Isto mesmo, queremos enviar um abraço. E para Oscar Luiz Giuliani, boa noite. Na escuta lá em Rio Brilhante, Mato Grosso. Leonardo, festa do peão. O que vem aí para nós? Toca aí, meu irmão.

0: Gente amiga, 18 horas com 20 minutos e meio.
1: Confira a temperatura.
0: 18 graus.

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5: Muito bem, nós rodamos aquela música do Leonardo, né? Isto, Festa do Pinhão, uma música de gabarito, pois o Leonardo é um compositor de alto nome. O Leonardo era muito polivalente na música. Ele foi o criador, junto com os Ner, os Três Cherus. Ele formou o primeiro trio, os Três Cherus. Era Leonardo e dois irmãos de origem alemã. E ele é pelo duro. E depois de um tempo, depois de todo aquele sucesso que era absorvido em todos os eventos que eles tocavam, aí depois de um tempo eles separaram e ele trabalhou sozinho um bom tempo, e agora já faleceu o Leonardo. Índio de Bagé, daquela região aí, de alto gabarito, muito versátil. A gente teve o prazer de conviver no início da carreira deles, quando tivemos aí várias apresentações na região. Eles também fizemos essa parcerias, né? Aí por Agudo, Dona Francisca, interior. E tanta coisa bem legal. E o Leonardo, e essa música refere-se à região de Pinhal, que é lá, Laje, Santa Catarina, logo acima de Vacaria. Isto passando para o estado de Santa Catarina, já entra em Lages, e aí tinha aquela famosa festa do Pinhão, que fez essa composição. Leonardo, e aí foi essa música que dedicamos ao Andrei Minucci Folgiarini, lá na linha Santa Cruz do Sul, que ofereceu para os seus pais em Dona Chica. Que tal? Bem legal. Agora vamos aí, dar um pulo aqui até o 8º Distrito de Santa Maria, Santa Terezinha, Palma, né? O Írio Irineu vai tocar Laços da Saudade, a pedido do Vicente Guerra aí da Palma. Ele pede a música, né? Um grande abraço do Vicente e da Lenir para todos os aí. A música é Laços da Saudade. Canta!

parte della scarsa musica. Buona, compadre, panima mesmo. O fim de tarde, o fim de noite, aliás, o início da noite, fim de feriadão. Gente da estrada, gente em casa ou no galpão. Um abraço aqui da Integração 47 anos, né? Um abraço fraterno a vocês. Luiz Liberato Pires Correia, como é que tá, meu jovem? Lá no São Cepé, todos os moradores de lá. Formigueiro, turma amiga do mundo inteiro. Queremos cumprimentar lá para Nova Boêmia. Nova Boêmia, Ana Paula. Como é que está, Ana Paula? Tudo bem contigo? A família? Um abraço. Ela pega recorrendo aos aguapés. Porca Véia, pedido dela lá da Nova Boêmia, Ana Paula. Para toda essa galera que nos manda isto mesmo, que estão na estrada, não podem mandar recado. Tô em casa, saúde e muita paz. Que Cristo tenha sempre ao lado dos amigos, dando consolo e a saúde e a paz. Vamos rodando, recorrendo-os ao Aguapés. Porca Véia, para Ana Paula, Nova Boêmia.

0: 18h35.
1: Confira a temperatura.
0: Estamos aí com 17 graus já.
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Como é que está a nossa viagem? Tem alguns litros de gasolina ainda ou está no fim, hein, mãe? Que tu me diz? Mais um pouquinho, né? 18,50. Isto mesmo, que maravilha. Vamos aproveitar, vamos trabalhar enquanto podemos. E aí, enquanto o pessoal descansa e escuta a integração. Queremos cumprimentar a todos os amigos da região, né? Pessoal de Dona Francisca, interior, Trombudo, como é que tá o pessoal de Trombudo? Alguns se manifestaram, outros pararam. Pessoal de Linha Ávila também, um abraço a vocês. Caimborá, turma da picada do Rio de Agudo, Nova Boêmia, agora há pouco o pedido veio de lá, né? Queremos cumprimentar a Várzea do Agudo, Dona Vale, seu Rodolfo. Como é que anda toda essa vizinhança aí? Um abraço fraterno. Lá vai e lá vem o caminhoneiro com a gente também. Olha, a Ana Paula, da Nova Boêmia, que se manifestou agora há pouco, pediu a música, entendemos, né? Lá no Porto Agudo, né? Tem porto e navio atracados lá em grande escalada, né? Olha, o Porto Agudo, temos aí o senhor José da Rosa, índio bom de prosa. Ele que é o Enio Medeiro. Para os amigos Carlos Alexandre Cerolini, mãe Noeli da Rosa, Juliano Fontoura, Jarli, Mate, Renato e Miela, e os Cláudio Schiffelbein. Um abraço lá, seu José. Ele pede uma música com o Enio Medeiros. O Ivan Machado, Bom Retiro. Ô, grande Bom Retiro, um abraço para vocês. Na escuta do Bom Retiro, tocam para nós do Duque d'Alvan, Mulher Maravilha. E depois vamos oferecer, quando vai lá para Bom Retiro, lá para o seu Leandro Milanese e o seu motorista Renato Correia e o seu pai do Leandro, o Celso Milanese. Estão sempre ligadão. E a vizinhança toda, espalhado toda a região, vai lá para Passo das Tropas, vai para Araçá, vai para Bom. Ih, rapaz, para Estivo, para Jacuí, espalhando nesse grande rincão. Um abraço, meus amigos. Quem está escutando, um abraço e um aperto de mão. Vamos então em frente para Enio Medeiros, atendendo o homem de Porto Agudo aí, o senhor José da Rosa.

meus amigos, Mike, enquanto o pessoal descansa, bom trabalhando, porque o pessoal quer ouvir música, quer ouvir recado, quer ouvir informação. Integração, 47 anos, esse só é a história da integração. O senhor Paulo e Josefina, de Nova Petrópolis, estão aqui para Restinga, mas estão lá com a senhora Ivone, acompanhando e viajando, com o Wilson. Obrigado, turma. Gente maravilhosa, sejam bem-vindos. Que tenham um bom descanso e a proteção divina que essa noite e tudo bom para vocês. Saúde e paz, né? É isto mesmo. O Rafael passou esse recado. Agora chegou outro aqui lá do Araçá, na Grande Araçá. O Nego Chitz é Oscar Nil... Como é que é? Nilvo Oscar Chitz, né? Isto mesmo, o Nego Chitz. O aluno do Cirulini, há mil anos atrás, ele me chama de professor sempre, né? Um abraço, meu jovem, pra Magda, sua esposa, seu filho. A comunidade toda aí me pede também música. Tá acompanhando e viajando com a gente. O Ivan Machado, Bom Retiro, lá vizinho quase, né? Bom Retiro, toca pra nós do Duque da Alvã. Mulher Maravilha, 18h47 e meio. Buenas noites, compadre. E com tchau junto, até amanhã então. Fique com a Mulher Maravilha. Isto não é qualquer caquinho, né? Maravilha mesmo. Um abraço pra vocês. Até amanhã, se Deus quiser, nesta quinta-feira, Corpus Christi. Michael, obrigado. Foi um belo programa também hoje à tarde. A integração de manhã fez jornalismo, fez transmissão da igreja Corpus Christi para evento, festa de lá. E agora vai em frente amanhã. Segue a programação. Se Deus quiser, boa noite do Duque da Alvã. Mulher Maravilha para vocês todos que citamos agora.

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2: Monique Medeiros, mãe de Henri Borel, deixa a penitenciária após receber perdão judicial.
3: Ministro diz que argumentos dos Estados Unidos para novas taxações não são legítimos.
2: El Niño começa a influenciar clima e pode aumentar chuvas no Rio Grande do Sul nas próximas semanas.
3: Microempreendedoras do setor de turismo, vítimas de violência, passam a ter crédito especial.
2: Este é o Correspondente Guaíba, editado pelo Departamento de Jornalismo, com chefia de reportagem de Sinara Félix.
3: A vacinação contra a gripe registrou movimento moderado em Porto Alegre. 5 unidades de saúde da capital abriram neste feriado para aplicação das doses. A iniciativa integra a Operação Inverno, que busca ampliar o acesso à imunização e reduzir a sobrecarga nos serviços de urgência. Especialistas reforçam que a vacinação é uma das medidas mais efetivas para reduzir o agravamento das doenças respiratórias, especialmente a influenza.
2: Os 97 novos agentes da Guarda Civil Metropolitana já atuam nas ruas de Porto Alegre. Formados na última semana, eles participam de ações de patrulhamento preventivo e apoio à segurança em diferentes regiões da capital. Parte deles participou da operação realizada no entorno do Paredão da Voluntários da Pátria, área de grande circulação de pessoas.
3: A ação teve como foco ampliação da presença da Guarda Civil Metropolitana, com orientação à população e prevenção de ocorrências, a fim de contribuir para a segurança das pessoas que transitam e trabalham na região. Conforme a Prefeitura, mais 40 aprovados no último concurso vão ser chamados para realizar o curso de formação e ampliar o efetivo nos próximos meses.
4: Trânsito. A Freeway não registra congestionamento. Com fluxo normal no sentido a Osório e passagem de quase 13 mil veículos registrados no pedágio de Gravataí, com 21 veículos por minuto. Na BR-386, de Canoas no sentido à região norte, mais de 2.500 veículos foram registrados no pedágio de Montenegro, com trânsito de um veículo por minuto. Na BR-101, em direção a Torres, tem 9 veículos por minuto, com 10.500 veículos registrados no pedágio de Três Cachoeiras. Com o trânsito, Rua Viana.
2: O Hezbollah rejeitou a trégua condicional anunciada pelas autoridades libanesas e israelenses, exigindo um cessar-fogo abrangente e a retirada de Israel do Líbano. O Ministério da Defesa israelense reiterou que o exército vai seguir com ataques e operações terrestres, pelo menos por enquanto. Desde 2 de março, quando começaram as hostilidades, os bombardeios resultaram em mais de 3.500 mortos e no deslocamento de 1 milhão de pessoas.
3: O senador Flávio Bolsonaro, pré-candidato à presidência da República pelo PL, pediu orações pelo pai Jair Bolsonaro durante a 34ª Marcha para Jesus em São Paulo. Flávio participou do evento ao lado do governador Tarcísio de Freitas e do prefeito da capital paulista, Ricardo Nunes.
2: O ministro André Mendonça, do Supremo Tribunal Federal, e o advogado-geral da União, Jorge Messias, estiveram presentes na primeira parte da marcha, na Estação da Luz. O presidente Lula disse que não foi ao evento para não passar a ideia de que queria tirar proveito político da fé. De acordo com a organização do evento, 23 mil caravanas foram inscritas. Mais de 2 milhões de pessoas eram esperadas.
3: Microempresários do setor de turismo, vítimas de violência doméstica ou de gênero, podem pedir a suspensão temporária dos pagamentos de financiamentos obtidos por meio do Fundo Geral de Turismo, bem como a ampliação dos prazos de carência. As mudanças nas regras foram anunciadas nesta quinta-feira pelo ministro do Turismo.
2: Conforme Gustavo Feliciano, a medida vai permitir maior estabilidade para a preservação dos negócios. O fundo foi criado para oferecer suporte financeiro a empreendimentos e políticas públicas de desenvolvimento do setor. O Anuário Brasileiro da Segurança Pública indicou que o país registra, por ano, mais de 1 milhão de atendimentos relacionados à violência de gênero.
1: Previsão do tempo.
5: Uma sexta-feira que novamente pode ter início com cerração forte em vários trechos da área central e leste do Rio Grande do Sul. Temperatura mínima na casa de 10 a 13 graus em grande parte das regiões e nos campos de cima da serra podendo chegar a 2, 4 graus de temperatura mínima. À tarde da sexta-feira será agradável, amena em grande parte das regiões, com 24 a 26 graus, chegando aos 28 no oeste e noroeste gaúcho. Fim de semana tem um sábado proveitoso, com uma tarde quente, de predomínio de sol. Já o domingo marca o início da mudança no tempo, com instabilidade e chuva alcançando o oeste e sul do estado, com risco até de alguns eventos de chuva forte. Ao longo da segunda e terça-feira, um ciclone extratropical intenso na altura do estado deixará o tempo ventoso em partes do leste do estado, principalmente litoral, em torno da Lagoa dos Patos, até mesmo região metropolitana, com queda na temperatura de terça para quarta-feira. Da Metsul Meteorologia, Estel Cias.
3: Em Porto Alegre, tempo bom agora na Rua Caldas Júnior, 19 graus.
2: A região sul do Brasil deve registrar aumento de chuva nas próximas semanas. O motivo é o fenômeno El Niño, que começa a se instalar no Oceano Pacífico, com aquecimento das águas superficiais na faixa equatorial e mudanças na circulação atmosférica. De acordo com a Metsul Meteorologia, a tendência é de precipitação acima da média em toda a região, com volumes mais expressivos concentrados inicialmente no Paraná e em Santa Catarina.
3: Ainda segundo a Metsul, no Rio Grande do Sul, a chuva também deve aumentar, especialmente na metade norte do estado, onde são esperados os maiores acumulados. A tendência de chuva acima da média deve persistir até o fim de junho e durante parte de julho, sobretudo entre Paraná, Santa Catarina, Mato Grosso do Sul e São Paulo.
2: Apesar do aumento da chuva nas próximas semanas, a Metsul alerta que o período de maior risco para o Rio Grande do Sul deve ocorrer entre a segunda quinzena de agosto e o fim de novembro. Os prognósticos indicam que o estado pode enfrentar episódios de chuva excessiva e até extrema em razão do El Niño.
3: O ministro das Relações Exteriores afirmou que os argumentos usados pelos Estados Unidos para impor novas tarifas ao Brasil não são legítimos. Mauro Vieira disse esperar que as respostas brasileiras às acusações de práticas comerciais ilegais e uso de trabalho forçado sejam levadas em conta na mesa de negociação com a Casa Branca.
2: Na segunda-feira, o governo do presidente Donald Trump recomendou tarifa de 25% sobre produtos brasileiros após encerrar a investigação da Seção 301. O mecanismo da Lei do Comércio Norte-Americana apura supostas irregularidades do comércio bilateral entre Brasil e Estados Unidos.
3: Monique Medeiros, mãe de Henry Borel, deixou a penitenciária no complexo de Jericinó, na zona oeste do Rio, nessa tarde, após horas de receber o perdão judicial pela acusação na morte do filho. Ela saiu da prisão acompanhada do irmão e não conversou com a imprensa. O julgamento do caso, que chocou o país, durou 11 dias e ouviu 22 pessoas. Durante o júri popular, Monique teve a responsabilização pelo crime de homicídio intencional, substituída por homicídio culposo, quando não há intenção de matar.
2: Por decisão da juíza Elizabeth Machado Louro, Monique foi sentenciada a uma pena de 1 ano e 4 meses de reclusão, somente pela condenação por omissão no crime de tortura contra o menino. Como já cumpriu esse tempo durante a prisão preventiva, ela foi solta. Já o ex-companheiro de Monique, o ex-vereador Jairinho, considerado culpado, foi condenado a quase 44 anos de detenção por assassinato e tortura do enteado.
3: A defesa de Jairinho e a assistência de acusação, que representa o pai de Henry, já anunciaram que pretendem anular o júri que perdoou Monique. O Ministério Público do Rio de Janeiro também vai recorrer da sentença. Já os advogados de Monique afirmaram que ela não agrediu a criança e que o maior erro dela foi não conseguir perceber a tempo a violência que ela e o filho sofriam.
2: Ouça novamente o correspondente Guaíba, nesta sexta-feira, às 7:50 da manhã.
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0: Maravilha, bailão da 98, nesta quinta-feira, dia 4 de junho, feriado. E nós aqui com vocês, com o nosso bailão da 98, levando até às 21 horas, levando o melhor das bandas por aqui. Galera, vai curtindo por aqui, eu tenho muitas bandas ainda pra rodar nesse bloco, e tem muito sucesso ainda pra rodar aqui também, sempre o nosso bailão de segunda a sexta, das 19 até às 21, sempre aqui o melhor das bandas. Estamos ao vivo aqui, viu? Ao vivo com vocês, ao vivo com o nosso bailão da 98, depois viajando com o Vilso, estamos trazendo aqui o recado. Eu vou trazer aqui mensagens, participação de áudio e o recado do ouvinte. Alô, boa noite, o recado!
1: Obrigado. Alexandre Carson, do Lenimiro, olha a música, Biriação, a Lua e a Noite, oferece o Lee Rodrigues, e José da Rosa, eu não li da Rosa, Jali Mate, Nívio Lash, e o do apresentador e do...
0: Valeu, garoto! Ei, maravilha! O recado por aqui. A Lua e a Noite, eu entendi, meu amigo. É, Cláudio Homem das Rapaduras. Valeu, garoto. Um abraço pra você, viu? O recado por aqui, Giovanni Lia Teutone Agudo, boa noite!
2: E aí, meu amigo Alexandre, tudo certo, tudo firme, tudo tranquilo? Giovanni de Oliveira de Linha Teutônia, interior de Agudo, temos aqui eu e a Fábio tomando um mate, refazendo aquela galinhada, top, valeu, um abraço.
0: Valeu, valeu, Giovanni, um abraço pra você, pra Fábio, obrigado pela companhia, o casal aí na Linha Teutônia Agudo, um abraço aí pro Giovanni, tá aproveitando hoje o feriado, tá no love, tá certo? É verdade, estamos na área, roda aí a música dos atuais, antes pro Giovanni, e o convite, tá certo, alô, Everton, tô lá, Ricão do Mosquito, Everton, que se o convite, Giovanni, é, não. Hoje o Giovanni não tem convite, né, hoje ele tá no love lá, né, hoje... É, rapaz, o homem tá no love hoje. Ele vai fazer a galinhada depois pra turma toda, aí vai convidar a galera toda. É, o homem tá hoje. Hoje ele tá de boa. Deixa eu trazer aqui o recado. Vou trazer aqui o toque musical. Deixa eu ver pra quem. O recado aqui. É, vou aguardar esse casamento aí, viu? O recado aqui, boa noite! Deixa eu trazer, roda pra mim, curtindo a música, banda Cabarilha. Alô, Eliane Rodrigues de Paraíso do Sul, está no chimarrão. Está no chimarrão, estou sempre ao vivo aqui com vocês. Um abraço aí pra vocês, Eliane, um abraço, obrigado pela companhia. Meu amigo José, lá no Porto Agudo, já mandou um recado. Fala aí, José, boa noite pra você. Deixa eu ver aqui, tá mandando mensagem, tá, na verdade, ele tá mandando áudio aqui, né? Um abraço aqui, deixa eu ver pra quem. Alô, boa noite, o recado do ouvinte, o recado pelo, deixa eu passar aqui o telefone, do ouvinte aqui, ó, 3261-1270, 3261-1270. O Everton lá em Rincão do Mosquito tava ouvindo, viajando com o Vilso, né? Ele tava ouvindo, viajando com o Vilso, já ficou conosco aqui no nosso bailão da 98, ele tá mandando um abraço aí pro Vilso Cirolini, e um abraço, Everton, aí, Rincão do Mosquito Agudo, né? Ele disse que uma hora dessa ele vai chegar com calma aí, tranquilidade, fazer uma visita por aqui, né? Pode chegar aqui, viu? Um abraço aí, obrigado, Everton! Ele tava viajando com o Vilso, já participando desde cedo, ele tava na companhia, né? O recado aqui, deixa eu ver lá, Rincão do Mosquito Agudo aí, né, Everton? Um abraço pra ti, pro Jair, como é que é o nome da mãe lá, dona Eliane, né? Um abraço aí pra toda a família aí, viu? Obrigado pela companhia de vocês, nossos amigos lá, é galera aí, os fumicultores aí, né? Galera estão aí na lida sempre do tabaco, né? O pessoal na lida do fumo, né? Um abraço pra vocês aí, dona Eliane, né? Que é a mãe deles lá, que bota ordem nessa gurizada toda aí, né? Lá tem o Jair, tem a gurizada, né? Estamos tudo na companhia por lá. O pessoal que estão aí na lida aí também, né? Na companhia. Alô, meu amigo! José, fala aí, garoto!
3: Muito boa noite, meu amigo Alexandre, Carlos, Serolim da Rádio 98.5, Rádio Integração da Chega Seca. Aqui é o José da Rota, Porto Agudo. Roda para mim, se tu tiver aí na playlist, uma música da banda Presença, tá bom? Eu ofereço para a minha mãe Nery Rosa, para o meu amigo Juliano Renan Serviço, para o meu amigo Jalimate, para o meu amigo Alexandre Carlos Cirulini, para o meu amigo Vilso Carlos Cirulini, para o meu amigo Mike, para minha tia Joaninha, para o meu amigo Albrique Lopes Cardoso, para o meu amigo Renato e a esposa dele, a Miguela, pro meu primo Francisco Adair da Silva, que mora no Rio Grande do Sul, e para toda a equipe do Mercado do Corvinho na estação, antiga estação rodoviária de Agudo.
0: Alô, Mercado do Corvinho!
3: E pro Cláudio Chifre Banho, o homem da rapadura, e pro amigo Cláudio Mira das Facas, esqueci.
0: Valeu, não esqueceu não, tu lembrou, voltou pra falar, lembrou, viu, José, um abraço aí pra ele, boa lembrança, viu, José, lá Mercado do Corvinho, um abraço pra ele, meu amigo Márcio Rodinei de Lima, um abraço aí, obrigado pela companhia, alô Corvinho, tá com atendimento lá nesse momento, né, é no feriado que você quer trabalhar, das 15 às 20 horas aí, com atendimento no mercado, lá na Avenida Concórdia em Agudo, um abraço aí Corvinho, o recado aqui, deixa eu ver quem mais aqui na companhia, já vou com música, e já vou com recados aqui, mais um, eu vou com música. Alô, boa noite!
4: Ô, meu amigo, boa noite, tudo bem? Em véspera de feriado, vamos, eu quero pedir aquela onda do novo rumo, não vou voltar atrás. Aqui é do lado de Camobi, estou 100% ouvindo a sua programação, muito bom esse programa, top!
0: Valeu, abraço, meu amigo, que mandou um recadinho aqui, né? Tá na companhia, coordenando aqui a 98. Já trago o um recado aqui, deixa eu carimbar a mensagem aqui, meu amigo Adelar Machado. Abraço, Adelar. Obrigado aqui também, meu amigo José. José Weiner, de Santa Maria, também já mandou um recadinho aqui. Alô, José Weiner, lá no bairro Dori, Santa Maria. Estou pedindo uma música dos Atuais. Ofereço aí para a esposa Luciane Rodrigues Cunha, para o filho Sobis e para a minha neta Vitória. E para todos os ouvintes do Bailão da 98. Um abraço aí, a família toda. Nosso amigo José Weiner, lá em Santa Maria. Vamos com música. Vamos com o Rogério Magrão por aqui. Vamos meter o Magrão aqui. Olha só que maravilha, hein? Depois eu tenho Banda Camarilha, como é bom. Eu tenho Sem Você dos Atuais. Tem Brilhação, tem Novo Rumo, tem mais sucesso aqui, tem pro José também um pequeno musical. E eu vou liberando sequência do nosso Bailão da 98. Simba!

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0: Maravilha! Pita por aqui, novo rumo! Não vou voltar atrás. Olha que maravilha, hein? Isso aqui ainda é na voz do senhor Nando. É isso, né? O Nando Rodrigues, que fazia parte aí do novo rumo, né? Ele fazia parte do novo rumo aí por anos, hein, né? O Nando Rodrigues. Eu estou falando dele para pegar aquele gancho legal para dizer para vocês o seguinte. 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Alô, Nando Rodrigues, ele vai, eu vou trazer ele aqui pra trazer o recado, né, vou deixar ele falar um pouquinho aqui que ele vai fazer o chamamento aí pro Badica, né, ele que vai fazer a música ao vivo por lá, a galera vai fazer aquela janta legal aí também, depois dançar bastante aí com o Nando aí ao vivo também aí no Badica. Alô, Nando!
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0: Olha aí que maravilha, hein? Já fez o chamamento aí, né? A galera com certeza vai chegar por lá, vai dançar também e curtir o som ao vivo, fazendo aquela janta legal. Deixa eu ver quem mais aqui. Galera, segue participando. Alô, boa noite. Boa noite pra quem? Alô, Suelen, um abraço pra vocês aí. Obrigado pela companhia. Galera mandando recados aqui. Uma boa noite pra vocês aí. Obrigado pela participação, por estar conosco. Meu amigo Juliano Cardoso, roda aí indústria musical como num filme. Como num filme de indústria musical. Vou trazer gurizada do indústria, com certeza. Loiara, Valdio, Luan. Galera do indústria musical também cantam aqui no feriado. Feriado hoje, galera. É, galera tá aí pegando essa carona no feriado. Gilberto Dalbolin. São João do Polese. Roda aí o Barco do Amor com os atuais. A temperatura tá boa hoje. Um abraço. Tá boa a temperatura hoje, né? A temperatura tá boa aí hoje, quinta-feira. É, ele pediu o Barco do Amor, navegando nas ondas do mar. Vamos deixar os atuais cantar, senão vou estragar a música, aí não vai dar certo, né? É verdade. Alô, Getulinho Bizunim, lá em Cabopim, degustando um vinho. E na audiência, degustando um vinho, aí é bom demais, viu? Tá degustando aquele vinho. É, rapaz. Ô, oh, maravilha, ele buscou lá a adega, né? Nosso amigo Getulinho Bizunim tem uma adega lá, ele busca o vinhozinho pra saborear um vinho gostoso. É verdade. Não, Getulinho Bizunim, um abraço pra você, meu querido. Obrigado pela companhia, pra você, pra toda a família. Obrigado pela companhia aí. Um bom vinho! O vinho faz bem pra saúde também, né? Mas uma taça só, né? Não um garrafão. Um garrafão aí, véio, não dá. Galera, toma um garrafão de novo, fazer bem pra saúde aí. Não, uma garrafinha, uma tacinha, é, vai de leve. Galera, toma um garrafão, diz que faz bem aí. Não, não, aí passou um pouquinho do ponto, né? Deixa eu ver quem mais aqui. Tem que ser de leve, como é que diz? É verdade. O recado, eu tô devendo o grupo Presença aqui pro seu José. Alô, seu José, lá do Porto do Agudo. O homem tá à procura de uma prenda. É, rapaz, vamos ver o que acontece esse 2026. Será que tá muito em cima do final do ano já? É, falta 6 meses. Acho que tá meio em cima ainda pro José conseguir em 2026. Talvez 2027. Será que ele consegue esse ano? Ô, José! Ô, José, tu vai ter que ir lá dançar na Volks. É, perto da tua casa aí, já vai lá, dança, né? No mês de julho tem a Volks Fest aí em Agudo. Vai lá, aproveita, dança lá com a banda Chopão. É, verdade, ou com os atuais aí. É, aproveita e tira a prenda pra dançar lá, rapaz. Ei, maravilha. Dança muito, homem. É, verdade. Ô, José, um abraço. Quem mais aqui? E desse jeito já vai conversando, né? Vai arrumando a prenda aí. É, verdade. Uma hora dessas, né? Quem sabe? Vamos com o grupo Presença Minha Fã!

Maravilha, Pedro por aqui, Grupo Presença, minha fã, que beleza, hein? Quinta-feira, feriado, depois tem o Barco do Amor por aqui, já recebo aqui o recado, deixa eu ver de quem. Alô, boa noite, aqui é o Giovanni, sítio baixo, agudo, quero ouvir uma música do Banda, Banda Danube Azul, para todos os amigos e familiares, em especial para a esposa Vanessa e para vocês aí na rádio. Obrigado aqui, meu amigo Giovanni Vendite, lá do sítio baixo, agudo, obrigado pela companhia do amigo. Na companhia aqui do nosso bailão da 98. Boa noite, meu amigo! Meu amigo Saci, toca uma música aí pra nós, Vida de Rua do Doce Pecado. Ofereça aí pra Dona Silma Prates Colorada. É, Dona Silma Prates Colorada, Saci também. É, vocês são mosqueteiros, nós somos Saci, rapaz. É isso aí, faz parte, né, meu amigo Lucas, cremista Lucas aí. Pediu Vida de Rua? Trazer Vida de Rua por aqui também, com certeza. Trazer Vida de Rua, galera do Doce Pecado. Hein, maravilha, hein? Doce Pecado, candão aqui também. Olha quantos pedidos eu tenho aqui, ó, hein? Trazer em seguida mais sucesso. Aqui tem uma carreira de pedidos aqui. Eu vou carimbar o recado 20 com certeza. Tá aqui o Vida de Rua também. Já vou incluir aqui no bloco musical. Nesse feriado aqui, galera, vai ouvindo aí, né? Galera que é música, vai ouvindo música. Daqui a pouquinho eu tenho um break comercial. Mas antes eu vou atendendo mais sucessos aqui também. Nesta quinta, dia 4 de junho. 4 de junho, hein? Estamos aí no mês 6. Estamos na metade do ano, no mês da Copa. É mês de Copa do Mundo. É mês verde e amarelo. Copa do Mundo, Brasil na Copa. Será? Vamos ver, vamos torcer, vamos ver o que que dá. Copa do Mundo. Dê fé que vai dar tudo certo. O recado aqui, deixa eu ver pra quem mais. É Cantina do Papai, diz o Getulinho Bisolinho. Cantina do Papai. Bom nome aí, Cantina dos Vinhos lá do nosso amigo Getulinho Bisolinho. É, puxou um da cantina lá da adega aquela, né? Ei, maravilha, tá certo. O recado por aqui. E a galera aqui também, deixa eu ver pra quem, eu já vou trazer mais música, é verdade, né? A galera segue participando, 3261-1270, pode mandar seu recado que eu faço o seu registro aqui, quem estará participando, ou que está participando, melhor dizendo, no nosso bailão de hoje. Galera, segue aqui participando, né? Vou trazer música, eu vou trazer a indústria musical, né? A indústria musical também tá por aqui, como no filme, como num filme. Galera gosta aqui, galera canta junto com esse sucesso aqui do indústria musical. Quem mais aqui na companhia? Deixa eu ver o recado, enquanto eu falo que a galera vem chegando com mais sucessos. Eu tô devendo aqui música... E já vou com mais um sucesso. Deixa eu ver pra quem aqui, né? Olha só, eu tinha visto aqui a panela do Giovanni lá de Oliveira. Tava bom aí, galinhada, hein? Olha, bem temperado. Tá certo, tô. Tá no capricho aí, ó. Que beleza! Ei, esse arroz aí com galinha. É, rapaz. O homem tá aí, o mestre da culinária aí, nosso amigo Giovanni Oliveira, né? Lá é a linha Teutônia Agudo. O homem caprichou no tempero. É verdade. Deixa eu ver o sucesso aqui pra quem. Enquanto eu tenho o Danúbio Azul aqui também, vou incluir o Danúbio aqui nesse bloco também. O Danúbio eu vou trazer lá pra galera que gosta do Danúbio, né? Vou carimbar uma deles aqui também na sequência. Eu tenho música boa e eu tenho sucesso do recado aqui da galera do DNA do Bailão, viu? Eu tenho DNA do Bailão. Alô, Geno! Um abraço pra vocês aí do DNA do Bailão. Agora o Geno tem a companhia do Gabriel Mendes. Gabriel Mendes se fez presente agora na banda destaque nacional DNA do Bailão, né? O Cris saiu pro São Marino e agora vem aí o Gabriel Mendes fazer parte. O Gabriel Mendes, este chaleira faz parte do vocal ao lado do Geno no DNA do Bailão. Já tá aí o Gabriel Mendes também a todo vapor já pra seguir nessa trajetória do DNA do Bailão. Geno e Gabriel no comando da voz agora em 2026, né? Nessa reta final do ano de 2026, eu digo assim, segundo semestre de 2026, já com a nova dupla aí, o Geno e o Gabriel Mendes. Enquanto isso, o Cris tá lá assumindo o comando da voz do San Marino. Olha as trocas das bandas. A gente fica de olho, hein? Estamos de olho nas trocas das bandas. O que vai ser? Como vai ser? E o que tem pela frente? É tudo das bandas. A gente passa o recado aqui para os nossos amigos ouvintes. Estamos de olho, que nem diz, né? Estamos de olho. O recado por aqui, o DNA. Eu vou trazer aqui a música para hoje deles. Eu tenho Pancadas e Choro. Essa aqui que é o sucesso também sempre marcante, né? No DNA do Bailão. Eu vou hoje com Pancadas de Choro também nesta
quinta-feira. É, mas o Vou com Pancadas e Choro, mas lembrando pra vocês aí que já lançaram um novo trabalho, que é Calamidade Emocional, que é um dos trabalhos recentes aí, ainda do DNA do Bailão aí, tá certo? Calamidade Emocional já é o lançamento de junho, pra galera que pode pedir aqui na 98, mas hoje eu vou carimbar aqui o Pancadas e Choro, que é a tradicional música deles também, pra trazer pra vocês aqui esse sucesso também do DNA do Bailão. Vamos com música, vamos com sucesso, carimba, DNA, Pancadas e Choro, vem, vem, vem, destaque nacional. Alô, Geno!

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0: Bandida da Nube Azul, aqui no Bailão da 98. Anda Nube Azul, pequeno musical do ouvinte, a seleção da galera. Ei, galera, participa por aqui, 3261-1270, 3261-1270. Pode mandar seu recado aqui para o nosso WhatsApp.
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Seguimos com o nosso Bailão da 98, que não para não. Bailão por aqui, com muitos sucessos, muita música. Essa noite, feriado, quinta-feira, 4 de junho. Já vou trazer mais música por aqui, o nosso musical não para não. Só quero deixar mandar um abraço. Primeiramente aqui, um boa noite, meu amigo. Estamos ouvindo o Bailão da 98. Sou a Miguela do Nascimento, eu e meu esposo Renato. Quero ouvir uma música dos atuais, Voarei, para nossos amigos Noeli e José da Rosa. Tá certo, um abraço para vocês aí, a Miguela e o Renato, que estão na companhia Pigueiro. Voarei dos atuais. Música linda essa aqui, hein? Voarei dos atuais é o novo trabalho deles. Alô, boa noite, boa noite. Boa noite para quem? Ô, Éder, é você? Agora que eu percebi que... um abraço, Éder Vomon. Obrigado pela companhia. Um abraço aí, o Éder. O Éder pega uma carona conosco aí quando... tá aí viajando, né? Um abraço pra ele aí também, pra gurizada lá, né? Um abraço aí pra vocês, toda a família, obrigado pela companhia. Um abraço, Éder, tá sempre aí no trecho, às vezes, né, com a ervateira aí, ouvindo aqui, ei, de carona, um abraço aqui pro amigo. Quem mais aqui? É, tá no jogo da gurizada hoje? Ah, tava hoje. Tá voltando, tá ouvindo? Tá de carona? Um abraço, valeu! Obrigado pela companhia! Vou mandar aqui o Perigosa e Linda, recebido Corpo e Alma, vou trazer agora! Alô, Írio, um abraço aí pro Írio, para quem mais aqui? A Gladys, o Felipe, a Carla, a Taila, a Jéssica, o Danilo e a Gislaine. Estão preparando o que que é? Uma galinhada? É isso? Um abraço pra vocês aí, obrigado pela companhia. Galera curtindo aqui na Augusto Rossi. Estão aí preparando aí a janta, ouvindo aqui o nosso Bailão da 98. O Írio, a Gladys, o Felipe, a Carla, a Taila, a Jéssica, o Danilo e a Gislaine. Um abraço pra vocês aí, obrigado pela companhia. E uma boa janta pra vocês aí nesse feriado, aproveitando. Galera aí preparando a janta, falando nisso, muitos estão preparando a janta aí no feriado, né? Galera vai jantar um pouco mais tarde, outros já jantaram aí, né? Galera que segue o ritmo aí da semana e curtindo aqui também a nossa programação da noite, nosso espaço tradicional das bandas. Seguindo com bandas, eu anunciei Perigosa e Linda, vou trazer agora eles, hein? Alô Corpo e Arma, estiveram aqui em Restinga Seca, na Expo Restinga, fizeram uma baita festa aqui, é, no centro de eventos, foi na abertura da Expo Restinga. Essa super banda aqui, o Corpo e Alma. Alô, Wagner Schneider, um abraço pra ele, gurizada aqui do Corpo e Alma. E eu vou trazer Perigosa e Linda, depois vou trazer o Voarei ainda. Tem o Voarei dos Atuais, vou trazer mais uma deles. Os Reis dos Bailes também passam por aqui, viu? Os Atuais com novo trabalho, Voarei. Música linda demais aqui também, eu vou trazer já na sequência para atender o ouvinte enquanto eu falo. Galera aqui mandando um recadinho. 3261-1270, esse é o nosso WhatsApp. Anote aí, 3261-1270, WhatsApp da 98. Você pode participar aqui na programação da 98 durante o dia, na noite, com o nosso bailão. E segue aí mandando também aquele recadinho legal aqui, tá bom? Perigosa e Linda no capricho pra galera que gosta, galera que curte o corpo e alma. Vem, vem no bailão.

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1: Simbora, break comercial, em seguida eu volto com mais sucessos por aqui. 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

Maravilha! Apertando por aqui o recado musical. Seguindo em frente, depois do break comercial, música. Música e música, trazendo sucessos no nosso Bailão da 98. Falando em bailão, vou trazer mais recados por aqui. Já vou com eles, né? Rainha Musical, já vem eles tocando aqui também. Na nossa sequência, 32-61-12-70. Carimba aí o recado através do nosso WhatsApp. Pode mandar um recadinho aí que eu vou atendendo o seu pedido musical. Seu recado de áudio, de texto, como você preferir, como você desejar. 20 horas 35 minutos, olha a hora! Hora do rádio, do bailão, do chimarrão e da janta pra quem tá jantando, né? Oh, maravilha, né? Galera jantando aí, nós aqui no chimarrão levando aqui o nosso bailão de hoje. Falando em bailão, estamos ao vivo com vocês nesta noite de quinta-feira. E ao vivo trazendo música e trazendo esse sucesso aqui, ó. Vamos carimbar o guardanapo hoje. Hoje, quinta-feira, pede o guardanapo, viu? Trazer o guardanapo aí, um dos sucessos do Rainha Musical. Já vou trazer eles. Alô, Maurício Lima. Alô, César. Alô, Rainha Musical. Simbora com eles. Essa aqui é do DVD 100 anos de Rainha Musical. E eu trago esse sucesso.

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0: Aí o guardanapo amassado, rainha musical, pintou por aqui. Essa música a galera canta, né? A galera curte esse sucesso. Sucesso aqui, um dos sucessos do Rainha Musical, que tá até hoje ainda, né? O guardanapo aí, a galera gosta muito desse trabalho deles aqui também. Trabalho aqui, ó, que diz DVD 100 anos. Tá aí, trabalho do guardanapo amassado. Alô, Rainha Musical. Vamos com o Mercosul, do Rainha pro Mercosul. Vou de mesa 14. Alô, Pablo, alô, Classi. Cantam pra nós, cantam pros ouvintes da 98.

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1: Simbora, nosso Bailão da 98. Simbora aqui com o nosso

Maravilha, Bar da Calçada por aqui, 98.5, o Bar da Calçada, carimbamos aqui o Bar da Calçada na 98.5, a galera vai curtindo o nosso bailão da 98, em seguida tem a Morena Misteriosa, que é ela, Morena Misteriosa é o sucesso da galera do Céu e Cantos, já vou trazer também o Céu e Cantos aqui no nosso bailão de hoje, né, a galera vai seguindo, vai participando por aqui, já vou trazendo o recado musical sempre na 98.5. E nós vamos trazendo aqui, vamos de Morena Misteriosa então. Por onde anda essa Morena Misteriosa? Quero mandar um abraço pro William, galera aí do Céu e Cantos, um abraço aí pra eles. Sucesso sempre, aguardando eles aqui na região. Galera não vem pra região aqui, viu, William? Um abraço pra ele aí. Galera do Céu e Cantos, aguardando eles aqui na região, né? Gozada do Céu e Cantos, estiveram na Serra Gaúcha poucos dias atrás, né? Depois estavam no Paraná, Santa Catarina, né? Falta chegar aqui na nossa região central aqui, fazer um grande evento por aqui, viu? Alô, Morena Misteriosa, onde anda?

0: Procurando a morena misteriosa, sumiu, alô céu e canto. Ei, maravilha, a morena misteriosa por aqui, o sucesso do céu e cantos, o nosso bailão.
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7:50, 20:51, olha a hora! É o nosso bailão que segue. Vou de passarela por aqui, olha só, hoje muita música. Recado da galera aqui participando, mais um sucesso chegando, porque o nosso musical é de quinta-feira, feriado. Traz passarela do nosso bailão, olha aí, alô segurança!

0: Maravilha, por aqui vou trazer o recado sempre no 3261-1270. Só que eu tenho um recado importante aqui para trazer da Sarcipolesense. Alô, os amigos aí da Sarcipolesense. Alô, meu amigo Marlanzari, presidente da Sarci. Um abraço para você, toda a diretoria. E lembrando que tem domingueira dia 14 agora de junho. 14 deste mês tem domingueira aí na Sarcipolesense. Domingo, dia 14, a partir das 14 horas. Galera aí no palco com o grupo Acordeon fazendo a festa aí em São João do Polense, lá na Sarcipolesense. Pra galera dançar legal aí na pista da Sarci. E tem copa e cozinha lá. Dançou, depois vai pra copa aí, toma aquela gelada, aquele refri, né? O que você desejar aí também pra você não ficar com sede, não, tá bom? Aí, Sarcipolesense, domingueira, mais uma domingueira desse ano de 2026 da Sarcipolesense. Eles já iniciaram o ano aí em janeiro com o baile do Chopp com a banda Scala. Tava lotado aí também esse grande evento. E também tiveram aí domingueira agora no mês de maio, e mais uma domingueira agora também neste mês de junho, dia 14, né? Com o grupo Acordeon fazendo a festa aí pra galera aí fazer a festa com eles aí no clube, né? Na Sarcipolesense, tá certo? Alô, Sarcipolesense! Grandes eventos aí também passam pela Sarcipolesense, como a retomada aí do carnaval adulto e infantil esse ano em 2026, retornaram aí com o carnaval. Parabéns aí à diretoria, né? Toda a diretoria lá da Sarcipolesense, um abraço para os amigos aí em São João do Polesne. O recado aqui, vou trazer música e já vou com mais sucessos aqui. Olha só, nossos sucessos não param, não. Tem música boa, a galera segue aí participando. Alô, meu amigo Corvinho, um abraço para ele, que tava trabalhando aí com o mercado até as 8 horas, até as 20 horas aí, nesse feriado. Um abraço aí, Corvinho, um bom descanso pra você, um bom chimarrão. É, gurizada, tá na correria lá em Agudo. 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Um abraço aí pro Corvinho, esses tempos atrás passei por lá, né, dei um abraço aí no Corvinho, já trouxe uma linguiça de presente. Ô, Corvinho, um abraço pra ele aí, deu de brinde aí, né? Um abraço aí, obrigado, Corvinho aí também, né? Toda a sua equipe aí no mercado. O recado aqui também, um abraço pra quem? Deixa eu ver o recado. E o recado é musical. Vou trazer aqui o Rogério Magrão e banda, mais uma dele, né? Eu tenho chá de amor pra hoje. Vou trazer o chá de amor por aqui, hein? Alô, chá de amor do Rogério Magrão e banda neste feriado, trazendo mais uma. E eu, carinho, vai ser sucesso aqui na nossa programação. Vem, vem, vem, Rogério Magrão e banda trazendo seu sucesso.
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0: Oxa de amor, 20 com 58.

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1: Simbora, Bailão da 98, trazendo sucessos, o recado por aqui. Já vou trazer mais música. Eu já tenho Porto do Sol pintando por aqui. Porto do Sol, tem novidade por aqui, hein? Porto do Sol, vou dizer o seguinte para vocês. Alô, galera que gosta aí do Porto do Sol. Já recebi o recado aqui também. Tá no folder já. Anunciado nessa semana, anunciado em Agudo, Volks Fest em Agudo, tem Porto do Sol no palco da Volks em Agudo no mês de julho. Atenção, Volks Fest em Agudo, tem aí Porto do Sol. Na abertura teremos aí os atuais, na abertura quinta-feira, é a abertura aí da Volks, tem os atuais. Vai ter no palco por lá também Banda Chopão. Alô, Banda Chopão, show de bola com eles, hein? A galera vai fazer a festa. Tem Porto do Som também. Olha só, tem muitas atrações aí lá na Volks esse ano, aí no mês de julho, tá certo? E também, lembrando que lá no Centenário teremos aí o PF do Bailão, Paulinho e Fábio fazendo a festa, em uma super estrutura também de som e luzes. É tudo pra semana aí, pro final de semana da Volks Fest aí em Agudo. Galera, vai se preparando aí pro mês de junho. Tem aí, olha só, tem Porto do Som, tem os atuais, tem PF do Bailão, tem Banda Chopão, tem mais atrações chegando por lá sempre. E a galera aqui vai ficar sabendo tudo também de informações aqui na 98.5. Nossa equipe estará lá presente lá no evento, trazendo aí desde a abertura e também os dias aí da Volks. Galera, estará lá trazendo aqui informações também na 98.5, tá bom? E nós aqui com o nosso Bailão, com certeza! Alô, Bailão da 98, galera aí, né? Bate bola aí, legal, com nossas bandas aqui, a galera também lá direto de Agudo, trazendo informações aí, também o recado sempre da Volks aí, tá bom? E com as bandas também no palco, né? Os atuais aí na abertura, olha só, os atuais, os reis dos bailes já anunciaram aqui a abertura com eles aí, né? Os atuais aí em Agudo. O recado musical, lembrando que depois das 22 horas teremos o quê? Uma seleção de sucessos hoje aqui da 98, Naná, o Emerson, a seleção é dele depois das 22 horas, e a seleção é do Emerson Popular Naná, é com ele o comando dos botões mágicos do sucesso, é com ele. Enquanto isso, vamos levando nosso bailão por aqui, tem música, tem recados e tem sucessos nesse feriado. E eu falei do Porto do Som, vou trazer aqui, ó, Minha Cama Só Quero Você, música boa, música nova, sucesso 2026, eles cantarão no palco em Agudo.